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3: Ela sai de saia de bicicletinha.
4: Aí, ô, barra, minha bicicleta, ele trocou a minha bicicleta, troco no, junto com o Palaco. 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
4: Um tal de, como é que é? O nome dele, eu não sei o nome dele. 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Aí eu quero a minha bicicleta. Ai,
6: ai. Sem censura.
7: Mas é isso aí, gente. Cadê minha bicicleta? Como é que está rodinha a sua bicicleta, papai?
8: Deu uma bicicletinha.
7: Me diga.
8: Já começou, cara?
7: Não sei, mas o facão tá afiado. É. Giovanni Gil, dormiu bem, Giovanni Gil?
8: Dormi, cara. Tive sonhos. Que coisa maravilhosa, cara.
7: Você quer uma cara?
8: Sonho com o quê?
7: Oi?
8: Como assim maravilhosa?
7: Sonho com o quê?
8: Não, sonhos. Eu sonhei.
7: O que tu sonhou? Me diga, Giovanni Gil.
8: Eu não sou muito bom de recordar os sonhos, mas eu sei que teve uma hora que eu me acordei.
9: Prova que tu dorme bem.
8: Isso. E aí, foi a hora de levar um amigo meu e estender a mão pra ele.
7: Quem?
8: É, ele precisava ir no banheiro,
7: né? Ah, tá.
8: E aí, ali eu lembrei que eu tava sonhando, sonhei, por incrível que pareça, com um carro.
7: Olha aí!
8: Não foi aquela hora que tu foi no banheiro? Ah, cara, sabe o que foi? Alô? É que ontem eu fui lá visitar o Pete, lá no Hélio. É. E eu acho que por isso que eu sonhei aí, esse aqui ainda me falou, é, tu trocou de carro, tu comprou outro carro? E eu acho que foi por isso.
7: Ah, pode ser.
8: Essa aí não foi naquela hora que tu foi no banheiro, olhou pra baixo e disse, viu, desgraçado, quando tu precisa, eu levanto.
7: Isso, papai. Fala em levantar.
8: Se vingou,
7: tem gente. Ô, Garoca, como é que tu tá? Tudo bem?
10: Tô bem, graças a Deus, tô bem.
7: É, tudo certinho? Sonhou com alguém?
10: Não, cara, eu não me lembro dos meus sonhos.
7: Eu sonhei esses dias, tive um sonho meio Charlotte me ajuda.
11: Oi.
7: Se você pode me desvendar, boa tarde, Charlotte.
11: Para de cutucar.
7: Eu sonhei que eu estava tirando leite de uma vaca e a vaca tinha duas tetas, isso é verdade?
11: Duas?
7: Isso.
8: Não, são quatro.
7: Mas tinha uma. Duas, é verdade.
11: Se era uma,
8: ela era monoteta.
10: Só um minutinho, não era um touro?
7: Não. Deve ter confundido.
11: Mas aí touro com duas tetas?
7: Né? O que significa sonhar com tetas de vacas?
11: Então, meu amor, sonhar com ubres.
7: É.
11: Ubres. Uberi. Significa esperança. Esperança. Olha. De que algo mude, de que você tenha realizado os seus sonhos mais profundos, tá?
7: Oh.
11: E em última instância significa dinheiro. Prosperidade.
7: E sonhar com chifre de boi significa o quê?
11: Ah, você está sendo traído.
7: Meu Deus! Gente, se você tem algum sonho, pode falar pra gente. A gente já começa esse assunto assim.
8: Eu tenho um sonho.
7: É, qual é o teu sonho, Tentacover?
8: Um sonho aí pra Nossa Senhora Aparecida pra ver 72 missas.
7: Olha aí que legal. Eu tenho mais um sonho, Tentacover.
8: Eu quero ir de caminhão, sentado no colo do caminhoneiro.
7: Isso. Eu falando positivo ou copiou daí?
8: Na marcha,
7: deixa que a marcha eu faço. Ah, o meu sonho. Eu tenho mais um sonho, Tentacover.
8: Qual é o sonho?
7: Eu quero ir pra Barretos.
8: Barretos? É. Pra quê? Ser montado por um touro?
7: Aqui tá começando.
10: Essa foi boa, gostei.
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7: Feito! Chegando no ponto aqui, o pessoal me informando. João de Tijucas pergunta Heron Dalmolin, qual foi o sonho que ele teve essa semana? João de Tijucas.
9: Tá tendo contato com esse João de Tijucas, tem informação privilegiada.
7: É, que sonho tu teve?
9: Sabe, Heron? Que é importante, mais uma pepita aí, ô Carioca. É. Já falamos de sonhos.
7: Tu disse que não sonhava.
9: Calma. Tá. Vou dizer, vou explicar, Pepita, é a seguinte, o sono, ciência do sono, tá?
7: Vai.
9: A gente sonha e tem 5
7: estágios.
9: Estágios de um ciclo, que ele se repete 4, 5, 6 vezes por noite.
7: Tá.
9: Que é do sono mais leve ao sono mais profundo, são 5 ciclos. Tu só sonha no mais profundo, quando tu tá dormindo profundamente.
7: E
9: tu não fica dormindo profundamente, tu vai, sobe de volta pro quarto, pro terceiro, pro segundo, pro primeiro e vai de novo, segundo, terceiro, vai, sonha de novo. E se tu acordar, tu só lembra do teu sonho quando tu acordar no sono profundo.
8: Significa
9: normalmente que as pessoas que sempre lembram dos sonhos não estão dormindo bem, porque estão acordando no momento que não deveriam. Que é o sono profundo, que é onde tu descansa, o corpo recupera, que é o melhor sono do mundo. É o quinto estágio. Então eu, casualmente, durmo bem, nunca lembro dos sonhos. E desta vez eu acordei e lembrei.
7: Gente, olha aí.
9: E o sonho não foi bom. Não.
7: Mas é o inverso do sonho.
9: Sonhei que eu botei uma bomba na rádio.
8: Meu Deus, senhor. Tu fez isso, herói. Meu Deus, que tanto ódio.
9: Não é ódio, é sonho, cara.
7: Não. Segundo a Charlotte, o sonho vem de alguma coisa que você tinha ideia ou tinha pensado durante o dia.
9: Fala com a Charlotte, o fato é que é verdade, cara, eu sonhei.
10: O cara é terrorista, meu.
7: Eu sonhei com isso também.
9: Não, eu não tava sozinho, não.
8: O Heron.
10: Agora vai ele botar no outro.
7: Atenção, Gil, deixa ele falar, Gil.
9: Eu não tava sozinho, eu não lembro quem é.
7: Calma.
9: Tinha mais duas ou três pessoas comigo, que eu não lembro quem era, e eram colegas.
10: Lá vem ele, cara, é pilheiro.
9: Eu peço aos ouvintes que me ajudem a tentar identificar quem são.
7: Calma aí.
8: Eu vou tentar mais ou menos deduzir.
9: Mas o detalhe é o seguinte.
8: Eu acredito que eu acerto.
9: Olha o sonho.
10: Sabe
9: onde é que estavam as bombas?
8: O Heron deve querer explodir o teto.
9: As bombas estavam dentro da Ducato.
7: Deixa ele contar.
8: Era o Teta.
9: Que estava estacionada lá na garagem, encantado. E eu risquei o fósforo e saí correndo. E entrei na Hilux, onde estavam os outros três me esperando pra gente se riscar fora. E aí...
10: Cara, que terrorista.
8: O alvo era o Teta.
7: Não pode ser verdade.
9: E aí... Eu risquei o fósforo e alguém, eu não me lembro quem, me perguntou, tu viu se pegou fogo? Tinha um rastilho, sabe? E eu não vi se pegou fogo, não.
7: E aí
9: nós estávamos andando, fugindo com o carro, e eu me dei conta que o carro era todo embandeirado. Eu digo, vamos, isso aqui, vamos nos pegar.
8: Não vai muito longe,
7: Geron. Oi, gente, uma vez eu sonhei também um negócio assim, que eu tinha colocado uma bomba na minha escola, embaixo da classe da professora.
8: Sim.
7: E eu cheguei em casa e meu pai disse assim.
8: Teu pai?
7: Sim, meu pai disse, como é que tu tá antes em casa?
8: Isso, pois é
7: que eu coloquei,
8: seu Léo.
7: É que eu coloquei uma bomba embaixo da classe da professora, né?
8: Isso.
7: E aí eu cheguei antes em casa. Ele já de volta pro colégio pedi desculpa pra tua professora. E eu disse, pai, que colégio?
8: Acabou. Mas, Geron, voltando agora no sonho. Tem todo esse ciclo. E qual é o ciclo que a pessoa, por exemplo, que ela entra naquele estágio que ela começa a roncar?
10: Porque é o estágio
7: de gordura.
9: É esse. É o sono mais profundo.
8: Então.
9: Inclusive, tem uma banda chamada R.E.M., que fez muito sucesso. Que a tradução é Rapid Eyes Movement. Significa movimento rápido dos olhos, que acontece quando a pessoa tá no sono profundo, que os olhinhos ficam aqui, ó, beliscando. Esse aí tá sonhando. Quando acontece isso com os olhos, ele tá no sono profundo e tá sonhando. Isso é certo. Viu? Mais uma pepita.
8: Já botei. Pelo seguinte, porque...
9: E ronca.
8: E aí que tá. É que tem muita gente, eu, por exemplo, eu tenho sono mais pesado, tá?
7: E aí?
8: Eu durmo pra te me acordar, pode explodir a casa.
9: Então, Rodrigo.
8: Isso. Mas tem gente, por exemplo, a mamusca. A mamusca, quando ela chega nesse estágio, que ela ronca, ela acorda.
7: Ué?
8: Aí ela acorda,
9: Aí a apneia.
8: Não, mas ela acorda porque ela, eu acho que
9: se engasga.
8: Não, eu acho que ela deve ouvir o próprio ronco.
7: Ô Gil, qual foi aquela vez que ela acordou assim sonhando e dizendo ele tá aqui, ele tá aqui?
8: Isso várias vezes.
9: E tu sabe que tem uma teoria que diz que o pesadelo, que tu tem pesadelo, aí eu não sei se é real ou não.
8: Esse é horrível.
9: Mas é uma teoria, diz que o pesadelo é que nem o disjuntor, é o teu corpo sonhando uma coisa ruim. Pra
8: isso,
9: que
8: tu ele querendo quer, eliminar.
9: Ele quer que tu acorde, porque
8: isso.
9: Tá com algum problema, tá se engasgando.
10: Entendi.
9: E aí ele gera um pesadelo que tu automaticamente acorda.
7: E aí
9: tu pra que tu não te engasga.
8: Sim, claro.
9: É uma defesa do corpo, isso aí.
7: Olha aí.
9: Faz sentido, né?
8: Cara, quando eu tomo um chasprim meio, né, aqueles bacana, Olha isso aí, acontece, gente. Cara. Oh.
9: Então é sempre,
8: não. Não, foi. A Mara diz, meu Deus, eu não. Fui lá no quarto, tu tava quase desfalecido.
7: Gente, hoje, pode
10: eu
7: falar.
10: Eu queria mostrar uma coisa pra vocês.
9: Ah, pois não.
10: Que é? Uma coisa bem interessante, já que estão falando aí.
9: Atenção.
7: Nesse... Porque atenção nesse momento.
10: Ah, fico falando em ronco e coisa parecida. Tem mais um ronco aqui. Vai. Interessante.
7: Qual? De quem? De quem é?
10: Não posso dizer.
7: Hã?
10: É? Vamos escutar.
9: Ó. Que isso? Parece uma abelha.
10: Ó.
7: De quem é?
9: Não. Fala, diabo.
10: Ó.
7: De quem é isso aí?
9: Isso aí eu acho que é por trás. É de baixo isso aí. Porta dos fundos?
10: Isso é de um ouvinte nosso.
7: Não.
8: Olha aí, cara.
7: Ouvinte nosso que mandou esse ronco.
9: É um ronco?
10: O sacana... Do Rudy marido Mar. Que mandou. Entendeu?
7: Ai, mas de quem que é?
9: Olha.
7: Mas não.
9: Olha aí, mas o cara é sacana mesmo, Zé, cara.
7: Mas é uma mulher esse ronco?
9: Bota do Zé aí, o Zé é parecido com esse aí.
10: É do Zé,
7: o do Zé é daquele do dinossauro.
9: Assim, então,
7: esse
9: parece?
7: É, isso aí.
9: É uma trombeta?
7: É. Vamos ver o do Zé, atenção.
9: Isso aí parecia um voo de uma mosca.
7: Aqui,
9: eu sei de quem é esse
7: ronco. Olha, de quem que é esse aqui?
9: Eu sei, é de um bicho. É um bicho roncando.
7: Um bicho roncando, Giovanni Gil.
9: Não, bicho. É um animal.
7: Quem?
10: Não posso falar.
7: Não.
9: Eu sei, é uma gata.
7: A gata?
10: Ah, é uma gata.
7: A gata de novo, vai.
8: Eu não conheço ninguém que tenha gata.
7: Vamos ver. Cara,
10: ela adora.
9: Eu não conheço.
7: Bota de novo.
10: Ela adora o sem censura, não.
7: Vamos ver.
10: Bota de lugar que senão vou perder o vídeo.
7: Bota de novo, vai de novo. Mas que bafo. Olha que bafo, gente.
9: Gata roncando.
7: Quem que é esse ronco aí, meu? Banana, tem
9: gata,
7: que...
9: gata da Lia.
7: É?
9: A gata da Lia, olha.
7: As gatas dela roncam.
9: Luna Maria.
7: Olha aí. É. As gatas, olha aí. É.
9: Olha só.
8: Será que ela tava sonhando contigo, Eron?
7: É.
9: A gata. É, ela tava num sono profundo.
7: Cuidado, só tem uma gata que sonha contigo, Eron. Hoje é dia da...
10: Cara, rapaz.
9: Não se autodenomine gata, né?
7: Não. Eu sou um felino. Hoje é dia da vacina. Hoje é dia da vacina BCG, gente.
10: BCG. É aquela da pistola, essa aí?
8: Eu acho que antigamente era, né, Carioca? Isso. Antigamente. Eu acho que hoje não existe mais.
7: Existe, né? Sim, vai
10: na grana.
8: Não, eu digo a aplicação.
10: Né?
8: Não, a aplicação dela ser.
10: Não é na bunda?
7: Eu acho que é na bunda.
10: Teta prefere na bunda.
7: É, na bunda é mais mole.
8: Eu já sou daqueles na bunda nada.
7: Na bunda dói menos, esse fica.
10: Cara, na bunda.
7: Ah, sai daí. Hoje é dia do cooperativismo também. Hoje é dia da biblioteca. Dia da arquitetura.
10: Não vai contar a piada,
7: não,
10: da biblioteca?
7: Não, eu já contei isso aí. Hoje é dia do reggae. O que o sapo do Bob Marley falou?
9: Reggae.
8: Parabéns. Como é que tem gente que para pra
7: você? Você parece tão meio desanimado,
11: gente,
7: hoje.
11: Eu vou objetivar, Gil, objetiva você também, os aniversariantes, que são muitos.
7: Muitos,
11: tá? E demora.
7: Hoje.
11: Eu vou passar voando aqui.
8: Não, tu sabe que ontem foi o contrário, cara. Ontem nós tínhamos
10: ontem bastante.
8: Isso, é. Hoje, cara. Hoje, por incrível que pareça.
11: Por a filtragem.
8: Os nossos ouvintes só tem dois. Isso.
7: Não.
11: Filtra, tá? Bota o Binho e mais dois só.
7: Xalote, quem está de aniversário?
10: O Binho tá de novo de aniversário?
8: Não, era o filho dele que tava de aniversário ontem. Não, o Binho é 30 de setembro.
7: Olha aí, até ele isso sabe.
11: Sabe o aniversário.
7: Do Binho. Ei,
10: acho
7: Binho.
10: Que aí tem, cara.
11: É, com certeza.
7: Tem, acho que tem alguma coisa dos dois aí.
11: Alguma coisa.
8: Ah, cara, o Binho é meu compadre, velho.
11: Sim, eu entendi. É linda a relação de vocês.
10: É verdade.
11: Viva a liberdade.
7: Vamos seguindo.
11: Fábio Porchat tá de aniversário, 43 anos.
7: 43. Se
10: envolvemos nas polêmicas aí, né? Falando Zico.
11: E Liv Tyler, filha do vocalista do Aerosmith, a Liv Tyler, atriz linda, aquele bocão, 49, 100, do tempo que bocão não precisava de botox aí.
7: É verdade, natural. É, isso
11: Pamela
7: aí.
11: Pamela Anderson, ela que andava de maiô em Malibu, aquele SOS Malibu.
10: Aquela que sai correndo pra socorrer alguém no mar.
7: Sim!
11: 59 anos.
7: 59.
10: Oh, os melões ficavam assim, ó.
11: Isso, eles mesmos. Os melões já estão fazendo 59 anos.
8: Meu Deus, deve estar virado numa ameixa
7: seca. Meu Deus do céu.
11: Alceu Valença, 80 anos.
7: Ai, ai, ai.
8: Helena Tropicana, eu quero teu sabor.
7: Oi,
11: Oi. Eu adoro como dois animais.
7: Ah, que é verdade, isso? Cara. Ao respeito.
11: Bom,
7: vamos seguir.
11: Marisa Monte, 59 anos.
7: Que se que.
11: Grande cantora. Olha,
7: que é isso aí, Gil? Tá.
11: Parece ela.
7: Você é a música de quem?
11: É Marisa Monte.
7: Pensei, tô pela tua performance, parecia uma música do Nelson Ned.
11: Uma vez eu me disfarcei quando eu fui a namorar com um rapaz e eu disse pra ele que meu nome era, o meu sonho, uma fantasia. Isso, meu nome era Marisa Monte.
7: E aí ele falou o quê?
11: Aí ele me disse, Marisa Monte.
7: Não!
11: Solange Couto tá de aniversário hoje também.
7: Ela tinha um bordão, né? Não é brincadeira, não.
8: Ai, meu Deus. Isso,
11: ela tinha um
7: bordão. Era a dona Jura?
8: A Jura, isso aí, nossa.
7: Isso aí, ela mesmo.
11: Ela mesma, 69 anos.
8: Ela teve no Big Brother.
7: 69.
8: Ela teve no Big Brother.
7: No BBB, verdade. Essa solta aí foi chacrete ou foi mulata do Sargentelli?
11: Como solta?
8: Eu acho.
11: Solta.
8: Eu acho
7: solta,
8: que ela
7: não
8: foi.
7: Solta, não é
8: solto? Solta. Eu acho que ela foi
7: Couto.
8: Mulata.
7: Couto.
8: Pois é. Foi mulata, negão.
7: Foi mulata do Sargentelli.
11: Isso, exato.
7: Não é da minha época.
11: A Debbie Reri, que vocês não sabem quem é, mas eu sei, 81 anos, ela inspirou a Madonna, ela aquela vocalista loira da banda Blondie.
8: Blondie.
7: Call Me.
11: Isso, Call Me. Tinha outra mais famosa que essa, não me lembro o nome, Heart of Glass.
7: Essa é a mais famosa.
11: Estourou no mundo todo. A Madonna se inspirou nela e realmente bem parecida.
7: Olha aí.
11: Pronto.
7: Isso, Charlotte.
10: Se inspirou nela, só um minutinho, não sabia disso.
7: Eu também não.
11: Era a ídala dela, ídala.
10: Ô, meu, três pepitas aí nesse
8: momento. Não, tá
7: bom. Tá bem, né?
10: Tá parecendo Mbappé.
7: É.
10: Hat-trick.
7: Eu acho que o Mbappé vai ser o craque da Copa.
8: Ah, pensei que ele ia se...
7: É, o quê?
8: Não.
7: Opa! Sabia que ele dizem que ele tem um relacionamento com...
11: Isso? Não, ele já teve, agora não.
8: Ah, não.
7: Diz que antes, cara.
11: Aliás, nem foi confirmado aquilo.
8: Ah, não.
10: Cara, isso é fofoca.
11: É, eu acho
8: que é. Não. É, mas tudo bem, mas gosto.
7: É verdade.
8: O Teta que o diga.
7: Tem que ser feliz, né?
11: Claro. E o Teta prefere mulher, né?
8: Também, com certeza.
10: Lógico. Se o Teta preferir homem, deixa ele.
7: É, o que vocês têm contra?
11: Não é o caso, ele prefere mulher, né?
7: É, isso aí.
10: A Luana que se, né?
11: Experimentou os dois e prefere mulher.
7: É, viu? Eu sou ex. Vamos seguindo.
8: Vamos. Olha aqui, ó. Eu falei pra você. Cara, o meu hoje vai ser que nem coice de anão.
7: O que que é?
8: É PUC.
7: Ô, Gil, tu tem um alface no dente, viu?
8: Para. Olha aqui, ó. A Eliane Katian tá de aniversário. E ainda a Cris Grazi.
7: Olha aí. Felicidades! Se você conhece alguém, manda aquele beijo especial. Manda pra gente!
8: Isso!
7: Heron Felipe Dalmolin.
11: Eu estou acumulando mais tarefas do que dinheiro. Teta Rodrigues.
7: É verdade. Um dia acaba.
11: Ó.
7: Vamos, Gil!
11: Olha a bomba.
8: Cara, eu tenho que urgentemente descobrir qual é a verdadeira minha função aqui na Terra. Não é possível que eu nasci só pra trabalhar, tomar café e pagar dívidas. Carioca.
10: Oh. Olha, essa aqui é pro meu amigo Gil, mas serve pra mim também. Não deixe pra amanhã o que você pode deixar pra lá.
8: Isso!
7: É. Viu? Ó, não vejo a hora de conhecer minha próxima perda de tempo, Heron Felipe Dalmolin.
11: É uma bomba.
7: Vamos seguindo.
11: Muito boa tarde a você e a você e a você também. E a quem mais for da sua família.
8: Como?
11: Quem mais for da sua família.
7: Que susto!
8: Quase que eu entendi errado.
11: Vamos às manchetes de hoje. Começando com a seguinte informação. Alô, Giovanni Gil.
7: Alô.
8: Bora.
11: Vamos falar de fermentados.
8: Olha aí!
11: Batalha de vinho atrai multidão em cidade na Espanha.
7: Olha aí, batalha de vinhos. Isso, que é isso, Gil? Cara.
10: Seu burro, isso aí é México, cara.
11: Não, é homenagem ao México que classificou.
10: Você é burro, esse Giovanni Gil, cara.
7: Não, pode ser verdade.
10: Pelo amor de Deus.
8: Ah, carioca, não estraga, ninguém tá tinha percebido.
9: México, a Espanha que colonizou o México.
10: Não corrige.
7: Mas são as mesmas culturas.
8: Claro. É isso aí, boa, boa. Olha só, gente. Uma multidão. Ai, olha, a galera chegou a subir uma montanha lá na Espanha.
7: Olha!
8: Pra participar de nada mais, nada menos do que da Batalha do Vinho.
7: Olha aí!
8: Ela é celebrada, gente, no dia de São Pedro, como nós também.
7: São Pedro.
8: É que nem nós aqui, nós que somos descendentes lá de Encantado, né? Na rádio. Isso. Então, nesse mesmo dia que é de São Pedro, eles foram lá nessa montanha.
7: Sim.
8: Armados.
7: De quê? Fazer o quê?
8: Eles foram armados com baldes, borrifadores, pistolas
7: meu
8: de
7: Deus!
8: Água.
9: Ai, que delícia.
7: Que tamanho.
8: Milhares, quanto maior, melhor.
9: É verdade.
8: Os participantes da Espanha e também do exterior, gente.
7: Olha. Como é que funcionou
8: e
7: isso?
8: E aí, eles se banham com vinho, cara.
9: Eu adoro um banho.
7: Tem pessoas que são que nem vinho, né, Egon?
8: Isso.
7: Quanto mais velho, melhor.
8: Obrigado, isso. Obrigado. Isso aí, cara.
9: Obrigado, Pedro.
8: Não, ele foi muito bem.
9: Bonito, cara.
7: E aí, o que que aconteceu lá, Gil?
8: Não, aí que o pessoal faz tipo uma batalha, né?
7: Mas quem é? Qual batalha? Com
10: tipo aquelas batalha bexiguinha?
8: É. E aí, cara, quem tá lá é porque vai se molhar.
7: Mas que desperdício.
8: Porque não tem como evitar você não ter uma dose de vinho na sua vida.
7: Ah, deve ser vinho ruim.
10: Tá, lembra das nossas
8: quer dizer, é você vai ficar encharcado de um jeito ou de outro.
7: Oh.
8: É assim que funciona. Você entra aqui e vai ficar encharcado. Não tem como evitar.
9: Delícia.
8: E não tem segredo nenhum.
9: Oh.
8: Você só precisa entrar na brincadeira e aproveitar o momento.
7: Que lindo que isso.
10: Tem mulherada? Tem mulherada?
8: Tem homens e mulheres.
7: Aê.
8: Mesmo que isso realmente pra muitos incomoda. Mas tu tá na guerra, né? Tu tá ali é pra...
10: Por que manda tanta essa tecnologia tão longa pro Gil?
8: Não, cara, mas aqui, ó. O Felipe, que é um funcionário público de 47 anos, da agência France Press.
9: Muito bom.
8: Ele, cara, ele diz: bom, o corpo fica bem de verdade. Porque o único problema são as unhas e, acima de tudo, os pés. Sabe por quê? Porque o pessoal fica tão úmido, tão molhado, que eles ficam enrugados, cara. Porque o vinho, ele se acumula ali, é um verdadeiro transtorno.
7: Nunca
8: tirar isso.
7: Nunca amassou uva com o pé?
8: Pois é, muito parecido.
10: Só ali, já amassou uva com o pé?
8: Quando?
7: Tem um saco que é enrugado.
8: Ei, tchau. Também.
7: Ó, respeito, também. Meu.
10: Desculpa por tudo.
7: Nada, Miguel, mas não faz mais.
8: Então, assim, ó.
10: Cara, essa matéria, além de longa, me surpreendeu em uma coisa.
7: O que te surpreendeu?
10: O Gil começou falando
9: Não, de bebida ele sabe.
10: Na Espanha.
8: É isso.
10: Confundiu com o Arima
7: México.
10: Do México. E ainda deu uma arrastada no francês aí na companhia.
8: Não. Não, mas aqui, cara, é que vem gente de tudo que é país.
9: Olha aí.
10: Não, mas tudo bem, eu só tô te falando.
7: Eles fazem um queijo, resumo.
10: Você mostrou o teu lado poliglota.
8: É isso aí, ó.
7: Entendeu o que eles fazem?
8: Não, eles simplesmente eles vão lá e, querendo ou não, um vai molhando o outro e eles ficam todos ensopados.
10: Isso lembra a nossa festa, tinha a noite da água.
7: Nossa,
10: a noite era
7: a
10: tanta...
7: gente se molhava juntos.
8: Olha aí.
10: Não nesse sentido, não.
9: Olha só, só gata molhada.
8: Isso!
10: E aí começou a conscientização de, racionamento
7: isso,
10: de água.
7: Isso.
10: Da conscientização do desperdício de água. Aí nós paramos.
8: Não, e até pelo seguinte, né, Carioca? Tu lembra? Pra gente deixar o teto molhado ia quase uns 10 baldes, né?
7: Ah, é, Gil?
8: Até tu fazer todo esse corpo.
7: Que tu tá rindo aí, não?
9: Não, nada. Só imagina a conta de lojado.
7: Ô, gente, mas mudando o assunto aqui, ó. Você já foi, você já botou seus pezinhos.
9: No quê?
7: Aqueles pezinhos bem cuidados.
9: No vinho?
7: Unhas feitas.
9: Na uva?
7: Na uva,
9: Não tem uva, tem até fungo na unha agora.
7: Olha,
9: tem fungo aí. Não, nunca.
10: então não nem pensar,
9: né? Nunca amassei uva com.
7: Tu tem um pé feio, Aron?
9: Eu acho que sim, não sei.
7: Tu já botou?
9: Não me interessa.
10: Botou. Só um minutinho, cara. Tá aí uma coisa sem fungo, tu beleza. E aí tu. E o cara que tem frieira?
9: Precisa de uma podóloga.
10: E fabrica vinho.
7: É, como é que funciona? O cara que tem. O cara que tem um berno, pegou um berno.
10: Não, será que vai?
8: E o bicho de pé? E o bicho de pé?
7: Tu já viu o bicho de pé, Papael?
10: Falando sério. Tá lá, o cara tem frieira lá. Mas vou produzir meu vinho.
8: Não, cara, mas. Não, eu acredito.
9: Se o Teta preparou o frango depois de pegar.
8: Não, mas eu acredito, acho que a pessoa que de repente. Porque assim, eu acho que tudo parte da higiene, né? Eu acredito que eles vão lá, vão limpar bem os pés antes de começar a fazer aquele processo.
10: Sim! O cara tem frieira, pode lavar.
8: Mas daí eu acho que o cara, de repente, não vai, cara.
7: Não, mas é que deixa um gostinho, dá um sabor diferente.
8: Sabor o azedinho do vinho.
7: E você sabia, gente, que é muito difícil o pessoal fazer com os pés. O pessoal tem máquinas pra fazer.
10: Mas antigamente tinha que meter os pés, cara.
7: Vocês são muito frescos.
9: Tinha que meter os pés pelas mãos.
10: Assim, vou tomar vinho com frieira.
7: Tu sabia que o queijo ele é fermentado com o bicho que morre ali.
8: Os fungos, verdade.
7: Faz o queijo. E que coisa, tem aquele queijinho, só já pegou o queijinho?
8: Meu Deus, coisa boa.
10: Quem tempera aí, ó, o molho do...
7: Mas é um gosto diferente mesmo.
10: O molho do galeto. Quem tempera o molho do galeto? Depois de uma pescaria que pega as titicas da galinha pra usar como isca... Eu não duvido nada.
7: Não. Mas vou dizer uma coisa, o queijo também, aquela fermentação fica bom, gente. Sim. Deixa eu ver quem tá mandando recado aqui,
10: Tem gente reclamando que a gente tá falando isso aqui, o pessoal.
7: Não pode falar isso ali, catarro, essas coisas. Com respeito, meu. Boa tarde, turma do Sei. Falando sobre os sonhos, tem vezes que eu sonho e acordo muito cansado.
8: Olha.
7: Mas muitas vezes eu sonho e acordo mais tranquilo. E quando não sonho, tem um sono direto. Tem a impressão que eu dormi muito pouco.
8: É o Rubem Lopes.
7: Como disse, ao contrário do que disse Heron Felipe Dalmolim.
9: O quê?
7: O inverso, ele acontece, viu, gente?
9: Pra ele acontece o
10: inverso. Quem tem, Gabriel?
7: Falando em
10: o Gabriel tá falando que de seguida ele acorda molhado.
7: Eu tive um sonho que se realizou uma vez.
8: Olha aí.
7: Eu sonhei que eu tava fazendo xixi e tava tipo mesmo. Um
8: sonho. Molhou toda a cama.
10: Eu já falei pra vocês uma vez, né? Eu tava sonhando lá que eu era uma galinha fodeira. Sabia dessa? Eu tinha tomado um tracolé uma noite.
7: Vai, vamos aos efeitos da galinha.
10: Você é daquelas codorna, né? Não pode, cara. E aí, cara, eu fui dormir no sofá cheio do trago.
7: E aí?
10: E sonhei que tava botando ovo. Cara, eu só vou reduzir, né, cara? E aí eu tava lá do lado de uma galinha. Eu nunca botei um ovo,
7: Um
10: ovo. Aí a galinha faz bastante força. Aí eu te ajudo. Um, dois, três. Um, dois, três. Tentando lá.
9: E aí botou.
10: Um, dois, três.
7: E saiu ovo.
10: Consegui! Quando eu falei consegui, a minha esposa tinha me contado: "Ah, seu vagabundo bebum, acabou de fazer totô no sofá."
8: Todo caga. Ô meu, mas eu acho que isso aí é a síndrome. Muitas vezes o pessoal diz que é da pobreza, né?
7: Porque,
8: tu sabe que uma vez eu fui tinha uma convenção, e aí, aquelas convenção lá das três letrinhas mágicas, e aí, cara, e era muito chique.
7: O BBB.
8: Isso, parecido. E aí, os caras estavam tomando só espumante. Só tinha espumante. E aí, cara, eu digo, quer saber de uma coisa? Eu vou tomar um porrão de espumante.
7: Meu Deus!
8: Só que assim, ó, não pega, tu pode tomar acho que umas 20 garrafas. Só que depois, cara, isso dá numa mijadeira.
10: Mas que é?
8: Ô, meu!
10: Mano, o Jake!
7: O Jake passeando no shopping.
8: E aí, me aconteceu, cara. Uma hora eu achei que eu tava nadando. Tudo mijado na cama.
7: Ô, gente, o Dudu mandou um recado aqui. Eu sonhei que tava correndo atrás do Giovanni Gil. Eu
8: sou que tá fora, meu!
7: Eu estava sem roupa e gritava, agora é minha vez. Ô, gente, falando, o Rubem Lopes voltou aqui falando em Alceu Valença. Seu Heron, nos clássicos da em campo, podia claro, tocar. Labelle, claro. Ele botou aqui, ó.
0: Labelle Bijou.
7: É. Isso aí.
0: Labelle
7: Bijou. Ei, Rubem Lopes.
9: Não sei se tem aí, Labelle Bijou, tem?
0: Ele tem uma versão remix aqui, se eu não me engano.
9: Não, aí não dá.
0: Clássico é clássico.
7: É. Clássico é clássico, pô, Gil.
9: Eu também acho. Eu uma anunciação.
0: Não, não, é. Mas eu também acho, eu acho também.
7: Toca ela aí, ó, Gil. Alô, oi.
1: Não, é o herói. Olha, Jonathan! Ah, vocês ficam pegando no pé do Teta aí, né? Viu? Deixa ele, coitado, né, cara?
0: É,
1: viu? Você foi obrigado a casar com a Luana, né? Mas não é o sonho dele. Né? A mãe dele é o herói, não adianta.
9: Não, não, tô fora.
7: Olha aí, amigão. Não. Quem mais? Oi, alô!
15: Aí, ô, gurizada sem censura.
7: Quem?
15: Pra molhar o Teta aí, tem que deixar ele debaixo do parreirário inteiro. Oh. Ou então derrubar dentro do taquari. Antônio Martins, cantar.
7: Ô Toninho, um abraço pra você, amigão. Oi, alô.
16: Boa tarde, amigos da Encanto.
0: Carioca
16: agora, né?
7: Que deu?
16: Ontem ele conseguiu sair com uma mulher, né? Mas daquelas desprovida de beleza, né? Um caquinho, né?
7: E aí,
16: na hora da janta, ele falando com ela, né? Bah, adoro sair contigo. Tu não és como as outras. E a mulher meio encafifada, ué, por que dizes isso? Ah, porque as outras não aceitam sair comigo.
7: Gordinho Terra, tá escutando a gente também, Gordinho, um abraço pra você. Aí, ó, Gordinho, valeu, meu irmão, quem mais aqui, ó? Deixa eu ver quem mandou um recado aqui. Soltou na voz aqui, deixa eu ver quantos recados
9: solta
7: tem.
9: A voz.
7: Alô?
17: Ah, deu pra te sonhar então. Ah, tá. Vamos, eu sonhei isso aqui, Luiz. Se eu tivesse acordado e. Sonhei muito por número. Tu tem que acordar pra ver o sonho, não? Continuar dormindo.
7: Valeu, Everton. Mas pra você, amigão. Tá escutando também, não entendi o que ele falou. Alô, oi.
18: Fala, meus queridos. Como é que vocês estão? Olha só, esses dias nós estávamos falando dos ursinhos e disse que ia mandar uma foto pra vocês.
7: Olha aí.
18: Ontem eu joguei na maquininha aí, ó. Eu vou mostrar pra vocês o resultado e mandar um videozinho.
7: Olha aí, ele mandou um vídeo, ó. Olha aí, ó.
18: Oh. Hoje eu peguei só um pouquinho, ó.
7: As maquininhas, aquelas ursinhos.
18: 1, 2, 3.
7: O Heron quer.
9: Que é isso?
7: Aqueles 5, ursinhos.
18: 6, 7.
9: Ah, eu quero. Fish.
7: Ô, Galinho, dá de presente aí.
18: Só um pouquinho.
7: Olha aí, dá de presente pro Heron. Dá de presente. Ei.
9: Eu compro.
7: Olha aí, ó. Vem aqui no shopping, deixa pra gente aí. Ô, Gil, tem uma piadinha, vai.
0: Olha aí, cara. Pensa bem, cara. O cara é aqueles, tipo, Giovanni Gil, que quer economizar de qualquer jeito.
7: Ah, não, isso é verdade.
0: É, não, não. Se atravessar o rio com um sorrisal, né, nem mole.
7: Tu, Gil?
0: Claro, mas tá louco? Olha, e aí eu entrei numa farmácia e fui perguntar lá. Ô, moço, o senhor tem algo aí pra memória? E aí veio uma farmacêutica linda, maravilhosa. E ela diz, claro que eu tenho. E aí ela pensa... É, pra quê mesmo?
7: Ai, meu Deus do céu, caraca.
10: Durante um processo de divórcio, diz o juiz. Oh. Tá, só um minutinho. Mas o motivo do divórcio? Aí responde o homem. Ó, seu juiz, meritíssimo. O motivo do nosso divórcio é a incompatibilidade religiosa.
7: Mas olha aí, jeito.
10: Como assim? Aí o cara responde, é que eu sou católico e ela é do diabo. Epa!
7: Ô, gente, eu já fiz um extra de juiz também, viu,
0: olha
7: gente?
0: Olha aí, cara! É!
7: Que eu dava os meritíssimos finais.
0: Isso! Cotacha! Tu ia lá com taxa?
7: Não, tô falando de quando a pessoa deve ir presa ou não.
0: Ah, tu diz o
10: taxa de futebol. Ah,
0: isso,
10: é burro, Gil!
7: Meu Deus! Um dia eu questionei um cara que tinha assaltado uma loja, né?
0: Olha aí,
7: eu
0: cara.
7: Disse, meu amigo, você pode continuar a sua vida.
0: Claro.
7: Mas você não devia ter feito isso.
0: Isso.
7: Preste atenção no que eu tô te falando.
0: Uhum.
7: Eu tenho que dar sua sentença aqui. Mas no momento do assalto, você não pensou na sua família?
0: Isso!
7: Você não pensou na sua mãe?
0: Isso! Tem
7: você
0: que pegar
7: não
0: no
7: pensou
0: emocional.
7: Na isso? Eu queria ajudar ele, ver
0: claro.
7: se ele ia pelo menos sair de lá melhor.
0: Claro.
7: Você não pensou no momento do assalto na sua mãe?
0: Isso.
7: Você não pensou na sua irmã?
0: Uhum.
7: Você não pensou na sua afilhada?
0: Claro!
10: Vai logo, termina essa coisa logo.
7: E ele disse assim, ô seu juiz, eu até pensei, só que só tinha roupa feminina.
10: Quem não foi uma piada curta?
19: Clássicos! Clássicos!
10: E ainda me erra a piada!
7: Eu errei a piada!
10: Ainda erra, ainda! Masculina!
7: Isso, é essa aí que ele disse!
0: Epa!
10: Entendi.
7: Vai, papai.
10: Agora ficou melhor a piada.
7: É, vai.
11: Não,
7: é
11: que a piada comprida tem essa vantagem. O cara nem lembra, aí não será quanto.
7: Isso. Eu aprendi contigo, papai.
11: Não, comigo não, justamente. A piada é curta. Porque se o cara dá de já conhecer, quando vem, acabou a piada.
7: E aí?
11: Encheu o saco. Então, retrospectiva 2007.
7: Ah, olha, manda.
11: Sete. O Teta tava na aula, ah, a professora disse: senhor Teta Rodrigues, ah, com esse nome o senhor deve saber responder a pergunta.
7: Vai.
11: Me diga cinco coisas que vai leite. E o Teta na hora: pra queijo. Certo.
7: Olha.
11: As quatro coisas, e ele: quatro vacas.

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2: Fernando, tudo bem? Aqui é do programa Trabalhador. Fernando, o programa Jovem Trabalhador está oferecendo oportunidades para jovens de 11 a 18 anos que queiram estudar e trabalhar ao mesmo tempo. Você tem quantos anos, Fernando?
3: Fernando quer trabalhar, não, nem estudar. Fernando é jogador.
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4: Mas voltamos! É a maluquice do seu rádio, é o momento de você ficar um pouquinho mais feliz. A gente faz o seu almoço melhor. É ou não é, Giovanni Gil? É, não, a gente acha que faz, é?
5: Eu também.
4: Acho que dá certo?
5: Não, não tem como.
4: Tem alguém escutando, será?
5: Alguém.
4: É, então tá. Em nome de quem aqui?
5: Vamos lá, dá-lhe alimento, sempre vai bem.
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5: Feito!
4: E vamos seguindo, dá tempo de mais um assunto aqui.
7: Muito bem, vamos seguindo. Lá vem ela, lá vem ela. Olha ela,
4: quem?
7: Charlotte.
4: Olha!
7: Falar de Copa do Mundo. Os preços dos lanches nos estádios na Copa do Mundo.
4: Olha, Charlotte, que bem que você fez isso. Seja bem-vinda, menina.
8: Obrigada, gente. É um trabalho investigativo. Ele deu tanto trabalho fazer isso que eu não consegui fazer antes. Peço desculpas.
4: Não, já te preocupa, amigona.
8: Já tá no meio da Copa, mas sempre tem gente que não sabe quanto custa um lanche lá.
5: É, pois é, eu ia ter que perguntar. É muito caro.
4: É muito caro. Posso chutar?
8: Sério? Pode chutar.
4: Fala o que é, eu digo quanto custa.
8: Vamos lá, cerveja.
4: Eu acho que tá custando R$29.
8: Atenção, esse preço que eu trouxe aqui é daqui do jogo do Brasil, tá? Lá no estádio onde estava o Brasil no último
4: mas
8: jogo.
4: Mas vende cerveja?
8: Claro, vende.
4: Sem álcool normal?
8: Com álcool, normal.
4: Olha aí, aqui pode, não pode?
8: Pode,
5: mas o último jogo do Brasil foi no Texas, né?
8: Isso.
5: Foi no Texas.
4: Ah, entendi.
8: Cerveja, quanto?
4: R$29.
8: Não. É, vamos botar em real.
5: Real? Então, para mim, R$60.
8: Quase.
4: Meu Deus.
5: R$50.
8: Mais.
5: Mais.
4: R$70.
8: Mais.
4: R$85.
8: R$80 uma cerveja.
4: De quantas ml?
8: Aí eu não sei, meu amor.
5: Ah, deve ser aquelas de Los Long Neck.
8: Latão. Long Neck. Não vai ser uma garrafa, né?
5: É. Não, e não sei se vocês repararam. Todas as garrafinhas, elas são alusivas a uma parte da Copa, né?
8: Isso.
4: Nem na zona esse valor.
5: Mas o quê? Como é que sabe, Teta?
8: Ah, perdeu.
4: Gil, só...
5: Teta sabe, Teta! Rafael, quando tem que estar na zona que o Teta sabe.
8: Ele foi fazer uma reportagem lá.
4: Isso, muito bem. Obrigado, babé.
8: Nada.
4: Obrigado, babé.
8: Depois tu me leva. Me leva.
4: Nada, de novo que tu quiser.
5: Ele não perde oportunidade.
8: Eu vou facilitar pra ti.
4: Tá bom.
8: Eu só quero dinheiro.
4: Tá bom. Vamos seguindo. Charlotte.
8: Sim, então, só corrigindo, esses preços é de New Jersey lá nos Estados Unidos.
5: Ah, New Jersey.
8: É, no jogo lá do foi o anterior a esse último.
5: Aí foi contra, aí foi aquele que a gente tava lá no BBQ. É, foi contra.
4: Bósnia.
5: Não.
8: Não.
5: Foi contra.
8: Escócia. Escócia.
4: Escócia, isso aí.
5: Isso aí.
8: Então, Escócia. Cerveja, R$80. Cachorro quente.
4: Ah, vou chutar. Cachorro quente, eu não vou errar.
5: Cara, aqui um cachorro tá em torno de quê? 25?
4: Duas salsichas ou uma?
8: Depende. Se é salsicha ou é linguiça.
5: Não, mas aquele cachorro quente do
8: eu prefiro uma, mas
5: o do Mister pode é cachorro com
4: duas salsichas.
5: Não, bife.
4: Bife.
8: Eu prefiro uma, mas eu tenho miglis que preferem duas.
4: Eu gosto de duas.
8: É bom. É guloso.
4: Ele enche mais.
8: Um bom guloso.
4: Eu chuto R$55.
8: Chutou com T.
4: Chutou isso. R$55.
8: 55, não.
4: Isso.
8: Custa R$91.
5: Meu Deus, cara.
4: Por isso que o pessoal bebe mais do que come.
8: É, não, mas a comida tá demais. E o sanduíche de lagosta?
5: Ixi, o espanto.
8: É sanduíche.

0: de lagosta.
1: Ah, isso.
2: Aí você deve estar uns 150.
3: Sanduíche de lagosta, nunca ouvi falar nisso.
0: Eu nem eu, mas lá tem. Lá é típico.
1: Lagosta.
0: É lanche rápido.
3: Deve ser uns R$200.
0: Coisa rápida, né, meu amor? Pra você comer logo e ir embora.
2: É lagosta, ela é cozida ou é aquela lagosta meio assim jogada?
0: Ah, vai ser crua, por acaso.
1: Não sei, vai ser de sushi.
0: É.
2: Eu não sei.
0: R$160
1: Quase acertamos.
2: O que mais dá pra comer lá?
0: Vodka.
1: Ah,
0: quanto? Uma dose, Gil?
3: Ah, essas são...
0: Dose de vodka.
1: Cara, dose de vodka. Não, para aí. Não, deve ser mais. Não, deve ser mais, cara. Deve ser mais, eu acredito.
0: 114.
2: Meu Deus! Uma dose.
1: É, uma dose.
0: Cara. Você tomaria uma dose só, Gil?
1: Não, impossível.
2: Ô, gente, me ajuda. Eu nunca bebi salote. A vodka é aquela que você tem que pegar o limão, o sal junto? Não.
0: Isso! Você pode botar sal, mas tem tequila mexicana. Mas a vodka tem também gente que bebe com sal.
1: Com
0: limão e tal.
1: Mas geralmente, a vodka, geralmente, o pessoal administra ela com energético, né? Vodka com energético.
0: Então tá aí, curiosidade, ou seja, a gente conclui que as pessoas que a gente vê lotando os estádios lá estão gastando uma banana.
2: Meu Deus,
0: haja dinheiro.
1: Ainda bem que a Charlotte nem falou o valor do ingresso, porque eu já ia perder a fome e a sede com tudo, só no valor do ingresso.
0: Você quer saber quanto é que tá os cookies? Dois cookies.
2: Tu gosta de comer cookie?
0: Ah, eu adoro. Mas não só comer, também.
2: Você faz também, Charlotte?
0: Não tenho feito, não. Vamos lá, dois cookies. R$190.
1: Meu Deus. Pode.
2: Mas se você quer um só.
1: Que cookie caro, hein?
0: É, amigo. O que é?
2: Um só, tem que pegar dois?
0: Não, é dois, eles vendem um combinho, dois.
1: Olha
0: e aqui tá aqui, deixa eu ver, small ice cream, sorvete. Sorvete, sorvete pequeno, small ice cream. Tô vendo aqui.
1: Pô, R$80.
0: Deixa eu converter, porque tá
3: uma. Não é tão, uns 80.
2: É, deve ter duas bolas só.
0: R$100.
3: R$100.
0: Sorvete
3: pequeno. Pra
1: tomar duas bolas por R$100, eu tô fora.
3: Bota aí.
0: Garrafa d'água, deixa eu ver uma garrafa d'água, quanto é que tá.
2: Ah, não.
3: Essa aí tá uns R$50.
1: Ah, cara.
2: Ô, gente, eu vou dizer um negócio pra vocês, vocês vão me xingar aqui.
0: Tá 30, tá barato, 30. Ô,
3: gente, barato.
2: Ô, gente, sabia de uma coisa.
3: Tá bem, Charlotte, já achar 30.
2: Ô, gente, eu vou ser polêmica
3: aqui. Pipoca, popcorn.
2: Vai.
0: Ai, não sei, tô procurando.
2: Calma. Ô, gente, enquanto você acha aí, Charlotte, sabia por que que aqui nas festas tem uma lei bacana que foi criada, né? Que não se deve vender água e tem que ter lá destinado às pessoas sem custo a água. Por que lá na Copa do Mundo não tem isso também, concorda comigo?
0: Não, aqui tem uma lei pra eventos que reúnem grande multidão, obrigatório.
2: Eu acho bacana isso aí.
0: Pra hidratação.
1: Porque teve gente que morreu já.
2: Isso. É verdade, eu acho errado ficar cobrando assim.
0: Concordo. Gente, eu não achei pipoca.
2: Não achou pipoca?
0: Achei, não sei, mas vê que não tem.
1: É futebol, não é cinema.
0: Tem peanuts, que é os amendoins, né? Os peanuts.
2: Isso é bom, né, meu?
1: Isso é gostoso.
0: Gosta?
2: Eu gosto de amendoim.
0: Então você vai pagar, deixa eu ver aqui.
2: Saquinho de amendoim.
0: Vou converter R$60.
2: Isso. Olha isso.
3: Com casca ou sem casca?
2: Ai, amor.
1: Cara, uma vez, sabe que eu fui motorista de ônibus?
2: E aí, Gil?
1: E aí tinha uma senhorinha, geralmente elas vinham e sentavam atrás do meu banco, né?
2: Ah, é?
1: E aí,
2: sim, né? Na frente não dá, né?
1: E aí, papai, volta e meia no trecho que a gente tava andando, uma delas lá vinha e me cutucava no ombro e dizia, moço, o senhor não quer um amendoinzinho? Daí eu digo, olha, senhorinha, eu digo obrigado, que coisa boa.
0: Queridas.
1: Isso. E aí eu fiquei pensando, digo, gente, mas por que elas não comem, né? E coisa e tal.
0: Sim.
1: E aí ela disse, não, é que a gente tá comendo aqueles bis.
0: Isso.
1: E aí é só a gente chupa o chocolate e o amendoim, não conseguiu mastigar.
2: Que nojo, gente.
3: Ai, motorista aí, cara, me lembra do meu outro vô, cara.
2: O que que ele fazia?
3: O meu vô era...
1: O teu vô era o kamikaze?
3: Não, aquele? Não, o vô, do outro vô.
1: Ah, o outro vô.
0: Do pai.
2: Ei, vovô!
3: E aí o meu vô, cara, ele era motorista de ônibus. Já foi, né? É porque quando tu falou do motorista, eu me lembrei, eu quero morrer que nem esse meu vô. Tranquilo, dormindo, tranquilo, boa, sereno. Né?
2: Que coisa linda.
3: Não como os 47 passageiros que ele
2: tem. Ô, gente, das poucas brigas que eu tive na minha vida, uma briga que eu tive foi com um motorista de ônibus.
0: Olha aí.
1: Ai, cara, E é complicado. Eles, parece que eles sempre têm razão.
2: Tem razão, e eu olhei bem no olho dele e falei, cara.
1: O que tu falou?
2: Eu falei pra ele assim: tu tá passando do ponto.
1: Vagabundo.
2: Gente, eu vi quem tá aqui, ó. Mandando o Ricardo aqui, alô aí.
4: Tetinha, a hora que eu cruzar aí pelo shopping, vou levar um ursinho pro Heron, então, tá?
2: Olha aí, ó.
4: Valeu, Heron. Um abraço pra todos vocês aí.
2: Ele mandou mais um.
4: Tá explicado por que o Teto tem essas recaídas aí, né? Ele era juiz da primeira vara.
2: Isso, aí. Ô, Carlinhos, senhor, traz um bem fofinho. Qual que é que tu quer, Aaron? Ele deve ter aí.
0: O Stitch.
2: Como?
0: Stitch.
2: Stitch.
0: Stitch. Stitch. É o que mais tem, aquele bichinho azul.
1: Azulzinho.
5: Azul parecido com o Gil, assim.
2: Eu também quero um, Carlinhos. Manda aí.
0: Não falem nada que eu quero dar de presente pra minha namorada fingindo que eu pesquei ele.
5: A tua namorada escuta o programa.
2: Ela não escuta. Essa hora não tá escutando. Falando na esposa de Aaron Felipe Dalmolin, gente. Eu quero fazer o jabá do bem. Pessoas que nos ajudaram. A gente tem a missão. Boa. 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
1: Isso,
2: gente.
1: Aí vai chegar ali na época da primavera. Isso. E já vai estar começando a florir junto.
2: Isso aí.
1: Aí fica mais lindo aí.
2: Meu Deus do céu. Gente, também quero mandar abraço pro pessoal da Mari Perim, que esteve com a gente lá também.
1: Isso, lá no CDL.
2: Falei, tu que precisar aí, gente, fazer aí toda a sua casa, segue ela aí. Valeu, Mari, abraço pro Márcio e todo mundo aí. Valeu pela confiança de vocês, viu? Ó, como é que é? Anunciação do Alceu Valença é Melô do Celso Rotti. Tu vens. Eu já escuto teus sinais. O Rubem Lopes que mandou, viu? Rubem, abraço pra você.
0: O Inter tá quase, pelo que eu andei lendo.
2: Diz que tá saindo o Pezzolano lá, né? Então. Olha ali, gente.
5: Pezzolano quer ser técnico do Uruguai.
2: É?
5: Sonho dele.
2: Viu? Falando em Uruguai, Paraguai, diz que o Paraguai vai pegar a França, né?
0: Isso, eu sei.
5: Ah, meu Deus. Isso.
2: Diz que o...
0: Diz não, é.
2: É. É. Não, não, mas diz que o nosso colega, o Gabriel, é que nem carrinho do Paraguai.
5: Ah, é? Por quê? Sim. Por quê?
2: É, diz que tu brinca com ele duas vezes e ele perde a rodinha.
0: Quer se defender, Gabriel? Acho que merece, né?
2: Merece, não. Vai, Gabriel.
5: É, pelo menos eu não vou dar uma pedalada e vou escapar a corrente.
1: Meu, bala trocada não dói.
2: É isso aí. Tua vez, minha vez. Tua vez, minha vez. Alô, oi.
6: Por isso que eu ouvi falar que uma vez tinha um ônibus que circulava sozinho por aí. Era o Gil que tava até brincando.
2: Alô, Rudi, abraço pra você também escutando. Oi.
6: O Teta também floresce na primavera.
1: Ó, Guto. Olha o Guto, Guto, Guto, Guto.
2: Olha aqui quem tá aqui. Nosso colega aqui dos Costa.
1: Olha aí, cara. Ô, colega.
5: Ele mandou aqui um lance.
1: Como assim, colega? Não.
0: Olha a novidade, tá sabendo de alguma coisa?
2: Ele tava em reunião aí, não tava?
1: Não vai rolar.
2: Eu sou sacanagem com o cara, mano.
1: Foi o que eu fiquei sabendo agora pela manhã.
0: Não te falaram nada?
1: É, foi agora pela manhã.
2: Tá torcendo que dê certo.
1: Tá, tá bom.
2: Aí, até sábado e domingo.
0: Torcer uma coisa, não saber outra.
1: É o Projeto Praia.
2: Essa turma não veio pra lá.
0: Projeto Praia. Tu sabe que, com todo respeito ao
1: Cris Costa. Todo, Cris Costa.
0: Não vem aqui pra ser reserva.
1: Não.
2: E eu gosto dele mesmo.
0: Não é carioca que aceita reserva assim passivamente. Te liga, cara.
2: Não,
5: eu não tenho medo de sombra.
2: Também não.
0: Não, tu não, mas e ele?
2: Tem gente que tem medo dele.
0: Tem mais um aí querendo a vaga.
2: Ele me disse que não gosta de acordar cedo.
5: Tu quer dizer que ele quer trabalhar só lá pelas 3 da tarde, é?
2: Essa turma hoje está demais. Aí, beija a Rose. Por que ele mandou a foto de um palhaço aqui? Quer mandar um beijo pra filha dele, a Manu, gente. Que
1: a Manu, Manu é queridinha.
2: Ah, quer mandar um beijo pra esposa dele também, gente, finíssima também.
5: Não. Que? Tá moendo a
1: cara? Para, meu.
2: Todo respeito, meu.
5: Para.
2: Que isso, Gil, não sai daí. Alô, oi.
7: Bom dia, gurizada.
2: Bom dia.
7: Eu tava... fazendo um pensamento reflexivo. Sim. Da vida ali.
2: Thiago,
7: não sei se é igual com vocês, hein, mas uma coincidência bem grande, cara. Deve ser igual com vocês, não sei também. Mas eu faço, cara, meu aniversário cai bem no dia que eu nasci.
5: Olha,
2: Ah, não.
7: Isso aí nunca mais, né?
2: Ô, Thiago. Ei, cara. Ô, Gil, tu viu?
0: Essa aí é boa.
2: Boa, boa, né? Não, tu viu?
0: É, não, não.
2: Que cara. Sorte dele, né? Que dia tu nasceu, não. Gil?
0: Eu vou fazer aniversário semana que vem.
2: Que dia, Gil?
0: 7/7.
5: Ô, Gil, tu vai pagar os
2: docinhos. 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
2: Gil, vai!
0: Cara... Eu não sei se eu conto, não conto.
2: Conta, Gil!
0: Ah, cara, deu problema.
2: Ah.
0: Ah, dessa vez foi com o meu vizinho lá. Tá querendo vir morar ali na Campestre, o Paeiro.
2: E aí?
0: É, o Paeiro tomou um, né? A Anne não quis mais saber.
2: E aí?
0: E aí ele tá sozinho, né?
2: Tá sozinho.
0: E não é que o Paeiro não...
2: Homem sozinho não é feliz.
0: Não é, cara. E aí ele foi pro boteco e tomou um porrão.
2: Ah, não. E aí?
0: Não, cara. E aí? Aí eu disse, não, Paeiro, tem uma casa aqui do lado, perto da minha... Tá pra alugar, daí o paeirinho foi ali, alugou e coisa e tal. Só que assim, ó, se desvirtuou.
2: Meu
0: foi,
2: Deus.
0: Foi pro boteco e encheu os goró.
2: É o quê?
0: Não, tomou todas, cara.
2: E aí, Gil?
0: Não, e aí eu fiquei com pena dele, cara.
2: Por quê?
0: Não, porque ele começou. Ele chegou, foi voltar pra casa e ficou batendo palmas.
2: E aí?
5: É da casa, lá da casa.
0: Isso, ou de casa. E aí eu fiquei lá na janela olhando e disse: ô, paeiro! Tu esqueceu que agora tu mora sozinho?
2: Bom!
0: Epa!
2: Vai, garoca!
5: Ai, é uma música pro Gil, aqueles momentos íntimos. Ô, Gil. Puxa,
2: como você
5: vida,
2: é bom.
5: Faz tanto tempo que tu não me procuras.
0: Isso!
5: E o Gil já quase solando, falando, também, tu não te esconde?
0: Epa!
2: Gente, o Aline é uma piadinha, viu? Eu fui nas lojas Quero Quero, gente. Ah. Aí cheguei lá, vi uma TV, coisa mais linda.
0: Isso,
2: né?
0: Assim, as 70 polegadas.
2: É, só que foi na hora do jogo, né?
0: Olhei.
2: E eu cheguei lá e disse, pedi quanto tá. Ah. E a Aline me respondeu, 2-1 pro Brasil.
0: Ai, palhaço.
2: Ai, em nome de quem?
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2: Feito. Ô, gente, chega ao final, o pessoal elogiou a gente ficou feliz, né?
0: Por quê?
2: Não, o pessoal disse que estava legal hoje assim, né?
0: Quem falou?
5: No mínimo
0: o João de Tijuca.
2: Não, a Rose disse que tá legal, como vocês estão legal hoje.
5: Acho que não tá legal e ficam quietos.
2: Isso.
5: É verdade, mas tem uma que também que sempre acha que tá legal o programa.
2: Quem?
0: É a Maria Tereza.
5: É a Maria Tereza.
0: Por que eu tô gostando.
2: Assistência Rocha tá dizendo que tá legal também.
0: Cara, e o projeto Nozes?
9: Pois qual é, nozes? Cadê as nozes?
0: Cadê as nozes?
9: Cadê as bergamotas?
0: Não, foi ontem lá, a Maria ficou te esperando, Teta.
2: Cadê as bergamotas, Teta? As bergamotas, gente, eu não minto pra Tiagão, sabe disso?
0: Sim. Tá, mas daí ele levou pra casa.
2: Ele sabe disso, ele não disse que era pra nós.
0: Tá, mas ano passado, Teta, tu ficou enrolando nós,
2: Ano passado eu rateei e falei.
0: Não, mas tu ficou enrolando e tu ficou com as nozes também, a mesma coisa. Que aconteceu com as bergamotas.
2: Quem tá roncando aí?
9: A gata.
2: 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Eron Felipe Dalmolin.
9: O meu crachá já tem mais tempo de convivência comigo do que a minha própria família, Teta Rodrigues.
2: É verdade, né?
0: Cara,
9: preciso de folgas, Teta Rodrigues.
2: É verdade. Gil!
0: Não tenho.
9: Ah, que beleza.
2: Que legal, Gil.
9: Quem que diz isso? Teta Rodrigues.
5: Muito bem, olha, meu guarda-roupa tem 3 seções: roupas que eu amo, roupas que servem e roupas que estão esperando o milagre da dieta. Teta Rodrigues.
2: Sai daí, meu. Já dizia minha avó.
0: Olha aí, Raul Seixas.
2: Onde come um, come dois.
9: Opa.
2: Hoje. Em dia eu entendi. Ô, véia safada, Giovanni Gil.
9: Muito bem, vamos acabar com esta bobagem gigante.
0: Calma, Zé.
9: Eu estou cansado.
2: Ô, Zé, tu achou o que das pessoas aí? estão falando pessoas, bem. As pessoas estão elogiando a gente.
9: São pessoas do mesmo nível de vocês.
2: Olha aí, ó. E tem, ó, o pessoal mandou um abraço pra ti. Eu tenho um álibi que eu falei que as bergamotas eram pra vocês aí, viu? Ó.
9: Veja. Vai, até eu... isso há contestação.
2: Ô, Gustavo, abraço pra você. Manda de novo.
9: Um abraço a você, Gustavo. É. Quem é que tá roncando?
2: Eu não sei. É as gatas da Lia.
9: Eu pediria a direção um pouco mais de seriedade, senão como vamos vender a pessoas que querem seriedade? Vamos às manchetes?
2: Ô Zé, tu que vai ficar cuidando dessa parte aí?
9: Qual é a parte?
2: Ali das manchetes, as coisas.
9: As manchetes em jornalismo. Ex-BBBs Gui Napolitano e Thaís Braz jantam juntos após término.
1: Ah, mas que barulho é esse?
9: Isabel Goulart usa folhas como biquíni em viagem aos Lençóis Maranhenses.
2: Oh, e se molhar?
9: E ainda, Juliano Floss muda de visual após 3 anos e surge de cara limpa.
2: Olha. Tchau. Gente, fiquem com Deus. E quem que é esse ronco?
1: Ô meu, tu não preparou a frase, Teta?
2: Que frase?
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Muito bem, senhoras e senhores, vamos rodar aqui as grandes músicas que marcaram época e deixaram saudade. 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A gente vai rodar muita música boa, vamos começar aqui com os aniversariantes, tem Alceu Valença de aniversário, tem a Marisa Monte e, infelizmente, faleceu o vocalista principal aí da grande banda Village People, banda que quebrou barreiras, banda americana que fez muito sucesso na dance music dos anos 70. A gente vai curtir aí o Village People para abrir os trabalhos de hoje, começando a nossa viagem.

0: Essa é a aniversariante, a grande cantora Marisa Monte, Shot das Meninas, versão dela para música clássica do Luiz Gonzaga, lá dos anos 50. Nossa Senhora. Tivemos também o Alceu Valença, outro de aniversário hoje, com um dos seus clássicos, Tropicana. Rodei ainda o Frank Valli, Grease, teve Freddie Mercury, Living on My Own, Patrick Hernandes com Born to Be Alive, e o Village People, YMCA, um dos maiores sucessos da banda, que teve o seu vocalista principal falecendo ontem, o Victor Willis, 74 anos de idade, doença não divulgada, nos deixou ontem, terça-feira, então. Ele que fazia o papel geralmente do policial, mas chegou a fazer de marinheiro também algumas músicas. Cada um tinha um personagem: o índio, o eletricista, o policial, o motoqueiro e aquela turma toda do Village People.
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0: Bora! Chegando muita gente boa por aí querendo cantar pra você aqui no Clássicos.
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0: 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Lembra dessa lá dos anos 2000? É o grupo Fastball com o clássico The Way.

0: aí, New Sensation, com a banda australiana In Excess, fechando Clássicos do Encanto desta quarta-feira, que teve Phil Collins com Philip Bailey, Easy Lover, Ed Grant com Electric Avenue, Alice Merton, No Roots e o Fastball, The Way. E era isso por hoje, amanhã tem mais.
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1: Luan Santana e Léo Foguete. Luan City Festival São Paulo.

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0: Quando vai pro espaço. Valeu, Emicida, obrigado aí. Mais uma vez. Valeu, amigo. É a terceira vez, hein?
1: Opa. Valeu, professor Zeca Pagodinho.
0: Amigo, na praça é melhor.

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2: Encanto, bom dia, gente. Você que tá cedinho aí? Boa quinta, você que pulou cedo, 5:05.
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2: Nossa, Encantou? Previsão de chuva ainda hoje. Tá dizendo você que tá aí, bom dia. 12 graus na região. Bom dia, minha gente. Chegando, cedinho com você. Boa quinta. Você que pula cedo.

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1: E a minha gente, como vai? Bom dia, você que tá pulando cedo, boa quinta, você que tá pulando aí, pulou da cama, pulou feliz, vamos lá, gente. Vamos lá, que já é quinta, amanhã é sexta. Eita, esse tempinho, essa umidade aí continua. Um pouquinho de cerração pelo vale, cuidado, gente, cuidado aí, vai com calma, vai com atenção, vai com calma pela região. Tem bastante umidade, bastante cerração. Amanhã a mínima de 2, gente. Amanhã a mínima pode ficar em 2, viu? Então vai com calma, tá bom? Aqui, juntos.
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1: Você que tá começando toda quinta aqui na Encanto, ó.
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1: Mas é isso aí, é só das antigas, gente. Aquelas das antigas, a gente roda pra você. Você que tá na companhia, você que tá na audiência da Encanto. Você que tá começando, um ótimo dia. Vamos juntos, com quem pula cedo, quem pula feliz. E juntos, aqui ó, bom dia.
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1: 5:12. Só das antigas, hoje na quinta de TBT da Encanto. Bom dia, gente. Bom dia, 5:12. Alô, Chico? Tudo bem aí? Já cedinho?

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1: Sim, de 18. Bom dia, gente. Bom dia, você que tá aí. Aqui, ó, só das antigas hoje. Você que tá começando seu dia. Bom dia aqui, ó.
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1: Bom dia, só começando. Aqui junto.

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1: Bom dia! Mais ótimo dia, 5h20. 5h20, você que pulou cedo. Bom dia, quem tá aí já naquele café da manhã, naquele chimarrão. Ei, começando, já fiz meu cafezão aqui. Você que tá aí já na batalha, vamos lá, gente, pular da cama feliz, hoje é quinta, desanimar não, não pode, de jeito nenhum, né, gente? Máximo hoje batendo aí os 15, pode ter bastante chuva no dia de hoje, totalizando 35 milímetros, mas a boa notícia é que amanhã é limpo tempo, gente, amanhã é tempo bom no vale, mínima de 2, hein? Mínima de 2, máxima de 12. O sábado que tinha previsão de chuva já não tem mais, coisa boa, mínima de 4, máxima 17, sabadão, domingo, aí domingo tem uma pequena chance de chuva. Mínima de 7, máxima 22. Tem chuva no domingo também. Bom, gente, ó, sexta e sábado já mudou o tempo. Domingo vai começar com sol também. No final de semana vai ter sol aí no vale. Se tá sendo cedinho, vamos atualizando você também. Serração, cuidado, gente. Vai com calma aí pela região. Feliz pela sua audiência, o que tem de recados, hein? Que tem de recados aqui, porque toda quinta na Encanto, ó.
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1: Deixa eu ver quem tá aqui, meu amigo Chico, pediu uma das antigas também, chegou, já vou botar a tua, tá bom? Meu amigo Serrinha também, Serrinha, bom dia, meu amigo, manda ver aí, pede a tua, bom dia, oi, tudo bom? Eita, olha a buzina aí, bom dia!
2: Aí é nós aqui,
1: Eita.
2: Bom dia, a Santa Fazenda, Vila Nova, no Bento.
1: Positivo, mano, velho.
2: Estamos ontem à noite por aí, agora saímos aqui de Fazenda Vila Nova, rumo Nova Santa Rita, agora.
1: Positiva!
2: É Wanda Encanto, como sempre, na companhia, né?
1: Ei,
2: é a melhor do Vale.
1: Bom dia.
2: Abraço, bom dia.
1: Ei, mano, boa viagem, família linda, meu irmão, olhando o WhatsApp aqui, Deus abençoe, Edano, boa viagem, fica com Deus, tá bom? Bom dia, minha amiga Maria Pellens, tá aí também, bom dia, oi, quem?
3: Bom dia, meu querido!
1: Dia!
3: Preta Rodrigues, ele mesmo?
1: Ei, Mateuzinho!
3: Tá bom?
1: Oh.
3: Um abraço pros queridos Cassi, da geladeira deitada.
1: Positiva!
3: E a todos os amigos que já estão na estrada aí, tá bom? Um abraço pro nosso amigo Patrola aí, que também já tá na
1: atividade. Ei!
3: Se jogando... Tá bom? Tá tomando destaque nacional pros guris aí.
1: Tá.
3: Um abraço.
1: Tudo de bom. Matheus 152, valeu, meu irmão. Ficar com Deus, pessoal do Garcim aí, já cedinho. Bom dia, oi, quem? Tudo bom?
4: Bom dia, Tetá.
1: Ô, mal.
4: Boa tarde hoje.
1: Ei,
4: poxa
1: vida. Toma aqui já.
4: Eu nunca acordei cedo.
1: Bom dia.
4: Toca uma pra mim.
1: Ah.
4: Tá bom? Abraço.
1: Eita, bom meu trabalho. Amigo Mau Mau. Ei, gente boa demais, hein? Valeu, meu amigo. Bom dia. Quem mais aqui pedindo música? Oi, tudo bom?
2: Bom dia, meu amigo Teta.
1: Dia.
2: Tá bom, Teta. Manda um alô aí pra todos os motores aí que já estão na rodagem.
1: Positiva?
2: Também aí os motores do Grupo Amigos da Rota 453 aí.
1: Pose.
2: E não esquecendo de mandar um alô aí pra... O nosso amigo Mateuzinho aí do frigorífico Gassen aí.
1: Tá.
2: O nosso amigo do Linhos aí.
1: Ei, do Linhos, acorda.
2: Tá, vou tentar. Toca uma boa aí pra nós aí do Terceira Dimensão aí.
1: Tá.
2: Tá bom, um abraço. Tudo de bom.
1: Alô, pessoal do Areal Porto Seguro. Valeu, gente. Quem mais, hein? Oi.
5: Bom dia, Teta.
1: Dia.
5: Bora que é quinta.
1: Vamos tá pular, bom? Vamos lá.
5: Mandamos aí pra nós aí, pro Amigos do Vale, Teta.
1: Pose, pede aí.
5: Manda aí a lua e a noite.
1: Ok.
5: Tá bom? Nós por aqui em Venâncio.
1: Como
5: sentido
1: tá?
5: Júlio de Castilhos, positivo.
1: Tudo chique?
5: Ah, um pouquinho de chuva. Mas tamo aí. Tá, Teta? Forte abraço pro amigo. Aquela proteção. Tudo de bom.
1: Ei, tá no caminhão em casa, ó. A moda é boa. Alô, Gui Geroz, tá com a gente também. Música boa aqui, ó.

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1: Bom dia. Mais ótimo dia, tô falando. Nosso bailão de quinta que é especial, né? 5:30. Você que tá falando assim, da Logi G2, tá lá já em Roca na Caldeira. Diz que o Dudu vai pagar o churrasco. Ô, Dudu, me avisa. Eita. Olha o Guinho, meu conterrâneo. Saudade de um amigo aí, viu? Bom dia. Você que tá falando cedo, gente. Pede a tua, manda aquele recado, porque hoje é assim, ó.
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1: Olha só, só tenho a agradecer vocês, nosso WhatsApp aqui tá cheio de pedidos musicais. Pede a tua, dá tempo, gente. Manda aí, nosso intervalo é bem rápido, e no intervalo chega informações, chega notícias, você começar o dia bem informado. O tempo já falei, hoje pode ter chuva, vou resumir aí. Amanhã, gente, já limpa o tempo, sábado, tempo bom. Domingo volta a ter chuva, mas é pouca coisa. Chamando a atenção amanhã, mínima de 2. Gente, amanhã, a mínima nossa região fica 2. Tem regiões que pode fazer menos. Aqui, ó.
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1: 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Nosso Encanto com você, bom dia. 28 para 6.
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1: Máxima hoje batendo aí os 16. Você que tá pulando cedo, bom dia. 12 graus, não vale.
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1: Notícias da Encanto, você começando o dia bem informado. Você que tá aí já na companhia 27, faltando aí pra 6, um ótimo dia, gente. Você que gosta de futebol, tem rodada hoje da Copa do Mundo também. Hoje, gente, tem Espanha e Áustria, tem Portugal e Croácia também. Jogão, hein? Hoje às 4 da tarde, Espanha e Áustria. Já aí à noite, 8 da noite, Portugal e Croácia. Tá bom? Estados Unidos ganhou da Bósnia ontem, 2-0, viu, gente? Se atualiza você, Brasil joga no domingo. Você que não sabe, ó, Brasil no domingo, 5 da tarde, Brasil e Noruega. Também, gente, Mega Sena, a gente atualiza você, pode pagar hoje 27 milhões. Mega Sena, hoje, pode pagar 27 milhões. Também, gente, olha só. Ar polar traz frio e chuva ao estado nesta quinta. Bom, gente, bastante chuva e o frio volta ao nosso estado. Vamos atualizando você com notícias. Vamos juntos. Também aqui chamando a atenção, Copa do Mundo em virada espetacular. Bélgica vence Senegal por 3-2 e garante passagem para as oitavas de final. Jogão ontem, tá bom? Um pouquinho de notícias. Você começando seu dia, muita cerração, gente. Região mais alta também, bastante neblina.
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1: De volta, gente. Bom dia. Você que tá ligado aqui, ó.
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9: Bom dia.
1: Mais um ótimo dia. Você que tá aí na audiência do Encanto, você que tá começando. Deixa eu ver quem tá mandando aquele recado aqui. Meu amigo Jorge. Ô, Jorge. Bom dia, meu irmão. Gosto mais de você, Jorge. Tá aí já na audiência, já, né? Cedinho. Valeu, meu mano. Ei, Jorginho, já no corre. Cadê o chimarrão? Bom dia. O Rafinha Teutônia. Tá aí também. O Moa. O Serra. Pessoal que tá pulando cedo. Valeu, gente. Olha pela audiência de vocês aí. Viu o nosso WhatsApp aqui bombando também. Tudo bom? Tenta mandar um alusão aí. A todo o pessoal do Puxa do Leite, do Suco da Mimosa. A todos os ouvintes, pessoal que já tá na escuta aí, tá em canto. Valeu, gente. Caiuã, bom dia, meu amigo. Tem mais aqui a Clarice Becker, o Jeyo. Manda uma música, Rota Livre. Ah, deixa eu ver o Elias. Elias, já vou buscar a tua aí, tá bom, mano, velho? Bom dia, oi, tudo bom?
9: Ó, Teta, certo?
1: Tudo chique.
9: A galera da rodagem tá em peso, acompanhando o amigo.
1: Ei, aí, irmão. Bom dia.
9: Ah, esqueci antes de pedir a música, né?
1: Fica à vontade.
9: Sim, vai, verdade.
1: Mas tá em casa.
9: Roda uma das mais antiguinhas aí do da Nubia Azul.
1: Tá.
9: Valeu, valeu. É nóis a rodagem aqui pro lado do... Da Bahia aqui, bastante neblina, hein?
1: Eita,
9: só
1: gente.
9: Só tomar cuidado aí.
1: Tá bom? Vai com calma.
9: Um abraço.
1: Ei, mano, velho. Bom dia. Já vou achar aqui uma do da Nube Azul das antigas, hein? Tudo bom, Teta? Estamos na escuta? Tudo bem, indo a Mato Castelhano. Manda uma música pra gente. É o Jaime. Ô, Jaime, já vou buscar uma aqui também, tá bom? Quem mais aqui? Bom dia, minha amiga Glaci. Tudo bem contigo? Quem mais aqui? Minha amiga Nerlei também. Tudo bom, Teta? Bom dia. Hoje a pegada cedo. Eita, os lados de triunfo. Escutando vocês é o Éder. Valeu, Éder. Bom dia. Meu amigo Anésio. Anésio tá aí também, essa música é top, o Flávio Dalcin é bom demais, hein? Eita, meu amigo, top demais, né? Bom dia, meu amigo Anésio, quem mais aqui pedindo música? Tudo bom? Toca aí, banda Milênio. A minha irmã, Neide Lotzi, que está de aniversário. Felicidade, Neide, muitos anos de vida, bastante saúde, isso aí. Bom dia, oi, tudo bom?
10: Bom dia, Tita Rodrigues.
1: Bom dia.
10: Tempinho com chuva.
1: Eita, função.
10: Mirada, chinada, Majato, Teutônia.
1: Tudo bem aí?
10: Quer trocar uma análise antiga, hein? Bem morena.
1: Tá.
10: Na escuta, hein?
1: Ô, oh, mano, velho, já vou buscar a tua aqui. Já tô pegando ela, na verdade, aqui, ó. Deixa eu ver se eu acho ela. Tá aqui, ó, corpo e alma. Tá aí ela, bom dia.
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1: 20 pra 6, pedindo musical do meu amigo Fabiano. Tá aqui, ó. Aquela cachaca boa, hoje é assim. Diga, meu amigo locutor.
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1: 18 para 6. Da Nube Azul, pedido musical aqui.
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agora. 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
1: 15 para 6, só das antigas, hein?

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1: Bom dia, 10 para 6, bom dia, gente. Você que tá aí começando, você que tá cedinho, bom dia, vamos juntos. Deixa eu ver quem tá aqui mandando recado, aquele oi, mandando ver, meu amigo Décio, mandei também, Décio, bom dia, meu amigo. O Anésio também. Como é que tá a Serra Gaúcha, Anésio? Me avisa aí, meu amigão, tá bom? Me avisa aí como é que tá a situação, tem serração, não tem? Tô olhando as câmeras aqui, gente. Bastante serração pelo vale, bastante umidade. Já fica assim hoje, viu, gente? Fica assim, pode ter pancadas de chuva. Você tá ligando a rádio nesse momento, mas amanhã despenca. Amanhã muda o tempo, tá bom, gente? Muda o tempo amanhã, aí é tempo bom em todo o vale. Aí fica melhor, tá bom? Com você que tá pulando cedo. Você tá aí na audiência. Deixa eu ver quem mandou recado aqui também, meu amigo. Fernandinho mandando oi também, dizendo, ó, tô aqui escutando vocês. Alô, Ronaldão, ô, Ronaldão. Bom dia, meu mano. Tá aí já também na companhia, bom dia. Tá aí cedinho. Eita, meu amigo, bom dia, já pulou cedo também, né? Vamos juntos. Serrinha, mandei, Tiagão, vou aqui, Tiago, bom dia, meu amigão, tudo bom? Tá aí na audiência também, Odaí. E assim vamos, com você que pulou cedo, juntos aqui, ó.
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1: 10 pra 6, só das antigas hoje, hein? Isso aqui, ó, lá do fundo do baú, bom dia.
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1: Bom dia, gente. Bom dia, você que tá aí. 4 faltando pra 6. Um ótimo dia, gente. Você que tá aí, tá na audiência da Encanto. Você que tá pulando cedo, serração pelo vale, gente. Alô, Anderson, sei que, Anderson. Mas você passou por mim ontem, será? Ei, lá no Jardim da Fonte. Abraço pra você, meu amigo. Não sei se era você na van, mas eu acho que é o Anderson aí. Bom dia, meu amigo Elias também. Valeu, gente boa. Quem mais aqui mandando recado? Tudo bom, Deta? Bom dia, aqui é o Baixinho, escutando vocês. Ó, Rock, Rock o Baixinho. Também na audiência da Encanto. Valeu, Rock. Top demais, meu amigo Anésio, ele que gosta das antigas, né, gente? Aqui na quinta, toda quinta, a gente busca aqui os pedidos musicais, só música das antigas na quinta de TBT. Aquele modão bom demais, né, meu amigo Jorge, que gosta. Ei, Jorge, tá lá no bailão. Bom dia, meu amigo. Gente, olha só, intervalo bem rápido. A gente chega aqui com o nosso baú. Baú, quando você pula cedo, já sintoniza, encanta aí. Aquele modão bom, né? Tem alguma que você gosta, que há muito tempo você não escuta? Pode pedir ela aí. Sinta-se em casa e à vontade. Juntos aqui, ó.
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1: 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Nossa, Encanto com você que pula cedo, bom dia! 2 para 6, aqui ó.
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1: Máxima hoje batendo aí, se tá na audiência 16 a máxima. Cerração pelo vale. A gente atualiza você aqui, ó. 12 graus na região.
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1: Aquela mensagem de todas as manhãs, você que tá começando, gente. Vamos nessa, você que tá aí, um ótimo dia. Cada amanhecer é uma nova oportunidade para você recomeçar e aprender a conquistar. Não deixe que as dificuldades de ontem diminuam a esperança de hoje. Não deixe. Siga em frente com fé, determinação e um sorriso no rosto. Tudo fica mais leve, tudo fica mais fácil. Segue em frente, com fé, com determinação e um sorriso no rosto. Você vai em busca, você vai conquistar. Tá bom, gente? Bom dia. Você que pulou cedo, não esquece disso. Vamos nessa. Juntos, aqui ó.

0: 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Opa,
1: bom dia! Mais um ótimo dia, vamos lá, gente. E baúzão bom demais, hein? Aquele baúzão, quem te escuta uma, duas vezes, ei, é bom demais essas modas. Você que tá aí, gente, no café da manhã, naquele chimarrão, coisa boa, né? Tudo bem contigo? Tudo ok? Já pulou da cama com uma mensagem disso, com muita fé. A gente vai lá com muita determinação. Não tem tempo ruim, não. Faça chuva ou faça sol, estamos aqui com você, correndo, batalhando. Vamos juntos. 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Você que tá aí, gente, quer pedir a sua? Quer mandar aquele recado também? Sinta-se em casa aí, à vontade. Pede a tua, manda aquele oi. A gente roda pra você o teu pedido musical, que aqui tá começando.
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1: 6 e 7. Sabe o que combina com o dia de hoje? Um ótimo dia. Sérgio Reis, Zezé Luciano, todas as manhãs. Bom dia.

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1: Sim, Zidessa, que tá cedinho. Ei, pedindo música do meu amigo Jorge. Ele busca calado, João. João Paulo e Daniel. Tá aqui, ó. Tá aqui o modão. Você que tá aí, meu amigo Tonioli. 6 de 10. Você que tá pulando cedo. Bom dia.

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1: 6h15, essa aqui é linda demais, hein, gente? Ei, meu amigo Boc, Bento Gonçalves, Serra Gaúcha. Vamos juntos. Você tá começando seu dia, aqui a moda é boa. Alô, Salene, tá com a gente também. Arroio do Meio. Bom dia, bom dia. Flop, aqui ó, moda linda, vai.

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1: 6h18. Vamos juntos, meu amigo Machadinho já pulando. Alô, Vivi, tudo bom? Bom dia, Serra Gaúcha. Tudo bem, gente? Você que tá aí? Pede a tua também, meu amigo Juscelino. Como é que tá? Já pulou, já fez o café, já fez o chimarrão. E você ligou juntos aqui, ó.
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2: Bom dia, Rádio Encanto, Claudimiro de Bento, tô ligado na Encanto FM.
3: Bom dia.
2: Petinha, se for possível, toca do Chitãozinho, Chororó, Nuvem de Lágrima. Uma boa quinta-feira aí, tudo de bom.
3: Eita, moda linda demais, hein? Aqui, meu amigo Bob, teu pedido musical, canta, vai lá. Você que tá aí, gente, muita serração, cuidado, hein? Vem bastante chuva hoje, mas amanhã limpa o tempo, hein? Bom dia!

0: moda linda demais,
1: hein? 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
0: Nossa, Bauzão, bom dia, gente.
2: Bom dia!
0: Tudo bem contigo, 626? Você que tá começando. Pedido musical do meu amigo Bork lá na Serra Gaúcha. Tem o seu pedido musical aí, fica à vontade, gente. Deixa eu só atualizar as câmeras aqui, como é que tá a situação, como é que tá pelo vale. Ó, gente, aquela umidade, aquela chuva fina em algumas regiões já também, serração e assim vai. Mas amanhã limpa o tempo, tá bom, gente? Amanhã limpa o tempo. Deixa eu ver quem tá aqui. Tudo bom, amigo Teta? Vamos que vamos? Meu amigo Evonir, abraço aí pra nós. Deus no comando, amém, né? Ó, aqui neblina, pista molhada. Cuidado, hein? Na 405. Meu amigo Evonir que mandou. Aos motoristas que fiquem atentos. 405, gente, passo de Sobrado. Vai com calma aí, tá bom? Bom dia. Quem mais aqui? Tudo bom, Teta? Bom dia. Roda aí, noite maravilhosa. A todos que vão aí, escutando vocês. Ah, meu amigo, deixa eu ver quem mandou aqui. Artesanatos de Bom Retiro do Sul. Eu acho que é o Vilmar, né? Eu acho que é isso. Bom dia, meu amigo. Vilmar, abraço pra você, amigão. Bom dia. Alô, Flop. Como é que você está? Oi, dia.
3: Bom dia, Teta. Bah, essa aqui é boa, né, Teta? Chuva fina no meu para-brisa. Vento de saudade no meu peito.
0: Ei, quem canta seus males espanta. Flopinho, bom dia, amigão. Quem mais aqui? A Saline Rodrigues de Arroio do Meio. Picada Canudos, manda uma música pra gente. Já vou escolher uma aqui, Salene. Beijo, menina. Bom dia. O pessoal que tá aí já, né? Pulando cedo. Oi, tudo bem?
4: Bom dia, Teta.
0: Dia.
4: Toca aí pra nós, Barerito Morto por Dentro.
0: Ah, essa é
4: boa, hein? Um abração.
0: Bom dia, menina. Beijo, Vivi. Alô, Machado, tudo bem? Como é que você está? Oi.
5: Bom dia, Teta Rodrigues.
0: Dia. Aqui
5: é o Joaquim de Palmeirama.
0: Tá.
5: Estamos saindo.
0: Como é que tá as
5: coisas? Hoje não vai dar trabalho, tá chovendo, mas tem que ir lá bater o cartão.
0: Tem que ir lá,
5: prontidão.
0: Isso aí.
5: Qualquer coisa a gente tá, não. Na lida.
0: Isso aí, mano, velho.
5: E manda uma música aí pro meu genro aí.
0: Tá.
5: Canabal, Deodônia.
0: Como é que é o nome dele?
5: Motorista de coletivo aí, puxa pessoal aí pra Beira Rio.
0: Tá escutando?
5: Escuta também, Encanto, todo dia de manhã.
0: Que legal.
5: Manda uma música pra ele aí. E vamos que vamos.
0: Vamos lá.
5: Com chuva, vento, sol.
0: Vamos. Temos que ir. Ô, amigão, bom dia pra você, viu? Ficar com Deus. Abraço pro seu genro, que também tá na agência no ônibus. Pessoal dos ônibus, né, gente? Tem mais alguém aí? Me avisem. Alô, Paludo, Paludinho. Tem pessoal dos ônibus aí, né? Nas cidades intermunicipais. Sempre na escuta. Juscelino? Tudo bom? Tenta mandar uma música pra gente. Ah, se for passear em Goiânia, um forte abraço pra você e todos os companheiros de estrada. Mas, ah, mano, velho. Ei, Juscelino. Bom dia, viu? Já vou tentar achar tua música aqui, meu mano, velho. Deus abençoe, viu? Bom dia. Quem mais aqui, ó? Oi.
6: E aí, Teta, bom dia.
0: Bom dia.
6: Aqui é o Chico, filho de Carlos Barbosa.
0: Oi, Chicão.
6: Bota pra nós aí.
0: Vai.
6: Bota o Daniel aí, a loira do carro branco aí pra nós aí.
0: Tá.
6: Por enquanto aqui tá chovendo ainda.
0: Ei, chovendo na Serra Gaúcha e a todo volume na Encanto. Ei, aí é bom demais, hein? Gente que tem de recados aqui. Bom dia, oi.
7: Bom dia, Teta. Na escuta aqui em Canguçura, uma casa.
0: Olha aí.
7: A música Agenda Rabiscada.
0: Eita, nós, hein? Mas hoje Agenda Rabiscada. Ah, isso, Guto. Deixa eu só anotar aqui. Aí, pra não esquecer. Eu já vou anotando com a minha letra aqui, gente. É não esquecer ninguém. Tá bom? Vamos lá, intervalo bem rápido. Tô indo buscar o pedido musical. Se você tá aí, já manda que eu já olho o seu pedido e a gente já seleciona aqui. Tá bom? Juntos.
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2: Moreninha linda do meu bem.
0: Eita, nós, hein?
2: Ah.
0: Onde?
2: Você.
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0: Nossa, Encanto. 6h29.
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0: Máximo hoje 16, vamos lá. 12 graus no vale.
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0: De volta, gente. 26 para 7. Bom dia, bom dia, bom dia. Juntos aqui, ó.
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0: Bom dia. 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Alô, Veral, Delane. 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Vamos nessa? Você que tá aí? Bom dia, gente. Vamos lá que tem pedido musical chegando. Você pede a sua, manda aquele recado. Faz o seu pedido aí, gente. O baúzão só das antigas, hein? Aquelas que você escutou, a gente volta com elas aqui, tá bom, gente? Pede a tua. Aqui, ó. Tô buscando uma que me pediram. Aqui, ó. Deixa eu ver se eu achei. Aí, tá aqui ela, ó. Eita, tá aqui o modão. Pedido musical atendido.
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0: 22 para 7. Ei, Leandro, Leonardo. Eu fui buscar lá no fundo do baú essa aqui, gente. Esse sol me disse, tem uma deles? Tem. Essa aqui, eu não durmo sem ela. Ei, moda linda.

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1: Bom dia, Pepa. Toca uma música sertaneja bonita pra nós. Manda aí pras gurias.
2: Hey, Zilê, tá aí, ó. Escolher a dedo, Zilê. Essa aqui é linda, hein? 15 pra 7. Moda linda, moda boa. Você escuta aqui, assim, ó.
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1: Bom dia, Teta. Eu mudei lajado.
2: Bom, viu, mó?
1: Manda um abraço pro André, pra Patrícia, lá em Colina.
2: Opa!
1: Manda um abraço pro pessoal do Guaz e o pessoal lá do Jean, lá em Arroio do Meio.
2: Tchau!
1: Roda aí pra nós, capa da revista. Um abraço a todos. Um abraço a todo mundo da estrada, muito cuidado, pista molhada.
2: Ô, Vilmo, valeu, gente, atenção aí, pista molhada, que nem o Vilmo falou, mas a moda dele tá aqui. Você aumenta o volume daí, que eu aumento daqui, porque a moda é boa, é chonada. Aloysio Maviã!

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1: Eita, nosso pauzão! 8 pra 7, moda boa demais, hein, gente? Você que tá aí? O nosso.
2: Bom dia!
1: Você que tá na companhia, bom dia, gente. Pista molhada, serração, com nem ouviu, falou, região mais alta também, gente. Vai com calma, vai com atenção. Tá atualizando aqui nosso mapa, né? Sabe aí como é que tá a situação? Serrinha de Vesfália também, gente. Um pouquinho de lentidão aqui. 130 ainda não, tá tudo ok? Tudo fluindo, mas muita neblina. Pista molhada. Vai com calma, gente. Calma aí, tá bom? Um ótimo dia. Deixa eu ver quem tá aqui mandando recado. Marcelão do Pão. Marcelo, bom dia, meu amigo. Tudo chique, bacanizado. Isma Avian. Pessoal dos embutidos aí já na atividade. Valeu, Isma. Bom dia, meu amigão. Quem mais aqui? Tudo bom ter te escutando vocês também. Ricardinho, como é que você está? Quanto tempo? Bom dia. Alô, Maritana. Botando filhão Juliano Elias na promoção aqui. Botou Encanto na minha casa também. Bom dia. Quem mais aqui? Ô, Gutão. Bom dia, amigão. Tá na audiência também aí. Quem mais aqui, ó? Mandando Kleber. Bom dia, fala comigo, oi.
3: Bom dia, Teta, nega de roca,
1: por cá. Legal.
3: Por lá de Santa Cruz do Sul, de novo aí, tá bom?
1: Como é que temos?
3: Ah. Toca aí pra nós, roupa de lua de mel.
1: Eita,
3: tá bom?
1: Aí tá pedindo, hein?
3: Uma abençoada quinta-feira pra todos nós aí.
1: Tudo de bom.
3: Grande abraço aí, Teta, tudo de bom.
1: Ei, negão, tá anotado aqui teu pedido, amanhã a gente dá um jeito, pode ser? William Rockenbach, nome de jogador de futebol. William, abraço pra você, meu amigo. Eu tô aqui na rodagem, hein? Bom dia. Quem mais aqui? Tudo bom, Teta? Bom dia, boa quinta a todos. Se puder, toca aí, Inventor dos Amores, Daniel. Daniel de Estrela. Ô, Daniel, isso aí no sertão, deixa pra mim. Deixa pra mim que essa é boa demais, hein? Eita, lá no seu Mercedão, no tapetão, bom dia. Oi, quem mais?
4: Oi, Teta, bom dia, Lajada, e vamos que vamos, Teta.
1: Ô, Quito, ah.
4: Em cima de mais uma quarta-feira, que Deus abençoe a todos, ao Quito Trindade.
1: Ô, Quito, bom dia, meu amigo. Quem mais aqui? O Leonildo também. Leonildo, bom dia, meu amigão. Com Deus, hein? Vamos lá. Você que tá aí, ótimo dia, não esqueci ninguém. Quem mais aqui? O Ney? Tá na escuta também. Alô, Luquinhas, o Ney. Abraço, pessoal do Batiste. Só que tá aí já na lida. Meu amigo, Selvi, lá em Vespasiano, Pertile, o Éder, pessoal que já pula cedo, né, gente? Vamos lá, vamos juntos. A moda é boa. Juntos aqui, ó.
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1: Aquele baúzão chega no final aqui, gente. Nosso Baú Sertanejo. 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

0: 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Vamos lá, gente. Acabou. Acabou o baúzão. Amanhã às 6 da manhã tá de volta. Continua pedindo a sua. Que aqui tá chegando, hein?
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0: 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Doregon, olha aí. 5 faltando para 7.
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0: Máxima hoje batendo aí 16. Muita serração, muita neblina pelo vale, tá dizendo você, gente. 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Atualizar você que tá aí. 10 graus.
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0: Bom dia, minha gente. 7 em ponto. Aqui tá chegando o Sertão Encanto. Com você que já tá cedinho na vida, na batalha, né? Bom dia. Se tiver aí, solta a voz, vale cinema, manda aquele recado. Vai com calma, pista molhada, serração, hein? Bom dia.

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1: Mais um bom dia, bom dia, bom dia. Vamos lá, gente. Espalhar bom dia a todos. Você começa feliz, começa de bem com a vida, começa agradecendo a mais um dia. Eu sei que tem corre, eu sei que tem chuva, eu sei, mas tem que seguir. Não adianta, gente. Não adianta a gente lamentar. Quanto mais a gente corre, mais a gente foca nas coisas boas, elas vão acontecendo. Pode apostar isso. Com você que eu tô falando aí, viu? Você mesmo. Desanima não. Vamos lá, meu amigo, minha amiga. Mais um dia que começou. Dá um beijo na família, afinal é uma escola. E aqui você aumenta o volume, que tá começando. Juntos.
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1: 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Meu amigão Fabiano, bom dia. 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Bom dia. 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Bom dia. Vamos lá, que aqui tá começando. Juntos o nosso.
2: Essa
1: aqui no Sertão. Gustavo Lima, Jorge Matheus. Pessoal pediu, essa você vai cantar um pedacinho. Diz aquele ditado, quem canta seus males espanta. Gente, obrigado pela audiência. Só começando, Sertão, assim ó.

0: Gustavinho.
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2: 77, gente. Bom dia, Isma. Aguenta aí, vai. Vamos juntos.
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1: 7, 9, 12 graus no Vale Serração.

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1: Mas a nossa Encanto, 7:11, gente. 130 começa a aumentar o movimento, hein?

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1: Pede a tua aí, 717, gente. Sertão 130 aumentando o movimento. Vai com calma aí, viu?

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2: Bom dia.
3: Mais um ótimo dia 7:25. Eita, diazão, diazão de chuva. Diazão de estar de folga no lado do fogão a lenha, mas não dá, temos que correr. Se você estiver nessa, você me avisa, tá bom? Bom dia. Gente, você que tá aí, filhão da escola, 130, um pouquinho de lentidão, já começa aquela muvuca. Tô chamando a atenção aqui, Vesfália, gente, Serrinha Vesfália, deve estar aí com muita serração, porque tem lentidão aqui. Lentidão no nosso mapa, Serrinha de Vesfália. Vai com calma aí, tá bom, gente? Vesfália, Alice Kurt, bom dia. Gente, máximo hoje vai ter 16. No momento 12 graus pelo vale, vamos lá. 386 começa aí, aumenta o movimento também. A Pascoaline, a Benjamin, a Rio Branco também, um pouquinho de lentidão na saída de Estrela, tô olhando aqui. E assim vai, né? A gente vai comunicando com você que tá em casa, tá no carro, tá no caminhão, tá no trabalho, a gente vai comunicando aí, vamos juntos, no aplicativo também, né? Lizzy Klein, beijo! Bom dia, minha amiga! Quem mais aqui soltando a voz tem cinema, se você tiver a oportunidade, manda apenas seu bom dia, oi! Tudo bem?
4: Fala, oi? Fala, Teta, tudo certo? Bom dia!
3: Bom dia!
4: Gratidão por mais um dia, né?
3: Amém,
4: mesmo
3: menina.
4: Com chuva,
3: vamos
4: bora
3: lá.
4: Pra cima!
3: Isso aí!
4: Me coloca aí no sorteio dos ingressos do cinema, aqui é a Mariela em Borges, Frite de Lajeado.
3: Mas...
4: Valeu, um abraço!
3: Bom dia! Eu o seu sobrenome não vou conseguir falar, mas você já está participando. Tá bom, menina? Bom dia, ficar com Deus. Quem mais aqui? Tudo bom, tem de passar nas obras? Tudo certinho aqui, Maria de Lourdes, Kowalski de Jesus, participou, tudo certinho, bom dia. Quem mais aqui? Oi, tudo bom?
5: Bom dia, Tetinha, aquele forte abraço, proteção divina, as griterias sentida Ibituba, Santa Catarina.
3: Mas aí é bom demais, valeu, meu amigo, gosto demais de vocês, hein? Bom dia,
6: bom
3: oi.
6: Bom dia, Teta, sou a Daiane de Teotônia, oi, do Dai. Aplicativo Bibi Mob, manda um abração aí pra todos e uma música pro Bibi Mob.
3: Tá.
6: E em Teotônia Bibi segue com serração e uma garoa,
3: eita,
6: tá?
3: Eita, nós, hein?
6: Desde ontem, chuva, garoa.
3: Que função.
6: E né, muita neblina também.
3: Que coisa.
6: E manda um abraço também, Teta, pro Luva Noro, motorista dos biscoitos Klein, de Vesfália.
3: Ô, Luvanor, Rua 7 Irmãos 180, Luvanor. Bom dia, amigão. Oi.
7: Bom dia, meu amigo Teta.
3: Ô, Luciano.
7: Fazia dias aí que eu não te mandava um bom dia por aqui, né?
3: Saudade tua.
7: Abração, meu amigo. Tudo de melhor pra você.
3: Amém.
7: Esse dia.
3: Igualmente.
7: Hoje o dia vai arrebentar com a boca do balão.
3: Isso aí.
7: Deus abençoe.
3: Ei, o meu amigo Luciano das Trufas, aquela de chocolate, aquela de amendoim, leva uma pra mim. Bom dia, Luciano, amigão. Oi, quem tá aí?
8: Bom dia, Tetinha.
3: Oi.
8: Vamos lá. Tempinho, não chove, não molha.
3: É isso aí, que rosco.
8: Produzir,
3: é.
8: Porque a chuva, ai meu Deus.
3: Que coisa.
8: Manda um abraço aí pro Cupim de Ferro, que também tá na estrada, que nós
3: Cupim
8: aí amassando o tapetão, né?
3: Copiou daí, Cupim?
8: Tira vários lugares, né? Eu sentindo Santa Cruz e ele sentindo a nossa região aqui dos bares. Grande
3: valeu.
8: Abraço, um ótimo dia, abençoado.
3: Ederson Vulgo, meu amigo Maninho. Gente finíssima, gente, atenção, utilidade aqui. Teta, atenção. Informação, acidente trevo de Estrela. Na alça de acesso capital. Atenção, gente. Alça de acesso capital, cidade de Estrela, hein, gente? Valeu pela informação, Ricky. Fique feliz. Acidente então, trevo de Estrela. Vai com calma, vai com atenção. Em primeira mão, a gente repassa pra você. Tá aí o motivo da lentidão, hein? Na Rio Branco. Vai na boa aí. Tá atualizando você? 7:28, pula da cama.
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3: Vamos à previsão do tempo. Alô, Jorge, meu amigo Duda. Estão aí também, previsão do tempo chegando, hein? Vamos lá. Alô, Thiagão Volk. Olha a previsão do tempo aí. Gente, máxima hoje batendo os 16. Tem bastante chuva no dia de hoje. Atualizei aqui. Totalizando ainda hoje, gente, 35 milímetros, hein? Eita, que função. Mas vamos lá, tá bom? Amanhã limpa o tempo. Mínima de 2, máxima de 12. Sabadão também é tempo bom, mínima de 2, máxima de 16. Não chove sábado. Amanhã também não chove, gente. Então sexta e sábado não tem chuva. Domingo começa com sol e algumas pancadas podem acontecer, tá bom, gente? Então amanhã limpa o tempo. Sábado tempo bom, domingo pela manhã também. Depois pancadas e chuva acontece. Hoje muita chuva. 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
11: Positivo? Copiou daí, galera?
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3: Máxima batendo 16, vamos lá atualizando você. 12 graus no Vale Serração.
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3: De volta, gente. 26 para as 8. Vamos lá, você tá na estrada aí, vamos juntos. 130 graus de lentidão e se estende até as 8 e pouco, né? Mas vamos lá, 26 para as 8. Bom dia, você tá aqui, ó, juntos.
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3: 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Alô, André, Eli, Douglinhas, já pela região Douglas Cunha. Bom dia, meu amigo. 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Vamos juntos aqui. Sertão Encanto, Multiverso Encanto. Mas é o Multiverso Encanto. 24 para as 8. Vamos juntos aqui. Multiverso Encanto. Ô Duda, aumenta o volume aí, vai. Jorge, tá lá no Zucker. Alô, Nini. Que é modão, hein? Dá eco aí, hein? Nossa, Encanto com você. Pede a tua, solta a voz, para o cinema, hein?

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2: 15 para as 8, bom dia, gente. Alô, Lucianinho, corretor de imóveis.

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3: Mas é isso aí, gente. Nossa Encanto no clima de Copa do Mundo. 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Eita, gente, 8ª de final. Brasil e Noruega. Alô, meu amigo Duda, o Joás lá no Zucker, né? Mandei aqui, né? O Thiago Volks, já paguei essa dívida aqui, já mandei abraço. O Sica também tá escutando a gente. Ô, Sica, bom dia, meu amigo. Tá aí na audiência. Ei, gente boa. Meu amigo Lucianinho Schmidt. Eita, amigão. Valeu, gente boa, Sica, pro meio musical.

0: Quem mais aqui? Tudo bom, Teta Mordi, escutando vocês também. Ô, Gersila Matiello, beijo, menina, tá aí na audiência. Valeu, Gersila, tá aí na companhia, Zé Ló, escutando vocês todos os dias. Valeu, menina. Deus abençoe, amém, mano velho. Bom dia. Fica com Deus aí, viu? Ô, meu amigo Giazinho, qual animado, e você também, Gia. Alô, Gia. 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Vai lá. Não tem desconto, mas o homem é gente boa. Bom dia, oi. Quem mais aqui, ó? Gostou dessa, Gian? Bom dia, meu amigão, oi.
1: Bom dia, Rádio Encanto.
0: Oi.
1: Sozinha.
0: Tudo bem?
1: O trânsito parado.
0: Que função, né?
1: Quero ingresso pro cinema, a Marla de Lajado.
0: Ô, Marla.
1: Todo tatuado.
0: Beijo, menina. Fica com Deus aí, tá bom? Ô, gente, tô olhando aqui, ó. Ela falou do trânsito. Eu vou atualizando nosso mapa aqui. Cada vez que eu atualizo, tem um pouquinho mais de lentidão. Inclusive, eu tô vendo lentidão na 129. Você que tá pegando encantado aí? Acesso Roca Salles também tem lentidão, hein, gente? Eita, nós, hein? Então vai com calma, vai com atenção, tá bom, gente? Vamos ao som do encanto. Deixa eu ver mais quem tá aqui mandando recado, mandando aquele bom dia. Tudo bom, Teta? Bom dia. Estou escutando vocês também aqui, ó. Meu amigo, o Gustavão. Alô, Gustavo Cardoso, o amigo das bergamotas. Ale, olha quem tá aqui. Bom dia, quanto tempo. Eu acho que é a Aninha. Ô, Aninha, beijo. Cadê o beijo da Aninha? Ei, produção, cadê o beijo da Aninha? Aí, tudo bom, Teta? Bom dia. Escutando vocês também. Bastante Serração, Poço das Antas. Abençado dia, a Juliana. Tá na lida das mimosas. Ei, cadê as mimosas aí? Aí, ó. Ô, Juliana, já fez ordenha? Já soltou aí as mimosas no pasto? E aumenta o volume agora aqui, ó.
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0: Vocês são top demais, gente. Valeu pela audiência de vocês. O Rempel tá aí também chegando. Seja bem-vindo. 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Manda alusão ao diretor André, que tá sempre escutando a gente. Eita, meu amigo André. 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Vamos juntos, aqui ó.
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0: 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Faltando para as 8.
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0: Mais atenção na dica de saúde, gente. Distúrbios do sono podem causar arritmias cardíacas, de acordo com um estudo médico. Isto ocorre porque pacientes com problema do sono têm a respiração mais intensa por causa da obstrução das vias respiratórias. É importante buscar um especialista, porque o aumento de pressão que começa durante o sono pode se tornar rotina. E essa variação de pressão pode causar danos aos órgãos como, gente, o coração e rins. 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
0: E atualizar você, gente. Um ótimo dia aí. Aquela chuva fina, serração. 12 graus na região.
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0: Mas essa semana tem. Isso, gente. Hoje, o pessoal me falou, hoje tem Encanto na minha casa. 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Ô, Luciano, bom dia. 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
1: Nossa, encantou! 8:05, bom dia, gente! Tudo bem aí? Vamos lá, mais um bloco chegando. Aqui tem Zé Neto Cristiano, tem Henrique Juliano, tem Danilo e Davi, tem o seu pedido musical. Mais um ótimo dia, gente. 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Vamos nessa. Ó, o pessoal me formando aqui, ó. Manda alusão, meu amigo André. Pessoal da Areal Porto Seguro que tá com a gente também, se deslocando a Lajeada. 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Areal Porto Seguro chegando aí. Se você quiser uma visita, chama o André. Alô, meu amigo Patrola, já no caminhãozão. Alô, Léo. Abraço para vocês. Juntos aqui, ó. Oito e seis, naquele Volvo bonito, hein? Eu.

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1: 8:12, essa aqui é meu amigo Patrolinha no seu caminhãozão, hein? Ô André, amigão, pessoal Porto Seguro aí na estrada, essa moda aqui, ele vai aumentar o volume, aquele caminhãozão bonito. Diz que o André disse que eu posso pilotar, hein? Ah, nem que é no pátio do posto.

0: gosto faz barulho aí.
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2: 8:19. Henrique Juliano.

0: Inverno na Encanto. 8h25, bom dia!
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1: Bom dia, 8h26. Bom dia. Tudo bem aí, gente? Você que tá aí, 8h26. Atualizando aqui, gente, ó, fluindo o trânsito, tudo ok, mas aquele dia emburrado, né? Aquela serração que chega a ser uma chuva fina pelo vale, pela região. Não tá chovendo forte, não, mas tem aquela chuva fina caindo pela região, algumas a serração, outras cidades aí, aquela chuva. Manda alô, meu amigo Bimbo, Nego Silva tá aí também. Ô, Nego Silva, diz ele, ó, tô escutando vocês. Eita, meu amigão, Nego Silva, abraço pra você. Ó, não é piada não, sonhei contigo, Nego Silva, é verdade, hein? Bom dia, meu amigo. Ei, gente boa, tudo bom? Tenta bom dia. Vai ter rodeio? Como é que é? Deixa eu ver aqui. A música. Ah, quem canta essa música, ele pediu aqui. Essa aqui é Country Beat e Ana Castela, tá? Essa aqui, Country Beat e Ana Castela, você bota aí, tá bom? Quem é que tá? Bom, Alessandro, tá aí. Aqui muita chuva. Ô, Glaci, capitão, muita chuva? Nossa, aqui é uma chuva fina, menino. Até olhei na janela aqui. Tudo bom, Teta? Bom dia. Aqui é a Claíra de Marques de Souza. Mandar aí um abraço a minhas amigas de coração. Manda uma música especial. Estamos aqui. Chima, chuva e companhia da Encanto. Manda alôzão aí, ó. Minha parceira de vida, Francine e Renata. Um ótimo dia pra vocês. Valeu, Claíra. Abraço pra vocês aí. Ei, meu amigo. Abraço a todo mundo. Quem mais? O Rempel. Ô, Rempel, bom dia.
2: Bom dia, Tetinha.
1: Chiquinho.
2: Excelente quinta-feira. Pra cima do dia, minha querida!
1: Eita! Bom dia, Rempel! Olha o sanduíche do Rempel! Tudo bom, Teta? Bom dia! André Luiz, Linha Frank, Vesfália, escutando vocês, 14 graus aqui. Deixa eu ver a nossa região, quanto é que tá? Deixa eu atualizar aqui. Nossa também, hein? Nossa aqui também 14 graus. Nossa região. Gente, amanhã já limpa o tempo, sábado tempo bom, domingo volta a nublar, pouca chuva, tá bom? Pouca chuva aí no domingo. Mas amanhã já limpa, sábado tempo bom, mas despenca, a mínima é de 2, gente. Amanhã, hein? Eita, friozão! 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Alusão a todo o time, toda a equipe. 8h28.
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1: E atenção, gente, a Prefeitura de Lajeado começou a instalar mais de 500 containers para coleta de lixo, ampliando para cerca de 1000 números de equipamentos espalhados pela cidade. A medida busca facilitar o descarte de resíduos, reforçar a limpeza urbana e ajudar o atendimento à população. Aqui, gente, informação na nossa Encanto.
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1: Máxima hoje batendo aí em seus 16, atualizando você. 14 graus, não vale.
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1: 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Daqui a pouquinho, teu pedido musical.
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1: De volta, gente, 26 para as 9. Vamos juntos! Você que tá ligado na Encanto, bom dia! Solta a voz, tem cinema. Alô, Nego Silva! Vamos lá, alô, Santinho, tá aí!
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1: Mas sobe aí o volume, meu amigo Santinho. Só música boa. Valeu, gente boa. 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Matheus e Cauã, Lauana.
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1: Bom dia. 7 para as 9. Ei, nosso sermão, Jonathan Berico. Isso aqui ficou top demais, hein? Gente, muita serração pelo vale, vai na calma aí, tá bom, gente? Bom dia, deixa eu ver quem tá aqui mandando recado. Tudo bom, meu amigo Dé? Tá escutando a gente também? Um comunicado, gente, que hoje, na rota aí, a Rota de Santa Maria informa, a concessionária, né? Rota de Santa Maria informa que nesta quinta, dia 2, não vai ter detonações de rocha no trecho da RSC 287, entre os KM 96 mais 500 e 97 mais 100, perdendo acesso à Travessa Leopoldina, tá bom? Em Santa Cruz do Sul. Então, hoje, aquela via de Santa Cruz do Sul, Travessa Leopoldina, não vai ter detonações hoje. Comunicado, a gente alerta você aí, tá bom? Meu amigo Wilson! Ô, Wilson, gente boa demais, tá aí também. Valeu, meu amigo. Tá na audiência, tá com encanto. Manda alusão, meu amigo Fabinho, pessoal do Oregon, produtos de limpeza. Vem aí, gente, Festival de Inverno, dia 11 e 18 de julho, em Lópolis. Eita, mais uma dos Lions Clube. Fabinho, um abraço pra vocês aí, meu amigo. Bom dia a todo o time, né? Todo o pessoal aí. Valeu, gente, do Oregon, tá junto nessa. Festival de Inverno, 11 e 18. Para o pessoal do Lions lá de Lópolis. Bom dia, meu amigo Fabinho e todo o time. Aqui, ó.
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1: 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Sicredi, bom dia. Você que tá ligado aqui, ó.
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0: nosso encantor, vamos atualizando você. 5 faltando para as 9.
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0: Notícia na Encanto, você bem informado, começando o seu dia. Gente, a chuva ganhou força no vale, com acumulados de até 30 milímetros e possibilidades de temporais isolados. Apesar de maiores volumes ser esperado aí no norte do estado, a Defesa Civil orienta a população do vale, acompanha a previsão, principalmente em partes com risco de alagamentos. Mas nada de preocupar muito, viu gente? Devo atualizar você em tempo real aqui. Máximo hoje é 16, né? Previsão de apenas 15 milímetros, gente. Apenas 15 milímetros no dia de hoje. Então nada de assustar, viu? 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
2: Máxima 16, 14 graus no Vale.
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2: 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E andando nessa, gente, beijo no coração de vocês, daqui a pouquinho eu volto. 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E ele tá chegando, Caroca Vai Que É Tua, comandando, vitaminando seu dia. Tchau, gente, fiquem com Deus, bota fé.

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1: Gente, como é que tá você? Tudo bacana? Estamos chegando,

e vou te informar aí como notícia. Chegou lá, era comemoração, confraternização alusiva ao Dia dos Bombeiros. Não, Giovanni Gil! Não, Giovanni Gil! Nosso repórter Giovanni Gil! Apavorado, mas hoje é o Dia dos Bombeiros e a nossa homenagem. Valeu, Gil. E aí, o que que tá acontecendo? Giovanni Gil parou pra se formar, é confraternização, um baita café e tá lá, comendo. Comendo e comemorando o Dia dos... Não, olha, Giovanni Gil, quem não conhece, compra, hein, cara. Eita, desculpa pra filar um café dos bombeiros, hein, cara. Tá louco, mas vamos lá, gente, tá começando Vitamina 100, nessa manhã chuvosa, com tempo instável de quinta-feira. Hoje é dia 2 de julho, que loucura, hein, o ano tá passando ligeirinho. Vamos lá, gente, vamos lá que o bicho vai pegar, independente se vai chover ou não, o bicho pega, tá? Estamos aqui ao vivo pra você e, é claro, sempre com a força dos nossos patrocinadores. Vamos saudar eles? 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Alô, Michael e toda a sua equipe. Tem as redes sociais para você conferir nossos conteúdos. Tem o nosso site encantofm.com.br. Tem nosso WhatsApp, o

0: claro, né? Rick Martin com Luan Santana. Maneva, a nova deles ficou muito bacana essa música. Reggae, Sua Fé. Também Oba, Oba, Samba House, Hungria. E Shakira com Buna Boy. A música da Copa, Dai, Dai. E aí, como é que tá tua manhã, hein? Tudo bem? Manda pra mim o teu recado, 998-39-1001. Tô mandando aqui um bom dia, mas não se identificou. Bom dia pra você também, tá bom? Que mais aqui? Um áudio, a galera enviando pelo 998-39-1001. Bom dia, fala aí!
1: Bom dia, Leonardo. Como é que vai, amigo? Tudo certo?
0: Tudo.
1: Tô aqui na tua terra natal. Trânsito tá lento. Eu acho que eu vim em média 50, 70.
0: Oh.
1: Pra um sumo aqui na tua terra natal.
0: Opa!
1: Tá devagar, tá perigoso. Tem alguns malucos que ultrapassam, força. Ultrapassagem. Aí que dá os acidentes, aí
0: é
1: que
0: verdade.
1: Tá
0: um
1: perigo. A gente tem que cuidar mais dos outros do que
0: do
1: que tá na frente.
0: É verdade, Wilson. Tem que cuidar mais dos outros do que a gente, é verdade. Grande abraço, Timbachalho, pra você. Deus o comando. 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
0: O Internacional anunciou oficialmente a contratação do zagueiro chileno Guilherme Maripán, de 32 anos, com o primeiro reforço dessa janela de transferências. O defensor chega com contrato de 2028. Até 2028, após a passagem pelo futebol europeu e pela seleção do Chile, e vai reforçar a defesa colorada na sequência da temporada.
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0: Encanto Vale 100, a temperatura pra você. 13 graus.
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Vamos lá. Sempre exaltando todos os estilos musicais. E olha só.

0: 7 para as 10.
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0: Bom dia para você.
2: Ô Mário Fernandes, depois que acaba, é só oi e tchau.
3: Arrocha, Felipe, arrocha. Forró daquele jeito.

0: Vitamina Quest, vai aqui no Vitamina. Felipe Amorim com Mari Fernandes, o Vitinho com Klaus e Vanessa, Israel e Rodolfo e Sabrina Capter. É isso aí. Galera participando aqui. Bom dia, aqui é o Pocai de Dacaçu, de Erechim. Estamos aí no Vale, curtindo Encanto, hein? Gostaria de ouvir a música Deus Também Viaja Comigo. Forte abraço aí e uma ótima quinta-feira para todos nós. Valeu, Pocai, grande abraço para você. Tem recado de voz da galera. É o 998-39-1001.
1: Tá chovendo aí? Tá chovendo aí? Aqui tá chovendo. Bom dia, carioca. Bom dia, carioca.
0: Ô, meu
1: que
0: amigo.
1: Tempinho, meu Deus.
0: É verdade. Pintou,
1: né?
0: É verdade.
1: Um dia pra meter a botina na lixeira, como é que diz o Giovanni Gil.
0: Não, mas é sexta.
1: Olha pra nós aí a música do Giovanni Gil aí.
0: Ah, pode deixar.
1: Vou ver com a minha mulher se eu quero ir.
0: Pera
1: aquele
0: aí.
1: Aquele abraço, Alexandre Sato Vila Jato. Valeu.
0: Valeu, Alexandre. Grande abraço, é verdade. Cara, ninguém mais pede a música do Juan Vic como a música do Juan Vic. Pera aí. Todo mundo pede como a música do Giovanni Gil, o melô do Giovanni Gil, pau mandado de Giovanni Gil, e assim vai.
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0: Encanto vale assim a hora. 18 para as 10. Bom dia para você.
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7: A Defesa Civil de Lajeado vai receber 300 mil do programa estadual Prepara RS para reforçar a estrutura de resposta a eventos climáticos extremos. Os recursos serão usados na compra de equipamentos para, como drones, geradores, rádios e internet via satélite, ampliando a capacidade de monitoramento, comunicação e atendimento em situações de emergência. 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
12: 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Deixa eu ver com a minha mulher se eu quero.
7: A música do Gil que pediu.
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7: Simbora, meu pico. Agora 12 para as 10, no tempo chuvoso assim, tá instável, tá borocochô. O bom é que final de semana vai tá bom, é que estão falando aí. É isso na Rádio dos Amigos.

0: 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Vamos lá matar a saudade? Hora de matar a saudade com sucesso que bombou aqui, ó, na nossa programação e não faz muito tempo, não. Essa é Taio Cruz e Flowrider.
1: Essa rolou.
0: Hancover.

0: Pelo menos é mais champanhe. A Maiara e Maraíza, Juan Victor e Augusto W, a galera que pediu. E matamos a saudade com Taio Cruz e Florida Hangover.
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0: O prefeito de Encantando, Jonas Calvi, voltou a cobrar investimento nas rodovias da região e alertou que a tarifa do pedágio pode quase dobrar caso uma liminar judicial em vigor hoje seja derrubada. Segundo ele, a prioridade é garantir obras como a duplicação da RS-130 e melhorias em trechos considerados essenciais para a mobilidade e o desenvolvimento do Vale do Taquari.
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0: 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E a temperatura, 13 graus.
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0: Vamos chamar o Giovanni Gil. Ele tá lá no Atacadão de Estrela, né, Gil? Daqui a pouquinho, agora vamos. É. Vamos chamar o Gil agora. Agora tá prontinho, vambora. Bom dia.
16: Bom dia, carioca. Amanhã da quinta-feira não é bem aquilo que a gente tá querendo, mas estamos quase lá. Vamos pra cima da quinta, galera. Bora, partiu para mais uma edição do Pit Stop. Tempo instável, chove nos vales, mas você já sabe, né? Com Encanto, é tempo bom sempre para você faturar os presentes da programação. E olha, tô aqui, ó, no estacionamento coberto do Atacadão de Estrela, às margens da 386. Se chegar chegando já com adesivo, fatura o Prêmio Master. Se não, cola em mim que eu colo adesivo pra você. Partiu, quintou! Manhã da quinta-feira, mais uma edição do nosso Pit Stop. Partiu? Vamos! 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
0: Valeu, Giovanni Gil!
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a quinta-feira. Hoje dia 2, hein? 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Ligadinho na rádio, aqui, a rádio dos amigos.

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0: Fala aí, Caqui. Bom dia pra você.
1: Bom dia, Carioca. Carioca, aqui é o Caqui. Canta uma música, aquela pra mim, aquela... Uma não há, sonho não dá, sono há, sweet, tão bom.
0: Ó.
1: Faz um favor pra mim aí, Carioca.
0: Boa, não tá aqui.
1: Um abração aí pro nosso amigo Alqueta.
0: Aham.
1: Os outros amigos.
0: Ih, caiu aqui. Tá bom, Caqui. Obrigado aí pela sua participação. Vou passar essa sugestão pra área comercial Diego Massal. Grande abraço.
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0: Grande Caqui. 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
0: Médicos e ginecologistas do Hospital das Clínicas de São Paulo afirmam que uma dieta com injeção diária de soja é uma alternativa terapêutica para amenizar os desconfortos provocados pela menopausa, como ondas de calor e transpiração excessiva. Isso porque a soja, substâncias químicas vegetais com estrutura química parecida ao do estrogênio, o hormônio feminino produzido pelos ovários. O consumo de 60 gramas de soja é suficiente para minimizar aí as ondas de calor.
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0: Encanto, a rádio que dá aqueles ingressos pro cinema, hein? E a temperatura? Temperatura na marca dos 13 graus.
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0: essa aí é a Beyoncé, Bad Guard. Também o Sorriso Maroto Ferrugem, Grupo Benzo a Deus, o Bochecha, Som das Pistas, o Felipe Rodrigo, Ignora. É isso aí, galera. Não esquecendo, hein? 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Pela primeira vez encantado no Clube União de Palmas. O dia é o 18 de julho, tá bom? Não perca a data aí. 18 de julho. Tá bom? Ah, e tem mais aí o Grupo Presença, DJ Carioca, Corujas, Valote promocional, é R$35. O Ezequiel tá aqui, ele tá ainda digitando, só esperar ele digitar aqui. Olha a Maritana aqui, bom dia meu querido, Invasão nas Obras, Juliana Elias, tem que deixar o endereço, quero Encanto FM na minha casa, Maritana Lorezão. Ô, oh, Maritana, tem que deixar o endereço aí, Maritana, bom dia querida. Oi, eu ouvi antes. Qual a vaga de emprego para roçador? Não peguei direito. Já vou me informar aí, tá? Já vou me informar. Olha aqui o Joel. O Joel mandando um recado. Vambora!
1: Fala, meu amigo da

0: o pessoal dos fretes ligado com a gente. Vamos chamar o Teta, hein? Vamos chamar o Teta.
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0: 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E a hora, hein? 15 para as 11.
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2: Encantado, sediou o seminário da Assembleia Legislativa para discutir ações de prevenção e respostas a eventos climáticos extremos no Rio Grande do Sul. Autoridades especialistas destacaram a importância da integração entre os órgãos de emergência, do trabalho voluntário e do monitoramento da bacia Taquari-Antas para reforçar a segurança das cidades.
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2: 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E a temperatura, alô Miletes, 13 graus.
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0: Mais Nada. Caramba, essa banda é demais. Você ouviu também o Geninho, a Mariana Fagundes, o Peão Todo Tatuado, é Febre Nacional, é Sheeran, Azizan, o Latino DG, o Batidão Estrondo aí, o Cleiton Romário com Zé Neto e Cristiano.
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0: canto vale a senha, a hora 11:02.
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0: 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Litro do leite médio cotado em R$2,49. Saca de soja em média cotado em R$118. Saca de milho em média cotado em R$58. Quilo do suíno está cotado em R$5,54. O dólar está cotado em R$5,19. O euro está cotado em R$5,91. E o grama do ouro está cotado em R$682. 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
2: Fechou? Ele tá sedento por esse microfone. Ele é Heron Felipe Dalmolin. Adora! Adora! Daqui a pouco a gente se encontra sem censura. Vem ele, o Heron e as mais pedidas!

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1: Muito bom dia. Aí fala no clima, no clima. Se esse é o clima, meu Deus do céu, que tempo carrancudo. Por favor, ainda bem que amanhã, acredito que essa hora, bem antes dessa hora, estaremos com o sol brilhando e o friozão, hein? Friozão, vai bater 4 graus aí amanhã, então. Daqui a pouco a previsão completa do tempo. Ótimo dia pra você. Chegou a quinta-feira, tamo quase lá e tamo junto sempre aqui na 100.1 da sua Encanto FM, também encantofm.com.br nas plataformas digitais. É hora das mais pedidas. 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Temperatura agora 13 graus e essa é a máxima de hoje. Vamos lá.

0: Esse é o Teddy Swims com seu mais recente sucesso chamado Mr. Know It All. Ouvimos Pixote, Primeira Noite, a Isa com Tão Bonito e Diego e Vitor Hugo, Beijei a Cura. As quatro primeiras de hoje nas mais pedidas da sua Encanto FM. Previsão do tempo. Hoje ao longo do dia ainda pode ocorrer pancada isolada de chuva, mas a instabilidade vai perder força gradualmente, favorecendo a melhora das condições do tempo no decorrer do período. Vai embora a chuva e vem o frio. Amanhã, 4 graus a mínima em Lajeado, pelo menos aqui no Vale do Taquari. O tempo fica firme no final de semana, começando já nessa sexta-feira, ensolarada. De manhã cedo já deve ter sol, pela previsão aqui, céu aberto lá pelas 8 já deve ter sol. Sábado, da mesma forma, mais frio ainda, mínima de 3 graus. E domingo, mínima de 6 graus, domingo também ensolarado.
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0: Opa, tem gente de festa. Teta Rodrigues no Sicredi. O que tem de festa aí, Teta? 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
2: Show, gente! 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
0: Que beleza, grande abraço a toda a equipe do Sicredi aí em Encantado, região dos Vales, galera de festa e vamos adiante, tocando aqui pra você a hora certa, em nome de GA, de Lajeado, a escola bilíngue do Vale do Taquari, dois professores juntos em sala de aula, um ensina em inglês e o outro em português, acesse gustavoadolfo.com.br. 11:27, in English.
4: The time is 11:27 a.m.
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0: Vinte e oito pro meio-dia, como é que tá a sua quinta-feira? Tá tudo bem aí? Já sabe que se tiver informação de trânsito, a gente pede, pode compartilhar, que a gente passa adiante para nossa audiência, para gerar menos tranqueira do que o normal. Tô vendo uma lentidão nem Encantado ali, perto da goleirinha, continua. Pessoal, será que tá ainda nas obras de pintura, alguma coisa? Hoje com chuva e tudo, não é possível. Se tiver alguém passando o trecho, manda pra gente, 998-39-1001. Eu já informo também para quem vai para os lados de Santa Cruz, de Santa Maria, que hoje não haverá detonação de rochas, que sempre acontece às terças, quintas e sábados, 1:30 da tarde. Interrupção total, bloqueio total da rodovia para duplicação que está acontecendo ali. Hoje não vai ter, devido ao tempo, claro. 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

0: Essa é a Anitta com Ponto de Equilíbrio. Anitta tocando no reggae. Deus Existe. Teve Murilo Huff, Bruno Mars. São as mais pedidas de hoje aqui na sua Encanto FM.
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0: Olha ele chegando. Giovanni Gil tá a milhão pelas ruas. Fala, Gil.
2: Bom dia! 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
0: Tempo instável, chuviscos e mais chuviscos, e a temperatura? 13 graus.
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0: Estrela vai colocar a tecnologia ainda mais perto dos estudantes com a criação do primeiro clube de robótica da rede municipal. A iniciativa, desenvolvida em parceria com o SESI, vai reunir alunos do sexto ou nono ano para atividades de montagem e programação de robôs, estimulando o raciocínio lógico, a criatividade e o trabalho em equipe. A procura pelas vagas superou as expectativas e marca o início de um projeto que pretende fortalecer a educação digital nas escolas do município. Parabéns, Estrela! 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
1: Bora, 10 minutos para o meio-dia. Como é que está aí você que está nos ouvindo em Encantado, em Arroio do Meio, em Estrela, em Cruzeiro do Sul, em Roca Salles, em Santa Clara? Alô, Vestfália, alô, Teutônia, bom dia. Meio-dia tem o Sem Censura e agora o bloco final. 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

0: É a Simone Mendes fechando a conta nas mais pedidas de hoje com Saudade Proibida. Teve Detonautas, teve Léo Foguete e acabou. Deixa eu ver aqui se tem recado. 998391001. Alexandre Scheibel, pra variar, tá por aqui mandando seu áudio. Fala, Alexandre!
1: Tá chovendo aí? Tá chovendo aí?
0: Sim.
1: Aqui no Americano tá chovendo.
0: Sim.
1: E aí, Dom Moleque?
0: Tudo bem?
1: Boa quinta-feira aí.
0: Obrigado.
1: Um dia pra meter o pé na jácara, quer dizer, meter a botina na lixeira. Aquele abraço, Alexandre Scheibel, já sempre na audiência.
0: Valeu!
2: Aqui tá chovendo.
0: Olha aí, a Béia da chuva tá dizendo que tá chovendo. Qual promoção pode dar um churrasco de primeira na sua obra? Tá respondendo aqui a Maria Cristiane da Silva Silva, de Lajeado. Claro, invasão nas obras, ela quer ganhar a churrascada aqui da promoção.
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1: 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Meio-dia, 1 minuto.

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2: Vamos às manchetes dos principais portais da internet. Manchete do UOL é a seguinte: Venezuela impede acesso ao local onde morreram deportados dos Estados Unidos. No Terra, pastor Márcio Pôncio é preso em ação da Polícia Federal. Bacelar e filho de Cabral também são alvos. Manchete do IG: Messi passa por revista em aeroporto e acaba viralizando nas redes sociais. No Clique RBS, sem Borré e com Alejandro como dúvida, Inter procura centroavante titular no mercado. No G1, o Brasil responde aos Estados Unidos e nega que o Pix favoreça empresas nacionais. E no R7, bolada, bate-boca, entenda a rivalidade entre Gabriel Magalhães e Haaland. 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
2: É hora de passar o comando pra ele, Teta Rodrigues, um abraço pro nosso ouvinte aqui na Praça de Alimentação, mandando saudações, não sei o nome dele, grande abraço, obrigado pela audiência, e o Teta tá prontinho, esse cara nasceu pronto, cara, é impressionante a qualidade, vocês vão conferir agora na apresentação do Sem Censura. Teta Rodrigues, e a temperatura? 13 graus.
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0: extensora.
1: É o seguinte: 1, 2, 3, 4, 5, 6, 7, 8, 9, 10. Copiou? Aí vem 11, 12, 13, 14, 15. Nada a ver. Porque depois vem 16, 10 mais 6, 16. 17, 10 mais 7, né? 18, que aí faz sentido, mas me pega um pouco, porque na minha cabeça tinha que ser 18. Porque 16, 17, 18. E aí 19, que faz sentido, tá? O 11, o 12, o 13, o 14, o 15, eles estão aí avulsos. Agora, por que que 20 é 20? E não é, tipo, alguma coisa com a letra D? Porque 30 é com T, de 3. 40 é com Q, de 4. 50 é com C, de 5. 60 é com S, de 6. E por que que, então, 20 é 20? E não é alguma coisa com a letra D? Tipo, 20. Entende, não? Tem como Pitágoras tá resolvendo isso pra gente, né?
2: Papaiel deve ter entendido. Papaiel entendeu isso.
3: Me perdi, meu Deus do céu!
2: Papaiel entendeu, cara.
3: Que coisa doida, Papaiel, você acha que essa maluquice tem algum remédio que ajude?
2: Ai, comer bolinha de cinamomo.
3: Tudo bem contigo, caroca? Tudo certinho?
2: Graças a Deus, tirando esse tempo estável, né, cara?
3: É,
2: tirando gente, desse tempo estável, com frio também.
3: Só eu zuvo?
2: Não basta, não basta só tá chovendo, também tá frio.
4: Tá uma meleca.
2: Não tá legal. Mas diz que o final de semana vai tá bom.
3: Vai tá bom,
4: amanhã
3: vai
4: ser
3: bom.
2: Segundo Heron, Felipe da
4: Almeida. Sim, senhor, pode anotar. Amanhã, tipo 8 da manhã, tem sol.
3: Tem sol. 8 da manhã já sai sol, amanhã cedinho. Giovanni Gil, dormiu bem?
5: Tudo bem, cara. Cara, hoje eu tô alegre, contente, sorridente. Cara.
3: Ah, é? E era um Felipe da Molinha?
4: Muito bem, tô muito bem.
3: É, o que que deu?
5: Não, é que hoje pela manhã, quando eu tava me deslocando pro Lajeado Shopping, eu me deparei com a celebração do Dia do Bombeiro, do café.
2: Não, conta direito o que aconteceu.
5: Não.
2: Primeiro tu me liga. Negão!
5: Acho
2: vou ter que parar aqui!
4: Ele te chama de negão,
3: Negão.
2: Nossa, carinhosamente!
3: Não pode chamar de negão, meu!
2: E aí ele sim.
4: Tá gravando tudo isso pra um dia usar contra ti.
2: Aí, cara, eu cheguei. O que houve, Gil? Cara, eu vou parar aqui porque tá acontecendo alguma coisa. É sirene, é bombeiro pra tudo. Era bombeiro pra tudo que é lado. Ô, Gil, então faz o seguinte: vê aí. E faz um flash, né, cara?
3: Isso! Que é?
2: Aqui na abertura do Vitamina, que é uma informação.
4: Jornalismo.
2: É de suma importância. Não. Pode deixar que eu vou. Chegou lá o que era, Gil?
5: Me deparei com uma mesa farta de um baita café da manhã.
3: E aí, Gil?
5: E aí encontrei lá nossos queridos Oliveira, o Neymar. Errou! Cara, o Neymar, cara, tá com a família toda.
2: O Neymar. Não, mas ele é o bombeiro, não é o jogador.
5: Ele tá com a família toda, até o genro dele é bombeiro.
3: Olha aí que legal.
5: E aí tu pergunta, tá, mas e a filha também é bombeira?
3: Olha aí.
5: Então tá a família toda nos bombeiros.
3: Delícia. Xalote, o que você acha de um bombeiro?
4: Só um momento, ele está com
5: medo. E aí cumprimentei eles e parabenizei, porque afinal de contas hoje é o dia do bombeiro. Bota aí o bombeiro.
3: Chame o bombeiro, vamos ver se tem aqui. Vamos ver se a gente acha aqui. Hoje é dia deles. Alô, bombeiros que salvam as nossas vidas.
5: Olha isso!
2: Bota a valença popozuda. Ah, negão, hoje eu tô pegando fogo.
5: Isso!
3: Aqui, ó. Tem aqui a música deles, ó. A tradicional música de todos os bombeiros. Vamos ver se eu acho ela aqui.
5: É o Camargo, né?
3: Essa aqui.
5: Munhoz e Camargo.
3: Achei ela aqui, ó.
5: Olha aí.
3: Aqui, ó, Gil.
5: Olha aí, ó.
4: Gil sonhou que era bom. Saiu assim.
3: Olha aí!
4: Para tudo.
2: Uma piada?
4: Para tudo. Vocês esqueceram, eu também esqueci, mas eu lembrei agora. Ele
3: verdade!
4: Lembrou. Nós temos um bombeiro aqui.
3: Verdade! Olha aí,
2: o Gabriel!
3: Não, meu Papaiel, olha o tamanho da mangueira dele!
2: Mas não é pra ter o pico!
5: Já pega na mangueira!
2: O Gabriel, cara, ele tá acabando! O Gabriel!
4: O nosso bem, colega Gabriel é bombeiro voluntário de Teutônia, certo?
2: Tá terminando, né?
6: Minha formação.
3: Olha aí,
2: Gabi.
6: Falta um mês e meio.
2: Olha aí! Então já podemos te chamar de bombeiro, só falta pouquinho tempo.
3: O senhor já apagou algum fogo?
6: Ainda não.
2: Não, mas ele quase morreu essa semana.
3: Que isso,
5: hein? Inalou fumaça.
3: Como é que se faz? Se você chega e uma pessoa está se afogando, tem que fazer respiração boca a boca?
5: Olha aí, não.
4: Não pode.
3: Não pode.
4: Aí tu não quer ajudar o Teta, coitado, apagar o fogo dele?
3: Ei, sai daí.
5: Ô, Gabriel.
3: Isso é pipita, hein?
5: O quê?
3: Por que não pode fazer respiração boca a boca quem tá se afogando?
5: Não, hoje não mais, né?
3: Não pode.
2: Ah, deixa ele explicar, tu não tá estudando pra isso.
4: Gil, não é bombeiro?
3: Deixa ele falar.
2: Não é bombeiro metido.
6: Tem que colocar
2: primeiro. Fala direito no microfone, meu!
4: Boca, fala!
6: Credo! É que a gente tem que colocar a nossa segurança em primeiro lugar. Tem um protocolo. Como é que tu sabe se a pessoa é soro positiva? E tu vai encostar, vai fazer uma respiração.
2: Então quem for soro positivo vai morrer afogado, é isso?
4: E o Teta não podia ser bombeiro, então.
6: Existe uma manobra de respiração quando a pessoa se afoga.
3: Qual é a manobra?
6: É mecânico. O padrão de uma PCR, parada cardiorrespiratória.
4: Parabéns.
2: Olha aí, uma salva de palmas e merece,
6: aí,
2: né?
6: Aí tem ciclos, né? 30 por 2 adulto, 15 por 2 que é pra crianças.
3: O que é 15 por 2? Explica pra gente.
2: A pressão, aquela.
6: Duas pulsações e duas respirações.
4: Boa.
3: Entendi.
4: Então, mas segue a linha da história dos acidentados.
2: Mas se eu fosse bombeiro e fosse uma gostosona, você falou, eu não quero saber. Eu já ia meter a
3: não.
4: Segue a linha dos acidentados, que é aquela história de não poder mexer na pessoa que tá ali. Por causa da coluna, tem que esperar.
3: Tem que ter uma pessoa profissional.
2: E porque tudo isso agora parou depois de. Olha, cara, é séculos que se usa isso. Respiração boca a boca na hora de um afogado. Não é?
3: Mudou.
2: E agora que pararam isso? Como é que foi? Logo agora que pararam com isso? Esse procedimento?
3: É que tinha muita gente com mau hálito.
4: O Teta uma vez deu um acidente e ele pegou a perna do cara.
2: O Gabriel quer falar.
4: Ele pegou a perna do cara, o Teta, e foi. Se apavorou, né? Verdade. A perna toda. Isso o cara perdeu a perna. Na verdade, era uma prótese.
3: É verdade, cara. Isso foi verdade, cara. É verdade, gente. Isso é verdade, aconteceu comigo. Eu disse, senhor, não te mexe. Eu acho que o senhor acabou machucando seu fêmur. E aí depois eu descobri que era uma prótese, uma perna mecânica. Tava jogada de lado, assim. Eu tô falando sério.
4: Fala, Gabriel.
3: Vai,
6: cara. Só pra encerrar agora, tá? Ó, se tiver alguém da família junto, que queira se arriscar, que conheça, na manobra, a pessoa, ela pode fazer a respiração.
4: Certo. Ela vai assumir o risco.
6: Ela assume o risco, se for o marido, por exemplo, a tua esposa, ela pode...
2: Se o marido quer matar a esposa...
3: Não, meu!
2: Isso foi a sogra, mais ou menos. Aí ninguém vai querer fazer boca a boca.
3: É. Além do boca a boca...
4: Imagina o Teta, ó... Com todo respeito, né? A sogra do Teta que deu, Deus o livre que não aconteça, mas só piada, né? Se a sogra se acidenta, aí o Teta vai lá, não toquem, não toquem, são 48 horas, não pode tocar.
3: Tu tá louco, meu.
4: Fundo.
3: E tem algum outro local além da respiração boca a boca?
2: Ah, lá vem ele, ó.
3: Não.
4: Ele sempre quer isso ali.
3: Isso. Gente, mas então.
2: Puta frouxa.
3: Sai daí.
2: Apaga o fundo do Teta, meu
3: velho. Não, pelo isso. Amor de
2: Deus. Pega a tua mangueira lá e vai.
4: Tá na cara dele.
2: É fogo no rabo que ele
3: isso.
2: tem.
3: Um dia também eu liguei pros bombeiros, eu disse assim, senhor, não, como é que é a piada? Eu errei.
4: Qual é?
3: Não, eu liguei pro marceneiro. Eu disse assim, a minha sogra quer pular da janela.
2: Isso ali.
3: E aí ele disse assim, mas tu tem que ligar pra um bombeiro que ele vem com a escada e salva ela.
2: Olha aí.
3: Eu disse, não, é que a janela não quer abrir.
4: Vagabundo.
3: Vamos lá, aqui ó.
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2: Mas tu esqueceu do dia dos hospitais, que também é um dia importante.
3: Aqui,
2: né?
3: aqui, hoje.
5: Não, a gente não falou os dias ainda.
3: Aqui, ó, hoje.
4: Carioca, te liga, cara, te liga.
2: Ah, não, é que foi. Antecipamos o dia do.
4: Tem um roteiro ali, ó.
3: Hoje é dia do hospital.
2: Não.
3: E hoje é dia do bombeiro brasileiro também, viu, gente?
2: Mas eu vou
4: quem
2: dizer
4: é o coordenador dessa rádio?
2: Eu vou dizer uma coisa importante aqui, cara.
4: Atenção.
2: São dois. A gente comemora duas importantes datas, né? O dia do hospital.
4: Isso.
2: E o dia do bombeiro. O que, que seria de nós, da população, sem um bom hospital e sem os voluntariosos bombeiros.
4: Isso aí.
3: Eu tenho um amigo que é anão, ele tá ainda no hospital.
4: Ah, é?
2: Olha aí.
4: O que tem a ver? Anão.
2: O que tem?
3: Ele não sai de lá.
5: Por quê?
3: Ele não ganha alta.
4: Pelo menos ele pode ter um precinho mais baixo.
5: Cara, não tem um amigo do Zeca, não. Não podia bater nele.
3: Não, meu, é algo que vem de baixo não me atinge.
5: Vagabundo, senta no formigueiro.
3: Ei, Xalote!
7: Abaixando o nível.
3: Não, tô brincando.
7: Tenta abaixando o nível.
3: Ah, não, sai daí, meu. Qual é a pressão? Ontem eu fiz com meu filho essa.
7: E aí?
3: Qual é a doença que o anão não tem?
7: Pressão alta.
3: Muito bem.
7: Obrigada.
3: Qual é o instrumento contra os anões?
7: Contrabaixo.
3: Isso, muito bem.
2: Sabe, teve uma matéria no Fantástico falando isso aí.
7: Ah, eu quero ver o Fantástico. Isso
2: aí também é sujeito a processo, cara.
5: Ah, olha aí.
4: O nome é até Leonardo Rodrigues. Anota aí pra processar.
5: Isso pode ser bullying. Bullying.
4: Ele que representa a rádio nesse caso.
3: Sai daí, meu.
4: Leonardo Rodrigues.
3: Eu tenho tantos amigos, eu gosto deles.
4: Não pode botar Leonardo Bratti, é Rodrigues.
5: Isso. Cara, tu sabe que o meu pai uma vez foi lá na escola, né?
3: Por quê?
5: Lá no Fernandes Vieira, até agora o pessoal fez uma manifestação aí que a obra não acaba nunca.
3: Sim.
5: O Fernandes Vieira foi muito atingido pela última cheia aí no Vale. Ah. E aí, cara, um dia, né, a diretora chamou o pai lá por causa desse negócio do bullying, né?
3: Ah, é?
5: Sim, daí o pai chegou lá e disse assim, quem é o seu filho? Aquele ali, aquele anãozinho cabeçudo.
7: Não pode sair, Gil. Não pode,
3: Gil. Desculpa. Vamos seguindo.
2: Eu não tô nessa conversa.
3: Ô, gente, rapidinho, Xalote, me permita. O Gui que tá aqui, ele é a mãe dele. Ô, Gui, tá aí? Ele veio dar um oi pra gente aqui no shopping, Xalote.
2: Aê, Gui.
3: O Gui e a família. Oi, gente. Valeu, Gui, amigão. Xalote, vai.
7: Vamos. Aniversariantes famosos. Margot Robbie, 36 anos.
2: Quem é Margot Robbie?
7: Meu Deus, se você não sabe quem é Margot Robbie.
3: Ele fez o Gaúga.
7: Meu amor.
2: Quem é Margot Robbie?
7: Aquela loira maravilhosa da Barbie.
2: Ela fez filme?
7: Muitos, ela é a Barbie.
2: Então é por isso, eu só vejo jogo do Flamengo.
7: É a Barbie do filme, só isso. Como é que é o nome daquela outra? Ai meu Deus, não vou lembrar. Depois eu lembro, outro papel importante dela antes disso, que foi sensacional. Gabi Melin, 32 anos, a moça dos Gêmeos.
2: Ela é amiga?
7: Gabi Melin.
2: Bem amiga da minha irmã.
7: De quem? Da tua irmã?
2: É. São de Icaraí.
7: Olha.
2: Niterói ali.
7: Os três cantam muito, mas ela é. Ela é fora da curva.
3: Ela é bonita.
7: Canta demais e linda.
2: E os irmãos dela, multi-instrumentistas.
7: Isso, é verdade. Não sei por que terminou o grupo.
2: É mesmo, cara. Tá aí uma. Eu queria saber. Vou perguntar pra mim.
7: Deve ter brigado, só pode.
2: Vou perguntar pra Sam.
3: Por quê? É verdade.
7: Felipe Araújo, cantor sertanejo, 31 anos hoje, tá?
3: Uhum.
7: E o Burna Boy.
2: Ah, aquele cara que tá cantando.
7: Com a Shakira, Dai Dai, a música da Copa.
2: A música da Copa.
7: Isso, ele é nigeriano, tá fazendo 35 anos hoje.
2: Olha que legal. Ai, cara, eu toquei lá no BBQ.
3: É, vai ter de novo domingo.
2: Domingo, e aí eu toquei a música da Copa, o Dai Dai.
7: Eu adoro Dai Dai.
2: O Gil também, o Charlotte.
5: Não,
2: algo em comum.
5: Não, vai, tô fora. Você deixa pro teta essa aí.
3: Sai daí, meu. Vai.
5: Ele adora quando começa a tocar a música lá no BBQ.
7: São 127 aniversariantes.
5: Não, tá tranquilo hoje. Um abraço aí pro Marco Bieger, também o Israel Lanius.
3: Oi, Israel.
5: O Jonagens. Inês Rodrigues, Manuel Júnior, Fábio Oliveira, a Flavinha Domingos,
3: Flavinha.
5: A Lu Tomazini Dutra, também a Grazi Soares, o Gerson Paure,
2: minha parente,
5: Michael Zanata, parabéns, Michael Zanata, a Gabi Amorim Lopes. Portanto, esses são os aniversariantes.
3: Olha que legal, se você conhece alguém que quer mandar um beijo especial, a gente faz uma homenagem, é ou não, Aaron?
7: A homenagem é contigo, cara.
3: Não. Vai lá o teu pensamento.
7: Eu gosto muito, tô gostando demais de assistir os jogos da Copa. Eu sempre tô bebendo uma coisinha assistindo. Mas a parte que eu mais gosto é a pausa para a hidratação. Giovanni Gil.
5: Vagabundo.
3: Boa, vai, Gil!
5: Meu Deus do céu. Cara, às vezes, essa aqui quem me mandou foi o Eduardo Polis. Ele botou pra mim.
2: Ah, pensei que era o
5: Não. Às vezes eu tô digitando algo para postar e sinto que Deus está pegando no meu ombro e dizendo: apaga isso. Você não é tão maluco assim, né, Eduardo?
3: Eduardo, mas
5: isso,
3: não é...
5: Isso, Eduardo Polis.
3: Ah, caraca, vai.
2: Deus fez o frio.
3: Oh.
2: O diabo com a inveja fez a louça pra lavar. Giovanni Gil.
3: Olha aqui, ó. Quando eu vejo dois adolescentes apaixonados dizendo que vão ficar juntos pro resto da vida, eu falo, vai sim. Giovanni Gil. Aqui tá começando.
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3: Olha aí. 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
8: Olha, está no ar.
2: Olha a cara do Gabriel.
8: O informativo do Sem Censura. Alô, carioca.
2: Oi.
8: Exemplo de comportamento. Torcedores da Noruega deixam o celular para guardar os assentos enquanto compram bebidas. Aconteceu agora.
2: Ah, mas isso aí.
3: Olha aí, gente. Ah,
2: mas... Eu vou abordar a notícia, mas desde já vou falar, cara. É cultura, né, cara? Mas não tem essa cultura do roubo.
5: Não, imagina se aqui no
2: Maracanã. Deve ser um país com um índice de criminalidade controlado.
5: Quantos sobram?
3: Quantos?
2: Então tá bom. Pois é. O episódio desta terça-feira no estádio de Dallas, no Texas, chamou a atenção para retratar uma prática incomum. Uma cena curiosa que rolou nas arquibancadas da partida entre Noruega e Costa do Marfim pela Copa do Mundo. Torcedores noruegueses utilizaram o próprio celular para guardar o lugar no assento enquanto saiu para comprar bebidas. Olha só.
3: Olha aí!
2: O episódio foi nesta terça-feira no estádio de Dallas, em Arlington, no Texas.
3: Olha aí a confiança.
2: E chamou a atenção por retratar uma prática, né? Nas arenas de futebol por lá. Na transmissão do duelo realizado aí pela GETV, o narrador José Igor e a comentarista Lauana. Luana Maluf.
3: Não!
2: Luana Maluf reagiram.
7: Mano, esse nome é conhecido.
3: Sai daí!
2: Reagiram com espanto e diversão e a situação, né? Que, poxa vida, né? Eu não sei onde eles acham que estão. É impressionante a coragem, disse aí a Luana Maluf.
3: Olha aí!
2: A torcida da Noruega tem protagonizado momentos virais ao longo do Mundial, como a famosa remada viking.
3: Isso!
2: Era a remada viking!
3: Sim!
2: Os brasileiros fizeram aquela lá do funk lá. É diferença de cultura, né? Mas vamos lá. Celebração coreografada que simula os remadores dos antigos barcos nórdicos. E dessa vez, o destaque ficou por conta do costume inusitado de usar celulares para reservar as cadeiras.
3: Mas acontece isso em alguns restaurantes também. O pessoal deixa lá o telefone, deixa as coisas.
2: Mas...
3: Eu já vi.
2: Faz isso em alguns lugares aí. Quando tu voltar, cadê o teu celular?
5: Eu garanto uma coisa. No Maracanã, se isso acontece, não dá nem pra piscar o olho.
2: Não, então tá bom, é o Maracanã, o Beira-Rio não.
5: Beira-Rio é...
2: Só não. No Maracanã,
5: cara. Eu por quê, negão?
3: Não, Gil, não faz isso, Gil. Não faz isso.
2: Isso aí aqui é do Brasil inteiro. Mano.
3: Tu tem que confiar mais nas pessoas, Gil.
7: Deixa o teu lá, então.
2: Deixa o teu lá no Beira-Rio, então. Deixa.
5: Olha, ele ficou revoltado.
3: O Heron da Molim falou isso uma vez e é verdade. Aquele pessoal colava uma moeda no chão, não é? Tu caiu uma vez que tinha uma moeda colada, não foi?
7: Sim. Os caras colocam com cola, com Super Bonder, uma moeda de um real, na calçada.
3: Na calçada.
7: Tá passando.
2: Cara, eu vi uns vídeos na internet que uma moeda de 100. É. Os caras iam agarrar um cara escondido.
7: Moeda de 100?
2: Uma nota de 100 e o cara amarrada numa. E aí o cara foi e ia buscar. O cara escondido na praça, só puxando a cordinha e o cara vindo.
7: Eu já falei, eu achei.
2: Correndo atrás da nota, meu.
7: Encantado, uma vez achei a nota de 50 e eu fiquei na dúvida. Se eu pegava, pra olhar pro lado, pra ver se não tinha pegadinha.
3: Tu pegou?
7: Claro, e aí aconteceu aquela história do Márcio.
3: Márcio,
7: sem vergonha,
3: eu
7: não lembrei que eu cheguei e contei. Bah, cara, nunca na minha vida tinha achado 50 reais.
3: Escuta essa, gente.
7: Contei ali. Ouviu o Márcio e ele ouviu eu contar. Uh-huh. Beleza, tá. Chegou de tarde lá, eu tô chegando numa sala lá que tinha o Jota, a turma ali. E aí o Márcio tá justamente falando, perdi 50 reais, cara.
9: Malandro!
7: No teu coração, Heron. Eu caí, velho.
3: Sério?
7: Ele foi lá e devolveu. E aí eu fiquei, juro que eu fiquei na dúvida. Bah, o Márcio não merece, cara. Devolva.
9: Acabou. Pelo menos tu foi sincero.
7: Pensei, bah, não sei se eu devolvo. Daqui a pouco a consciência falou mais alto. Ô, Márcio, eu com tristeza, né? Bah, meu, achei a da nota. E ele, ah, que bom, que legal. Pegou a nota e eu todo cabisbaixo. Aí ele começou a rir.
9: Vagabundo. Ele te devolveu?
7: Claro. Não aguentou, ele começou a rir, não parava mais, né?
9: Pensei que ele não ia devolver.
3: Ô, gente, que era ele mesmo. O meu avô também uma vez achou 100 reais, ele fez que nem Jesus, gente.
5: Ai, né?
3: O que que ele fez?
5: Não, ele não vai contar essa de novo.
3: Não, não, transformou em vinho. Tá, mas se você achar, teve uma, como é que é, você decide, teve domingo no Caldeirão, não?
5: É, no Domingão do Hulk.
3: Se você achasse uma bolsa
5: tá.
3: com dinheiro, esse dinheiro você ia salvar a sua filha, eu acho que era,
5: não,
3: né?
5: A mãe dele.
3: A mãe dele. Esse valor, e você saber que esse valor de dinheiro é pra salvar outra menina.
5: Isso.
3: O que que você ia fazer?
7: Eu tenho que entregar pro dono, né?
5: É. Mas o dono, não, só que ele não contou a parte que vai o dono lá, morre. Conta.
3: É
5: que o cara, eles estão entrando num ônibus.
3: Conta aí, vai lá.
5: Eles entram no ônibus e o cara, quando ele senta ao lado do cara, desse protagonista, que tava com a mãe doente, o cara começa a passar mal.
3: Cara, ele tá com dinheiro.
5: Isso, o cara da mala do dinheiro.
3: Isso.
5: E aí nisso ele diz, eu vou precisar ir no banheiro. E aí o cara dá lugar pra ele e o cara diz assim, ó, fica com essa mala, ela é muito importante. O cara vai no banheiro e infarta.
3: Certo.
5: Aí ele morre e o cara tá ali com a mala.
3: É, o que que
5: e chega, faço? Leva pra casa e aí encontra a irmã dele lá. E aí os dois pensando, isso aí pode salvar a nossa mãe.
7: Uhum.
5: E aí quando eles decidem, aí eles decidiram que iam salvar a mãe.
3: Sim.
5: Aí daqui a pouco a mulher vai e mexe um pouquinho mais na bolsa. Tem um exame de uma mulher, de uma menina, que tava com problema cerebral. E aí o cara ficou naquela dúvida. Ou salva a minha mãe, ou salva a filha.
3: Aí.
5: Porque na hora que ele embarca, ele mostra a filha e ele diz pra ela. Ele diz pro cara, ah, eu faria qualquer coisa pela minha filha.
3: Ah,
5: e aí valeu. Epa! Valeu a decisão. A boa ação do cara.
3: Devolver.
5: Ele devolveu, a mãe dele faleceu, mas salvou a menina.
3: Olha
5: que
3: aí.
5: Era a filha do cara que infartou.
3: Muito bem. Se você, papai, eu vou te fazer uma pergunta.
9: Ah, vem.
3: Se você está caminhando na rua...
9: Certo.
3: E encontra uma mulher bonita.
9: Aê!
3: Ela te convida pra ir pra casa dela.
9: De graça.
3: Você sabe que essa mulher tem dono.
9: E aí?
3: Você aceita ir pra casa dela?
7: Depois disso eu vou contar uma piada.
9: Olha aí, deu link.
3: Você aceita ir
9: pra casa? Tem dono? Como tem dono?
3: Tem dono, é casada e ela te convida.
9: Casada não é dono.
3: É, então, do vai ou não
9: dono
3: vai?
9: Dono é o cara, o dono da casa, onde ela trabalha.
3: Tá, ela tem, é casada. E aí?
9: E aí?
3: Tu vai pra casa dela?
9: Depende, né? Só se o marido não tiver em casa. Aí eu tento uma vez. Tenta, aconteceu isso, uma baita de uma mulher, viu? Ah, tenta e se apaixonou.
5: Bem antes da Luana.
9: É. Não, não, agora pouco.
3: Sai daí, meu! Não viaja, meu.
9: Se apaixonou, diz, mas eu preciso. Vamos lá pra minha casa agora. Eu quero fazer tudo contigo.
3: Oh, vagabundo!
9: Aí o Tenta não aguentou, né? A mulher, mas credo, daquelas boazudas.
7: Vapu.
9: Aí o Tenta chegou e ela botou na sala e disse, tira a roupa que eu já volto. Vou tomar um banho. Foi lá pra dentro, eu tento tirar a roupa, ficou esperando pelada. Ela voltou com um gurizinho e disse: olha aí como é que tu vai ficar se tu comer demais.
3: Uma amiga.
9: Gabriel não achou graça.
3: É, uma amiga íntima do Papael também, gente. Amiga íntima da família dele, né? Diz assim: hoje eu quero sair contigo, Papael. Levou ele pra casa dela. Chegou lá, diz assim: eu só vou tomar um banho e já volto aqui na sala.
7: Um banhinho, Salvador.
3: E adivinha, isso deu no dia do aniversário dele que ela fez isso. Eu vou te dar de presente isso.
7: Olha.
3: Eu vou tomar um banho e já volto aqui.
7: Já volto
3: e o Papael se acelerou todo. Chegou lá, tirou toda a roupa no sofá, ficou peladinho e tal, esperando ela. Quando vem toda a família. Parabéns! Ai, gente, olha, o Cebolinha mandou um oi pra nós aqui, viu?
9: Cebolinha!
5: Cebolinha!
3: Cebolinha, o Nego Silva também tá escutando, viu, gente?
5: Nego.
3: O Gui também mandou um oi. Tudo Gui. Bom? Gil, Teta, Caroca, Papael, Eron, todo mundo, obrigado pelo dia do bombeiro. Olha, Gil, tá com a nossa amiga Rose, acho que é. O Gil tá com
5: Ah, é verdade, cara, a Rose.
3: Ela é bombeira, né?
5: Ah, é, que ela se formou agora há pouco aqui.
2: Tem que dar um abraço pra Patrícia que trabalhava aqui.
5: Isso também.
3: Rose, beija, ela disse assim, o Gil tá com vagabundo na boca.
5: Isso, vagabundo.
3: O que é isso?
2: Falando,
3: vagabundo. É, o Ayrton também mandou um recado aqui. Ayrton, um abraço pra você.
5: Cena?
3: Isso, quem mais aqui? Oi, alô.
10: Boa tarde aí, povo da Encanto. André Lajado aqui.
5: Fala, André.
10: Quer fazer uma pergunta pro Papael aí? Venha! Com toda essa chuvarada que tá dando aí, se ele usa bota de borracha.
3: Ó.
10: E se bota de borracha, aperta em ti, Papael.
2: Mas tem que catar, mano. Joga a loxa, vai.
5: Não, aquela é da Anãzinha.
3: Ah, sai daí, meu. Alô, oi.
11: É. Galera, não sei não, mas esse âncor aí, titular.
3: Que deu agora?
11: Que só foi falar em bombeiro, já foi falar do Papael, já foi falar também de mangueira.
3: Sai daí, Gilmar! Ô,
11: baitola!
5: Olha aí, é o sorte, só pode.
11: Carioca, infelizmente, isso aí eu vou dizer que não é diferença de cultura. Okay. É diferença de vergonha na cara. Claro. O brasileiro é o da assistencialismo, tomadinha. Ah. Se eu puder, eu tiro um pouquinho ali.
3: Viu, Papael?
11: Se todo mundo trabalhasse junto, nós tínhamos um Brasil por cima dos Estados Unidos. Mas, infelizmente, a mentalidade do brasileiro é assim.
3: Olha aí.
11: Que se puder subtrair um pouquinho de cada um, ele vai se dar melhor.
3: Olha aí,
11: viu? Do que ajudar um pouquinho cada um e depois ser ajudado. Essa é a diferença.
3: Viu?
11: Não seria cultura, é vergonha na cara pra mim, desculpa, mas isso aí que eu penso.
3: Olha o Gilmar, mandou aí, viu, Gilmar?
2: A gente não pode generalizar, né? Porque tem muita gente que tem educação, tem muita gente que é honesto, né? Não são todos, mas infelizmente.
3: É, esses já achei um botão, era do Papael.
2: Achar engraçado isso.
3: Alô, aí, deixa
11: eu ver. Isso aqui é só vocês entenderem, aqui é Cruzeiro do Sul. Olha a situação da nossa cidade. Tem que ficar trocando o fio dos postes, porque estão cortando toda a fiação e arrumando as lojas. Infelizmente, isso é Brasil.
3: Olha aí, o pessoal tá roubando. Estão roubando
2: os postes. Fios, cara.
3: Não pode ser verdade.
2: Não, é isso aí não.
5: Claro que é. Os caras roubam um banco de praça, roubam tudo.
3: Tu tá louco. Saca, um dia uma vez também tinha um cara lá na minha comunidade, né? Na minha cidade lá. Diz que a polícia bateu assim embaixo, né? Só que ele não sabia que era a polícia. Estavam dois amigos, né? Bateu com o cacetete assim na escada, né? Diz ele só um pouquinho. Deixa eu tirar mais um pouco pra completar 5 metros. E era a polícia embaixo.
2: Lá na minha comunidade, o Morro do Macaco Vesgo.
3: O que que deu?
2: Lá é o seguinte, lá tem as próprias leis, meu.
3: Ah, é?
2: É, roubou a comunidade, tem lá o tribunal dos amiguinhos lá.
3: Olha aí.
5: Ai,
3: olha aí, ó. Quem mandou um recado aqui também, o Mauricião, gente, que deixou o frango pra gente aí também.
2: Tem frango,
3: o mestre do frango, valeu, meu irmão. Ele deixou aí, bom demais, gente. Eita.
2: Ô, cara, não, eu tô rindo desde ontem. Porque não sei vocês viram, até tá lá no negócio do Cazé, da Cazé.
3: Sim.
2: Porque tem aquelas imagens, né, dos jogos.
3: Uhum.
2: O pessoal dá aquela passada a câmera nas torcidas, né?
3: Tá.
2: E aí numa daquelas do jogo do México, né? Tava filmando, cara, e tinha uma morena com uns...
5: Os
2: Zerbegs. E tem um mexicano atrás, inclinando, olhando pro Zerbeg da mulher, e a mulher dele chega e dá um tapão tudo ao vivo.
5: Deus, não acredito.
2: Então, vocês não viram isso? Tá viralizado isso.
3: Gente,
2: a mulher enfiou a mão no cara e saiu pra todos os telões, pra todo mundo. Cara,
3: gente, mais uma polêmica aqui. Eron, me ajuda no nome do atacante lá da Noruega. Como é que fala o nome dele?
2: Haaland.
3: Que ele olha no espelho e se assusta, que não é verdade ou não? Sim.
2: Ontem a Lolo chegou, pai, mas é feio esse Haaland.
5: Não, tá viralizando uma do Haaland comendo, cara.
3: É esse aí.
5: No caso, foi o que ele disse agora, né? O Teta. Bárbaro. No caso, é isso que o Teta contou agora. Você não, tá ouvindo? Não, mas é que ele só... Não, ele só falou que o Haaland tá na frente do espelho.
3: Mas é isso aí.
5: Pois é, mas aí ele tá comendo, né?
3: Sim.
5: Eu não ouvi tu falar comendo.
3: A Camila mandou um oi pra gente também.
5: Já tá na sexta-feira, cara.
3: Adriana Faquini, de Arroio do Meio, aqui tá chovendo, ela botou Arroio do Meio, está chovendo também, abraço Paulo Sérgio. A Teta tava treinando como se afogar pra receber respiração boca a boca, viu? Do Papael. Agora essa notícia, ele vai desistir, o Gustavo Cardoso, valeu, Gustavinho. Gente que tem de recados aqui, mais um.
2: O Teta faz respiração bota a boca.
3: Como é que é assim?
9: Eu chuto com a minha bota a tua boca.
3: Ah, sai daí, meu. Ah, que susto. Alô, oi.
12: E aí, gurizada? Tudo tranquilo?
5: Ó, o Jonathan. Não,
12: isso o Teta já falou uma vez, né? Que ele tem uma fantasia de um bombeiro, né?
3: É verdade.
12: Ah, é? Mas é com homem, né?
3: Sai daí.
9: Alô?
3: Que deu aí? Ô, Gil, tu?
5: Vamos lá, cara. Olha, Wi-Fi do interior, velho.
9: Wi-Fi.
5: O cara vai visitar o avô dele lá nos interior, lá nos cafundó das grotas.
3: E aí?
5: Chega lá e pergunta, avô, me diz uma coisa, qual é a senha do Wi-Fi? E aí o avô responde, tem que conversar primeiro. E aí o neto, não, avô. É a senha da internet. E o avô, eu tô te falando sério. Aí passaram alguns minutos, estão lá tomando um café, família, amigos, conversando e coisa e tal.
3: Aí?
5: E aí o vô fala. E aí, agora anota aí. Tem que conversar primeiro. Epa!
3: Eu também entendi.
9: Ai, cara, aí o velho estava a noite toda bebendo no bar.
5: Isso.
9: Né? Era umas 22 horas, o dono do bar, meu, vou ter que fechar.
3: Meu Deus.
9: Aí o velho, só um minutinho, amigo.
3: Isso. Me ajuda, amigão.
9: Tá,
3: né?
9: Deixa mais uma dosinha aí já, tá?
3: Vai dar tudo certo.
9: Tá bom, meu, mas não demora. Tá lá, serviu o velho de novo, né? 23 horas, o dono do bar chegou lá. Preciso fechar.
5: Não,
9: por favor, só deixa mais uma saideira.
5: Que chato, velho.
9: Saideira, então vamos lá. Aí, cara, o velho continuava implorando, e cada copo ele implorava, porque o dono pedia pra fechar. Até uma hora que ele deu um basta, né, cara?
3: E aí?
9: Aí, assim, ó, o seguinte, ó, termina agora, que depois eu vou. Depois eu vou te ajudar a ir embora.
3: E aí?
9: Então tá, né? Aí tá, quando ele terminou o dose, o dono chegou assim, ó, vou te levar. Né? E o cara já. Chasplin, né?
3: E aí?
9: Não, tu pode fechar aí que eu vou embora mesmo. O velho terminou o trago, levantou. Quando ele levantou, meu, o cara ele não aguentava mais.
3: Meu Deus! Ai, ai, ai.
9: Tragado, né, cara? Chasplin, cara, o cara caiu. Ele se apoiou nas paredes, depois ele.
3: Caiu!
9: Cara, e depois. E aí o cara, deixa eu te ajudar. Não. Não toque em mim!
3: Não toque em mim!
9: Eu vou embora. Aí ele foi se arrastando, cara.
3: E aí?
9: E o dono olhando, e o cara foi se arrastando.
5: Isso é um perigo.
9: Cara, quando ele chegou em casa.
3: O que aconteceu?
9: A mulher tava mais braba que a mamuxa.
3: Meu Deus!
9: O cara chegou lá e.
5: Putada no corpo!
9: Tu não tem vergonha? Isso. Saindo do bar a essa hora da noite!
5: Cara, igualzinha uma música!
9: Aí o velho bebaixo lá.
5: Isso!
9: Assim, que ele falou? Peraí, mas como é que tu sabe que eu tava lá no bar, mulher?
3: O que ele falou daí?
9: Pelo cheiro? É porque eu tô todo sujo? Não! É que o dono me ligou e disse que você foi embora e esqueceu sua cadeira de rodas!
3: Ô, gente, tu me lembrou de uma, Gil. Eu também fui uma vez lá no interior, na casa do meu vô.
5: Isso, aí tava é legal,
3: um dia,
5: cara.
3: Tava um dia de chuva, assim, a gente não tinha o que fazer, né?
5: É verdade,
3: já tinha cansado de olhar as galinhas, as vaquinhas, as ovelhinhas.
5: Não tinha nem como jogar bolinha de gude.
3: Tinha mais nada. Eu disse, ô, vô, tu não tem Netflix?
9: Olha aí.
3: E ele dá uma olhada na gaveta, tem Dorflex.
5: Que palhaço.
3: Desculpa.
13: Clássicos do Papael.
3: Vai, Papael.
14: Retrospectiva 1999.
3: 99, que legal. Aonde você estava em 99?
9: Ele tá cada vez, né?
5: Ele vai voltar. Ô, tá. Meu, ele vai acabar voltando lá pro sítio.
9: Só as melhor.
3: É pra combinar com ele cada vez descendo mais.
14: Teve um naufrágio. Um naufrágio. E o Gil se salvou.
5: Fui. Eu me salvo.
14: Era um navio de cruzeiro e tinha umas modelos no navio. Todo mundo. O navio afundou, morreu todo mundo. Menos o Gil e 6 modelos.
3: Meu Deus, que coisa
5: eu lembro.
14: E eles foram parar numa ilha. Aí o Gil, né? E as mulheres fogosas. O Gil se chumbou.
5: Não,
14: se
5: chumbou.
14: Mas pra poder dar conta do recado, ele estabeleceu um calendário.
5: Segunda,
14: ele atendia uma.
5: Uma loira, ruiva.
14: Terça, outra, quarta.
5: Isso, morena.
14: E sábado e domingo ele descansava.
5: Isso,
3: que lindo.
5: Ufa.
14: Aí passou uma semana, duas, Gil.
5: Ele descansava só no domingo.
14: Só no domingo.
5: Isso.
14: Era uma a cada dia da semana e domingo ele descansava.
5: Isso aí.
9: De repente, na praia, me aparece...
3: Quem?
9: Quem? O náufrago.
3: Socorro! Socorro!
9: Ah, que alívio! Aí o Gil pensou, opa, até é bom, porque um cara vem me ajudar, eu posso descansar mais um pouco.
4: Isso! Daí eu vou descansar sábado e domingo.
9: Quando vê quem era o náufrago?
3: Quem?
9: O Teta Rodrigues.
4: Ai, bunda frouxa.
9: Aí diz o Teta, oi, Gil. E aí o Gil falou, lá você vai, meu domingo.
3: Ai, meu Deus. Boa.

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1: Máxima hoje batendo aí, gente, 16. Chovendo pelo vale, mas amanhã limpa o tempo, hein? 15 graus na região.

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1: Faz um seminário sobre segurança pública aqui no plenário da Câmara, então eu queria estender o convite a todos que estiverem assistindo.
2: Bem, obrigado. Foi o Cris Costa.
1: Opa. Tudo bem, presidente?
2: É o som do dele.
3: Foi numa câmara de vereadores.
1: É natural, todo mundo aqui já foi vítima. Acontece.
4: Vítima. Olha aí, vítima.
3: Vítima.
4: Não, esse aí não foi vítima, esse aí tentou fazer um terrorismo.
2: Isso é batata doce. Tá, o quê?
1: Bom, sentiu isso, pelo gente, cheiro? Tá todo mundo convidado.
4: Ó.
1: Tá todo mundo convidado até dia 25, galera.
2: Tchau. Ah, quem nunca soltou um mudinho que não foi mudinho?
4: Ah, não.
2: Vocês me entendem, né?
3: Meu Deus do céu.
2: Tu acha feio isso?
3: Em pleno plenário?
2: É, mas escapa, gente.
3: Não, é feio no horário, né? No caso, agora, assim, é ruim de falar isso.
2: É verdade. Tem um detector.
3: Uma vez eu tava no elevador, cara.
4: Ah, é? Sério?
3: Aí tem um casal, assim, do lado, cara, não aguentei.
2: Soltou o
3: cara, foi sem querer. Aí o cara brabo pra mim, meu... Que isso, cara? Que vergonhice é essa?
4: Pá?
3: Tô largando um pum na frente da minha esposa.
5: Toma mais um.
3: Aí eu falei pra ele, vai, eu não sabia que era a vez dela.
2: Uma vez eu também peidei embaixo das cobertas.
5: Ai, que nojo.
2: É, foi o que a minha esposa disse, tu tem que ser mais romântico.
5: Claro, meu.
2: Aí eu despeidei pensando em você.
5: Ai, dá-lhe alimento, sempre vai bem.
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4: Feito!
2: Ô, gente, atenção que está chegando aqui, índio!
4: Buenas, índia da veia. Chama um e bota outro.
2: Índio, eu peço
4: meu
2: desculpas.
4: Deus, índio, eu peço desculpa.
2: Tudo bem contigo, meu amigo?
3: Eu vi uma coisa inédita.
4: O senhor me desculpa por tudo.
3: O meu conflito, quem entra? Os dois. Se é o Zé, se é o índio, eles ficaram se olhando e ficaram naquela dúvida.
4: É um porque me chama, né? Eu fico pronto.
2: Se te chama, você tem que chegar chegando.
4: A chama crioula.
2: É, índio, tá chegando.
4: Que representa o Rio Grande.
3: Olha, vai ele se emocionar de novo, cara.
4: Cara, eu vou levar o índio, cara, na festa lá do Fernandinho.
2: E do Binho?
4: Não! Do Fernando lá da São Doce lá. Não! Eles fazem a festa lá dos Galtério, né? Mas que beleza, mas
2: eu vou te levar lá, índio.
4: Isso? Carne? Bastante?
2: Eu vou te levar pra te conhecer minha fantasia de gaúcho.
4: Ah, obrigado. Não precisa, já conheço. Pleno carnaval, o senhor tá aí fantasiado.
2: Não, eu uso na semana farroupilha de Mussum minha fantasia.
4: Mas que bonito, deve agradar muito.
2: O feixe é na bunda. Sai daí, índio, vai.
4: Vou abrir aqui os trabalhos em homenagem a essa mulher que representa a beleza gaúcha.
2: Quem é essa mulher?
4: Texana 37.
2: Olha aí.
4: Texana. É a letra novinha.
2: Que ela tá lá na Copa, lá nos Estados Unidos também. Olha, a Texana.
4: Abre a gaita. Eita, gaiteiro, que eu vou declamar.
2: Não é gaita.
4: Saudade da rua de terra, onde aquela Cinderela esqueceu a bota na minha Dodge Ram. A minha Dodge Ram. Como é que eu vou achar ela se eu nem lembro o nome dela? Eu tô pensando até postar no Instagram. O teu cheiro grudou que nem chiclete nos quatro cantos da caminhonete.
2: Olha que lindo!
4: Daqueles movimentos eu tenho os flash da suspensão fazendo nheque, nheque, nheque. Procura-se a dona da Texana 37 pelo sotaque, era do 43 ou 67? Oh, dona da Texana 37, esse cowboy aqui não te esquece.
2: Olha que lindo!
4: Procura-se a dona da Texana 37 pelo sotaque. Era do 43 ou 67?
3: Conheço aí, hein?
4: Eu também, cara. Dona da Texana 37, esse cowboy aqui não te esquece.
2: Olha!
3: Conheço aí, não sei da onde.
4: Sim, cara.
2: Olha aqui, pegando em Barreto, acho que é.
3: Ah, é verdade.
2: Olha!
4: Mas já copiaram?
2: Não!
4: Não, mas é que... Não, eu agradeço, mas...
2: Tu postou em algum local que eles pegaram essa música?
4: Não, que eu saiba.
5: Tu não compôs ela lá em Camboriú?
4: Ô, porquinha fofoqueira.
2: Tu tem que cuidar pra quem tu faz.
4: Ó.
6: Suspensão fazendo nheque, nheque, nheque.
2: Olha aí.
4: bonito. A música gaúcha.
2: Que legal, né? Que música gaúcha, isso aí é um country beat.
4: Alô, Matiada Galponeira.
2: Não isso, é isso.
4: Tem que tocar domingo de manhã, isso aí.
2: Das 8h ao meio-dia com Rafinha e Zé Carlos. Isso aí. Oi, eu volto sempre, viu?
4: Obrigado.
2: Tenho teus fãs aqui, uma lista de nomes aqui, viu?
4: Olha aí, fala aí, Teta.
2: O Rudy te mandou um oi, índio.
4: Ah, Rudy, velho.
2: Ei, tá escutando a gente, ele quer teu fã.
4: Tá nas falésias de Torre.
0: O índio, o Eduardo Polis disse que gostou dessa poesia. Se tu também negocia essas poesias.
4: Olha os Tauro aí te olhando.
0: Olha aí, ó.
2: Aí, ó,
0: que
2: viu?
0: Tal?
2: Eita.
0: Manda um abraço lá pro Eduardo.
4: Abraço, Polis. Um grande abraço, muito obrigado pelo prestígio.
2: Ô, Daíra, eu acho que é nosso amigo aí, aí o pessoal, ó, né? Eita, povo bacana, eu te vi no mercado, homem, olhando pras meninas. Ai, já.
4: Que isso, Teta?
2: Isso.
4: O tá... quê?
2: Como é que não? Ele tava
4: olhando as meninas.
2: Ele tava no mercado, o pessoal passeando aqui, ó. Eu vi ele lá. Isso.
4: Vai complicar a situação dele,
2: Teta. É, ele falou aqui, dizendo, não vou contar onde é que tu tava, não.
4: Vagabundo.
2: Olha aqui, ó. Como assim, gente? Deixa eu ver aqui, ó, escutando vocês. Como, Teta, um dizer dito, como é que é? Pro Bruce Lee, ele falou aqui, ó. Não tem uma pessoa que treinou 1000 vezes um chute, e sim aquela pessoa que treinou um chute 1000 vezes. Oh. Olha aí, como se diz, esse tem fundamento. Olha aí!
4: É verdade, cara.
2: Nosso amigo Gilberto que mandou, viu, gente? Olha que legal. Tudo bom, gente? Aqui é o Marcelo de São Leopoldo.
4: Ô, Marcelinho!
2: Um abraço pra vocês, Marcelo Passo, mas tô trabalhando em Igrejinha. Todos os dias escutando vocês. Ô, Marcelo, São Leopoldo, viu, gente?
4: Ô, Marcelo!
2: Que gente boa, teu fã aí, viu, papai?
4: Obrigado!
2: Olha aqui, oi!
6: Ô, seus pela saco, ô, seus pela saco, hoje não é quinta-feira, o que que o Gil tá fazendo aí? Não é o dia dele fazer faxina em casa aí? Não, tá louco, tá louco?
4: Era quatro, acabou.
2: Era quatro, acabou.
0: Dois erros. Dois erros num só.
2: Não.
0: Nunca foi na quinta, sempre na quarta ou pela saco.
2: Aquele. Gente, quem mais aqui?
4: Chamou, ó? Chamou o Alexandre pela saco,
0: não, meu. Mas ele se diz pela saco. Ah.
2: Quem mais aqui? É o Magli mandando recado, viu, gente?
0: O Magli,
2: Magli. Tá, quem mais? O Josu mandou a piadinha, a gente vai botar aqui. Josu, valeu, oi.
7: Boa tarde, meus amigos. O Cabeça, trabalhando com a Dona Encanto. Oi, tá passando 3:30 aí.
2: Olha aí.
7: Com a Dona Encanto. Ei, indo pro aeroporto.
2: Ô, oh, cara, tempo que eu não vejo Cabeça, gente. Ah, valeu.
4: Tita, eu também.
0: É, tem que cuidar que...
2: Né? Que?
0: Não, só...
2: Alô, oi.
8: Nossa, aqui em Lagoa Vermelha tá chovendo tanto, tanto. Ah. Aqui tá chovendo tanto aqui em Lagoa Vermelha que já inundou o Uruguai, a água daqui.
4: Tá em Lagoa Vermelha?
2: Tá em Lagoa Vermelha. Tiago, eu vou te falar uma coisa.
4: Não. Cara, ele já tá em
8: Lagoa... Aqui tá chovendo tanto aqui em Lagoa Vermelha que já inundou o Uruguai, a água daqui.
2: Tá em Lagoa Vermelha? Tá em Lagoa Vermelha. Tiago, eu vou te falar uma coisa.

0: Isso que aí, desanima. Desanima ser brasileiro.
1: É, não pode.
2: Não pode. Eu tenho uma palavra pra você.
3: Lógico, amigão. Você não deve desanimar. Isso é no aí. Momento de dificuldade você confere que você é forte.
1: Isso aí.
3: É aí que você pode seguir. Que não, você pode continuar.
2: Isso aí, aleluia! Isso.
3: Amém!
2: Aleluia!
3: Desanima não, amigão!
1: E até a gente tem um exemplo aqui na mesa. Eu tenho um exemplo aqui na percentagem. Eu garanto que uma pessoa aqui é honesta.
3: Amém.
2: Opa! Acabou com a bancada, Acabou com a bancada. Só tem um honesto aqui.
1: Eu garanto, uma pessoa aposta. Bota a mão no fogo por aqui.
2: Isso! Gaderon!
3: Quem tu acha que se
2: foi? Essa foi boa, agora vai dar briga aqui.
3: Gaderon! Diga quem é a pessoa.
2: Vai dar briga, quando eu falo que esse cara é pilheiro, vocês não levam a sério, né, cara?
3: Gente, ô Gil, não tem micha, eu também tô na mesma onda da Copa do Mundo. A melhor parte é hidratação, ele botou aqui, viu, gente?
1: Olha aí, então, eu tenho seguidores.
3: Olha, falando em pum, soltei um na aula. Olha aí, de cálculo técnico mecânico do Senai, ano de 2007.
1: Ah, cara.
3: E só voltei no ano seguinte, o Rubem Lopes que botou.
1: Sabe que quando eu trabalhei lá em Santa Cruz, o nosso estúdio era um estúdio, digamos assim, muito parecido, só que nós não tínhamos, só tinha porta de entrada. Não tinha. Porque geralmente o estúdio tem que ser envidraçado e coisa e tal, por causa da acústica.
3: E aí,
1: E aí, cara, um dia... Tô eu de boa, né, cara? E aí eu não tava legal, tinha comido alguma
3: coisa. Quem é que não solta
1: a bunda? Daí tinha comido uma coisinha meio, sei lá, um bebido. E aí pensei, eu digo, não, pá, velho. Mamãe já dizia, tem mais um lugar fora que dentro, filhinha.
3: E aí soltou o pum.
1: Eu soltei um pum. Cara, me entra o gerente executivo e o financeiro bem na hora pra ver um orçamento. Cara, eu não sabia se eu ia pra debaixo da mesa ou não.
3: Ô, gente, uma vez eu soltei também, o Elano tava junto lá no estúdio. E aí, seu Adriano, tu peidou aqui? Sim, não, calma. Foi vencido? Que hora tu peidou aqui? Ah, foi 5h20.
2: Caramba, imagina
1: ele sabia a hora, tu acredita?
3: Verdade. Aqui, ó, o Heron é o melhor. Tô me matando aqui de rir. Valeu, gente. Felipe, teu fã aqui, Heron. Olha aí, Felipe.
1: Não, é que ele gostou ali que o Heron disse que só tinha um. Eu garanto.
2: Mas aí, vai acabar o programa e vai ficar
1: Ele tá querendo garantir.
2: Mais
1: pilheiro dele.
3: É ele mesmo.
2: É muito pilheiro, vocês não querem me levar.
3: Olha aqui, gente, vamos lá. Ele tá respondendo o Ricardinho porque ele tá se mudando tanto. Vamos escutar ele aqui. Tá
2: fugindo, né? Óbvio.
3: De
2: como fugir? Da chupa.
3: Ó, gente, vamos deixar ele falar.
0: Eu já soltei daqueles pum, daqueles mudinhos, só que o problema é que
3: Não é mudinho, ó.
0: Apesar que eu já nasci cagado e sempre fui cagado.
2: Tu abre o microfone, mas...
3: Não. Desculpa, gente.
2: Não, mas olha, o Pirrê tá resolvendo isso aí, gente.
3: Aí, ó. Oh, mas tem um negócio que é legal. Desculpa. Que aqui ele fazia aquela descrição, te lembra?
2: Mas aí deu aqueles bug, lembra que deu aqueles bug?
1: Isso.
3: Chegando um pouco, cada um, como é que é? O cheiro logo some, o Rodrigo Facchini que falou. Franchini, ô Rodrigão, Franchini. Cadê o Rodrigão? Um abraço pra você, meu conterrâneo. Oi.
4: Ô, Teta.
3: Oi.
4: Tá lá em Pum aí, na época de escola. Eu estudava na quarta série.
3: E aí?
4: Um lápis traiçoeiro pulou de cima da mesa. No que eu me abaixo pra catar o lápis, me escapa um pum.
3: Meu Deus!
4: Toda a sala caiu na risada. Eu não sabia se eu me enfiava embaixo da mesa ou se eu saía correndo pela porta.
3: Claro, mas acontece. Quem nunca, gente? Ele não dá uma linha, já escapou um pum.
1: Claro, né?
3: Viu? Gil. Eu também.
1: Eu acabei de falar que o cara entrou na sala, o Dior que eu...
3: Mas aquele que faz barulho, nunca escapou?
1: Também.
2: Tem até uma vinhetinha ali do disfarçar o pum aí.
3: É, vamos ver se a gente acha que
2: ele disfarça. Lembra que o cara foi tentar disfarçar e a mulher faz o seguinte, ó.
3: É.
2: Ela, não, ou era mulher ou homem?
1: Ele jogou uma colher no chão.
2: Eu já vou botar uma colher.
3: Deixa eu ver se eu acho aqui hoje. Deixa eu ver se eu acho aqui disfarçando
1: o pum. Que você respira.
3: Ai, meu Deus, não tô achando essa aqui. Gil, vai contando aí a piadinha, vai.
1: Tá bom, eu vou contando aqui. Olha só, cara. Ontem à noite, sabe que... Eu quis fazer uma média, né?
3: Noite
1: da quarta-feira, Aí levei uma mosca, cara, no restaurante.

0: restaurante chique.
1: E o que que ela diz?
0: E aí, cara, super caro o restaurante. Eu não vou dar o endereço, né? Até porque eu já falei que é caro. Depois o cara vai dizer, como é que tu diz que o meu restaurante é tão caro, não sei o quê.
1: E aí, aí?
0: Aí, cara, o garçom veio, gentil, largou o prato ali.
1: Falou o quê?
0: E aqui disse ele, senhor Giovanni Gil, aqui está o seu filé ao molho especial.
1: Ah, que bonito.
0: Aí eu olhei o prato, cara, juro, gente, ó. Mas um baita prato, velho.
1: Meu Deus!
0: Sim, não, tô tentando sinalizar aqui, ó, o tamanho do prato. Tá aí, eu olho o prato enorme. E aí eu digo, mas o garçom, mas esse filezinho aí ficou minúsculo. E eu perguntei, e o resto? Ah, o resto é uma experiência gastronômica.
1: Boa! Cara, sabe, eu tava, eu não tô tentando, né, cara?
0: Isso!
1: Mas eu não entendi a reação da mulher que ontem, cara.
0: Ah,
1: que
0: não.
1: Que deu?
0: Ah,
1: uma... Bonita!
0: Ó, oh, isso é... Vai pelas bonitas.
1: E aí,
2: eu não te chubiei, né, cara?
1: Você fez o quê?
2: Aí eu fui na morena e cheguei assim, oi.
1: Ela, oi, gata.
2: Oi. Eu não tiro os olhos de você.
1: Meu Deus!
2: Ainda bem, né? Senão eu ficaria cega. Virou as costas e ainda botou o dedo em riste pra mim, cara.
1: Falando em bullying.
2: Eu não entendi isso, cara.
1: Não, mas elas são acontece, assim mesmo. O homem soltou o pum duas vezes.
0: Duas?
1: Isso.
0: Porque a primeira falhou?
1: Duas vezes seguidas, soltou um pum.
0: Olha aí.
1: Daí. Qual é o nome do filme?
0: Ai, não, não.
2: Duas vezes?
1: Isso. Soltou o pum duas vezes. Qual é o nome do filme?
2: Não sei.
0: Gás... Pum Perdido.
1: Não, Gasparzinho.
2: Gasparzinho, não é Gaspunzinho?
1: Gasparzinho, é, eu acho que é isso.
2: Errou, piada.
1: Não errei, não. Ô, gente, tem aqui, ó.
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4: Eu quero peidar. Uai, por que não peida? Porque eu acho que vai fazer barulho.
5: Tá, eu vou disfarçar com a colher.
4: Analogo.
5: Um, dois, três e...
0: É, meu Deus do céu.
2: Que disfarçada, meu!
1: Chega no final, o nome de quem?
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2: Sabe que, às vezes, quando o Gil vai falar a citação do supermercado, ele começa super, eu penso que ele já vai cantar super, fantástica. Vamos embora! 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
1: Feito.
2: Meu, vamos lá, ingresso pro BBQ.
1: Gente, tem ingresso pro BBQ. Ô, gente, sabia que o BBQ vai ter domingão, aquece 3 da tarde, vai estar lá, Carol,
2: já você também. Você é o DJ mais uma vez, o Agito do Teta.
1: Vamos estar lá.
2: Vamos lá, cara, porque aí tem as brincadeiras, interatividade
1: com
2: a galera.
1: Vai ter legal demais, hein?
2: É bem legal. E a dose dupla, hein, gente?
1: É.
2: Isso. Chope, dose dupla.
1: Olha só, compra um, você leva mais um até as 4 da tarde.
2: Cara.
1: Aproveite! Às 3 já começa o aquece, viu, gente?
2: Ai,
1: ei, vai ser especial! Brasil e quem vai estar lá, Giovanni Gil?
0: Brasil e...
2: Noruega, Anta!
0: Eu ia falar agora,
1: Noruega.
6: Ele tá sabendo.
1: Gente, você tá afim? Manda teu nome, BBQ. Eu vou, bota teu nome aí. Eu vou, BBQ. Ei, gente, domingão, todo mundo convidado, encantado. Heron, vai.
6: Eu quero saber se vai ter prorrogação no jogo do Brasil. Por quê? Aí eu posso beber mais, Giovanni Gil.
1: Ai, gente.
0: Ai, cara, eu só sei de uma coisa.
1: O que que sabe, Gil?
0: Outra vez a chuva arruinando os meus planos. Você ia sair e eu ia lavar a roupa. Heron Felipe Dalmolin.
1: Ai, ai, vai.
2: Afinal, a chuva só é verdadeiramente romântica quando você está do lado de dentro da janela. Olha. Com uma caneca de café na mão, assistindo outras pessoas correrem desesperadas na rua. Giovanni Gil.
1: Ai, minha vida, gente, de amor tá igual o Hendrick da seleção. Ué? Eu sei que sou bom, mas ninguém me escolhe de titular. Giovanni Gil. Gente, chega no final, atenção às manchetes.
6: Vamos rapidamente com as principais manchetes que ficaram de fora do programa de hoje. Virgínia aluga a mansão a 2 minutos do castelo de Vini Júnior.
2: Ué, e aí com isso? Ela tem dinheiro?
6: 2 minutos. Estão ali.
2: Então estão grudados a mansão uma na
6: Sim.
2: outra.
6: Sim. Estão pertinho.
2: Se a mansão é enorme, então é do lado, vizinho.
1: Verdade.
6: Lamento, mas seus comentários não acrescentaram.
2: É que nem... Não, cara, é só questão de raciocínio lógico.
1: Então o Gil...
2: Se é 2 minutos e é uma mansão, geralmente mansão é aquilo, né?
6: Não, invalida. Ela alugou a mansão, ele mora no castelo.
1: Então o Gil...
2: Então ele era vizinho do castelo, esse é raciocínio lógico.
1: Se é esse raciocínio aí, o Gil, o Google Maps classifica ele como uma rótula.
0: É...
6: Xamã posa com Sophie Charlotte em passeio de barco.
2: E aí eles estão namorando, cara. O que, é. Que tem esse
1: tipo de aí ele diz.
6: E ainda?
1: Aí ele xamã ela.
6: Ivete Sangalo toma banho de rio no sertão da Bahia.
1: Olha que lindo.
2: Tá grande? Vamos dizer mesmo. Olha. Aí a Ivete Sangalo toma banho onde ela quiser, cara.
1: Fiquem com Deus.
2: Aí o xamã. Vai tomar banho numa sanga.
1: É, aí o xamã, não tem um sum na sanga.
3: 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E o pior, amanhã tem mais. Mas só amanhã, hein? Acabou. 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
2: Acabou. Acabou.
3: Acabou mesmo. 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
2: Acabou.
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1: 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Hora certa na Encanto. 1:06.
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1: Conferindo a temperatura, 13 graus.
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2: Bora, gurizada, pra curtir música boa do passado, depois de toda a conversa no Sem Censura, a música volta a ser o nosso prato principal e neste horário só as pérolas que marcaram época tocaram no rádio, deixaram saudade. São os clássicos da Encanto entrando no ar, num oferecimento da Cressol. 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

0: o Green Day, fechando o primeiro bloco do Clássicos com Basket Case, o maior sucesso radiofônico da banda. A gente tocou aí do Surto, a Cera, teve Lobão, Blá Blá Blá, Eu Te Amo, o Liner com Sending All My Love e Ice House, No Promises. Músicas boas do passado que marcaram a época. Em seguida tem mais, não sai daí.
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2: It's 1:31 p.m.
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0: A Prefeitura de Lajeado ampliou o atendimento do Centro de Referência Vestir e Ser com a criação do Espaço Casa, voltado ao recebimento de utensílios domésticos, roupas de cama e itens de decoração para famílias em situação de vulnerabilidade. As doações já podem ser feitas e os materiais serão organizados antes de serem distribuídos às pessoas cadastradas e acompanhadas pela assistência social do município.
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2: Seguindo, Túnel do Tempo ativado, voltando e trazendo aquelas músicas que marcaram época, que mexeram com a sua emoção. 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Parceria total aqui, ó.

0: 1985, para recordar o Man at Work, a gente ouviu Everything I Need. Teve Bruno Mars, The Lazy Song, o Gabriel Pensador, o Cachimbo da Paz, Fat Joe com a Jahoule e a Shanti, What's Love, e ainda o Lenny Kravitz com Can't Get You Off My Mind. E era isso por enquanto, era o que a casa tinha a oferecer. Amanhã tem mais.
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0: 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Amanhã tem mais clássicos e daqui a pouco.
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0: A rádio que faz uma visita na sua casa e a hora certa. 2 minutos para as 2.
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0: Uma comitiva de professores e estudantes da Universidade de Viena, na Áustria, encerrou ontem uma visita técnica à bacia Taquari Antas para estudar os impactos das enchentes e deslizamentos aqui no Rio Grande do Sul. A atividade reuniu pesquisadores brasileiros e estrangeiros na busca por soluções que ajudem a prevenir e responder a eventos climáticos extremos na região. 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
1: Previsão dizendo que essa instabilidade vai embora hoje e as temperaturas vão começar a cair. Por enquanto tá tranquilo, mas tá frio, tá frio. 13 graus.
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1: 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Vai começar aí o 100 por hora daqui a pouquinho. 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
1: Acelerando na tarde da quinta-feira, um ótimo dia pra você ligado aqui, mandar um abraço pra turma que tá no WhatsApp aqui que eu fiquei devendo, 998-39-101, o Alexandre Matuela de Imigrante, que é Encanto na casa dele. Será que não é hoje que vai na sua casa? Porque hoje eu sei aí que a equipe Teta Rodrigues, Gabriel, a turma vai na casa de alguém. Manda um abraço pro Rubem Lopes, sempre ligado com a gente lá em Torres. Também o Arthur, né? Que pediu música aqui no Clássicos, eu fiquei devendo, vou pagar amanhã, tá bom, Arthur? Abraço, abraço pro Machado em Encantado e pra você que tá aí sem mandar recado, mas que tá de ouvido grudado com a gente. Muito obrigado pela audiência. O nosso 100 por hora, tocando tudo que é sucesso no Brasil.

0: sucesso no sertanejo. Cleiton e Romário, Zé Neto e Cristiano, Não Namora. Rodando aqui no 100 por hora da sua Encanto FM. Vou passar a previsão do tempo de novo pra você que não ouviu, não sabe, porque é a boa notícia, né? Da limpeza do tempo. Hoje essa chuva danada aí vai sumir no decorrer da tarde e noite e o frio vai vir com tudo. Amanhã teremos uma sexta-feira ensolarada com mínima de 4, máxima de 12 graus. O sábado também ensolarado, mínima 3, máxima 16. Domingo já sobe um pouquinho a temperatura, mínima 6, máxima 19. Também um domingo com o predomínio do sol, com mais nebulosidade, mas com sol.
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0: Vamos lá falar de futebol, falar de Copa do Mundo. Ontem tivemos então os resultados aí surpreendentes, né? Até certo ponto, principalmente na questão do Senegal, que vinha ganhando por 2-0 da Bélgica até os 86 minutos, quase final da partida. É quase impossível imaginar que a Bélgica fez 3 gols nesse tempo, um na prorrogação, e acabou vencendo por 3-2 e eliminou o Senegal. Inglaterra venceu o Congo também de virada com 2 gols do Harry Kane, e Estados Unidos passou o carro na Bósnia, e aí já temos então algumas definições que eu já vou falar. O importante também é dizer que hoje 2 jogos para definir mais times para as oitavas de final. 4 da tarde, daqui a pouco, a Espanha pega a Áustria e às 8 da noite, Portugal de Cristiano Ronaldo joga contra a Croácia. Então nós já temos os confrontos definidos de oitavas de final. O Paraguai contra a França, o Canadá contra Marrocos, os Estados Unidos pegaram a Bélgica, o Brasil com a Noruega. Brasil joga domingo, 5 da tarde, Alô Arena BBQ em Encantado, baita festa marcada, todo mundo lá. E o México pega a Inglaterra. Hoje e amanhã as últimas definições, sábado já começa os confrontos de oitavas de final da Copa do Mundo 2026.
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0: Conferindo a temperatura. Em Lajeado, 13 graus.
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0: Mais um pedido musical chegando. Som da galera tem a força. 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

0: do chamado Asas, que roda aqui na sua Encanto FM. Estamos aqui tocando música para você, para o seu trabalho, para o seu descanso, para o seu lazer na quinta-feira chuvosa ainda. Manda um abraço para o Gustavo Branquero, Guto de Arvorezinha, que está sempre informando a gente sobre questões importantes. Ele botou aqui a informação da ponte lá de Cotiporã, né, que liga Bento Gonçalves, Rio das Antas. A ponte com um vídeo que ele mandou, que está quase interditada. Então, se alguém está saindo aí aqui do vale ou está ouvindo aí, vai passar por lá. Acho que não vai dar não, tá, vai ser interditada a qualquer momento, a água tá quase em cima aí da ponte. Manda um abraço também pra Zenit Cassal de Estrela, que tá ligada com a gente pedindo música, e agradecer aí a sintonia e avisar todo mundo que dia 18 de julho tem um baita evento no Clube União de Palmas. Pela primeira vez em Encantado, Rainha Musical, mais o grupo Presença, DJ Carioca e Corujas Bar. E o lote promocional tá aí, à venda, ingressos a R$35. 18 de julho, Clube União de Palmas com Rainha Musical, mais uma Buzoli e Multiverso Encanto.
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0: Parece impossível pensar que olha que esse tempo aí vai limpar, né, pra amanhã, porque tá um chuvisqueiro danado, tá frio, mas o frio vai aumentar bastante também. Temperatura ainda? Ainda dos 13 graus.
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0: do Vale do Taquari, você de Estrela, de Mussum, de Poço das Antas, de Travesseiro, de Arroio do Meio, de Capitão, de Santa Teresa, de Mato Leitão, de Forquetinha, de Coqueiro Baixo, muito obrigado pela audiência. E todo mundo tá convidado para chegar em Encantado nesse domingo, já de tarde, muito antes das 5, já começa o Festerei, às 5 da tarde tem Brasil e Noruega, na Arena BBQ. É, vai bombar.
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0: Tá aí a Shakira com a música da Copa. Ela e o Burna Boy, que tá de aniversário hoje. Dai, dai.

0: fazer aqui.
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0: Linda canção do Léo Foguete, fazendo sucesso em todo o Brasil e rodando no 100 por hora. Léo Foguete, deixo. Segura aí, daqui a pouco tem mais.
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0: Vamos aos números para Sicredi nesta tarde de quinta-feira, dia 2 de julho. Confira os principais indicadores do mercado financeiro e agrícola. Litro do leite na indústria em média 2,49. Saca de soja na média R$ 118. Saca de milho R$ 58. Quilo do suíno 5,54. Dólar 5,21. Euro 5,95. Grama do ouro R$ 691. 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
0: O município de Progresso garantiu mais de R$ 605 mil em recursos do governo do estado para obras de reconstrução da infraestrutura. O investimento vai ser aplicado na construção de uma ponte na localidade de Apitiri e de uma estiva em Alto Honorato, com o objetivo de melhorar a mobilidade e a segurança das comunidades do interior. 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
0: Conferindo a temperatura, 13 graus.
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E era isso de minha parte. Só me resta agradecer a você pela companhia, pela audiência, informar que amanhã de manhã a gente se encontra aqui de novo e que ele está chegando para dar continuidade na tarde de hoje. Quem é ele? Quem? Ele é Giovanni Gil, o melhor do Brasil. No 100 por hora, no Sertão Encanto. Vem aí ele. Um abraço.

Vamos lá, Léo. Eita, chuva daquelas, hein? Rapaz, mas aguto, velho, hein? Os caras são assim, ó, talentosos aqui, rapaz. Pensa numa água. É, como é que é? Cotiporã? Nossa. Vamos lá, Lé, bora, partiu aí pra continuar aí no 100 por hora. Galera, participa aí, 998-39-1001, pra mandar aquele alô, mandar aquele recadinho, pode ter aquele parzinho de cinema, e é claro, pra começar, vamos lá, pra mais um Multiverso, na rádio mais eclética. E o sertanejo do Murilo Rufi, bora!

0: Esse é o 100 por hora. Na tarde aí da quinta-feira, tempo instável, chuva caindo. E você, me conta aí, o que que você tá fazendo? Dando uma limpadinha na casa? Tá trabalhando no comércio, na fábrica, na indústria? Bora curtir aí a melhor programação da sua tarde. Um abraço aí ao Darcy Ligadinho, grande Darcy. Obrigadão aí pela companhia. A gente volta já. Muito mais pra você. Quem? 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
1: Bora falar de tricolor. Olha, o Grêmio vai perder o atacante Arezzo em definitivo, já que o Peñarol decidiu aí exercer a opção de compra ao fim do empréstimo. O jogador deve assinar aí até 2029 no futebol uruguaio após uma passagem discreta pela arena.
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0: 7:39. Bento Telhas.
1: 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Daqui a pouquinho e a temperatura: 14,5 graus.
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1: Bora lá, seguindo com mais um 100 por hora. Uma ótima tarde pra você, meu queridão. 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Aquele passado não tão distante assim, pra galera curtir aqui na programação.
5: Essa rolou.

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0: Geninho, Geninho e Mariana Fagundes. E o peão todo tatuado. Deixa eu mandar um abraço aí, meu querido Carlinhos Eifer. Quintão, meu querido. Olha, a galera dizendo o seguinte, ó. Porque aqui em casa não é igual na casa de vocês. Onde vocês mandam? Negativo, meu querido. Lá em casa, eu que dou a última palavra. Sim, senhora Mamusca. Eita, garoto. Um abraço aí, brigadão aí pela companhia, né? É o Lorenzon. Fala, meu querido Lorenzon. 998-39-1001 pra galera mandar aquele alô, mandar recadinho. E agora é a hora de chamar a galera.
1: Na minha casa.
0: É, turma, a galera tá chegando de novo pra fazer aquela bagunça bacana, hein? E aí, fala comigo! Alô, câmbio! Ah, esses meninos, quando não me respondem logo, fala comigo!
2: Tem café, tem chuva, tem nega maluca, tem aquele bolo especial. Eita, coisa boa, Zé!
3: E é aqui que a gente fica, até o fogãozinho, a lenha, fiquem na inveja, que a gente tá bem recebido na casa da Aninha aqui, do pessoal, ó, muito legal aqui.
2: Valeu. Zé, escuta o som e o barulho da chuva, Giovanni Gil, nesse momento, olha o barulho, escutem o barulho da chuva, e a gente tá com um café aqui. É, não dá pra ver o som aqui, não. Mas tudo bem. Zé, invadimos a casa da Aninha.
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2: Aninha, chega pra cá, depois eu vou falar com seu esposo também. Aninha, menina, gostou da visita? Boa tarde, minha amiga.
4: Adorei.
2: E tá feliz da vida?
4: Com certeza.
2: Como é que é encanto na tua vida? Me diga, mulher.
4: Ah, encanto pra mim ela é tudo, né? Eu levanto e já vou escutar e...
2: Sempre ligada,
4: desde a minha passagem ali por Santa Clara na Ivete e no Tcheco lá na Michelle, eu sempre tô escutando.
2: Depois já sintoniza aqui todo dia.
4: Todo dia.
2: Como é que você fala pra Alexa sintonizar Encanto? Vai lá.
4: Alexa, toca a rádio Encanto FM.
2: Ei, Aninha, obrigado. Tô aqui com o seu esposo também, como é que é o nome dele?
4: Jainor.
2: Ô, Jainor, chega. O Jainor, ele vai trabalhar em rádio também, Jainor. Deixa eu te dar um abraço ao vivo, mais um amigão. Jainor, tu tem que mandar um abraço especial a uma pessoa que tem um amigo também, né?
5: Oi, eu tenho que mandar um abraço, Marciano.
2: Marciano
5: Rauch ali de Estrela, com aquele abraço, cara, guerreiro dos anos 90, anos 2000, cara, muita festa. É isso aí, cara, aquele abraço, cara.
2: Ô, Marciano, só chegar aqui, viu? A carne é por tua conta, hein, chegar.
5: Ele foi convidado. Convidei outro Marciano pra vir aqui, não quis vir. Marciano.
2: A gente chegou antes que tu perdeu.
5: Perdeu.
2: Valeu, gente boa.
5: Valeu, grisada Encanto. Obrigado pela visita.
2: Top! Ô, gente, olha só, é um mês e nível da Encanto. No 3, todo mundo, parabéns, Encanto FM. Fechou? Esse é mais um Encanto na minha casa, em nome de lojas, quero, quem quiser.
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2: E 1, 2, 3 e parabéns, Encanto
5: FM.
2: Aí.
3: Tem bolo sempre pra comemorar aqui, viu? Tem bolo. Acho que eles já sabiam do aniversário já.
2: É, será?
3: Já.
2: Ficou bom demais aqui, né? Eita, até o cachorro é manso.
3: Ele tá preso.
0: Meu chapéu, que é isso, hein? Abraço aí pra toda essa turma. A próxima casa pode ser a sua. Participe!
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0: em Campo FM, o Vale Assim, a hora 4:18.
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0: Galera, as obras de recuperação aí do Parque Municipal Nova Berlim, da Forqueta em Marques de Souza, estão aí na reta final, com os últimos trabalhos concentrados nas calçadas e também no estacionamento. Expectativa é entregar em breve um espaço revitalizado com novas áreas de lazer, esporte e convivência para a comunidade.
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0: 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E a temperatura instável, 14 graus.
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0: Zé Calvi e Dr. Zuka.
1: Vamos lá! Uma excelente, maravilhosa quinta pra você. Galera aí tá trabalhando. Vamos pra cima! Fala pra mim quem? Oba!

0: gente no meio do processo aqui no nosso 100 por hora. Galera, daqui a pouquinho, começando aí Espanha e Áustria. Galera, fica ligadinho aí que a gente vai informando pra você, viu? Uma excelente, maravilhosa tarde de quinta-feira. Só por ela, né? Só pelo sextou, aquele bico na lixeira. É dia de mandar aquele pix, meu querido. E é claro, decretar mais um fim de semana. Deixa eu ver aqui a galera. Olha aí a galera caprichando, fazendo um bolinho. Aizá, garoto.
1: Fala, Gil.

0: Alessandro de Gramado Xavier.
1: Fala ali.
0: Temos aí, né, meu? Nosso fogão, que hoje é o dia. O típico dia de não dar pra fazer nada, né, meu?
1: Exato.
0: Beleza, manda abração, tá ligado no Encanta FM, hein? Oxê, meu querido, valeu.
1: Valeu, não, mas fez um... que é isso aí, uma nega maluca? Rapaz. Obrigado pela companhia, meu querido. Segura aí que a gente já volta. Aqui, ó.
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1: 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Batendo aquele bolão e a hora. 4:02.
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1: Galera Encantado sediou aí um seminário da Assembleia Legislativa para discutir ações de prevenção e respostas a eventos climáticos extremos aí do Rio Grande do Sul. Autoridades e também especialistas destacaram a importância da integração entre os órgãos de emergência e também a galera que faz aquele trabalho voluntário sobre monitoramento constante aí da bacia Taquari-Antas para reforçar a segurança de nossas cidades.
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1: 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Hoje tá batendo, hein? Olha, a chuva até parece ter dado uma acalmada, né? Mas tem muita umidade no ar. Temperatura 13 graus.
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1: Bora, seguindo até as 5 da tarde, 100 por hora, depois Sertão Encanto.

0: É a maré de sorte pra você também, né, meu queridão? Um abraço aí pra ele. Partiu trabalhar, né, meu querido Filipito? Ei, Filipito. Obrigadão aí, meu querido Formiga Atômica. Também, Nego Silva, retornando aí pra bela e linda Marques de Souza. Abraço, Nego, tamo junto. Brigadão, Elvis, Wabababluba, Baby Blue. Segura aí. 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E a hora? Agora 4:22.
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5: 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Pit Stop, a qualquer momento pode estar rolando. Temperatura 13 graus.
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5: Vamos lá, seguimos com 100 por hora, assim ó, nesse clima.
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0: na programação do 100 por hora, Feitoria e o Nando Rosa. Obrigadão aí pela companhia, 998391001. E a Espanha, hein? Faz 1-0. Galera se puxando aí nesta Copa do Mundo, hein? Contra nada mais, nada menos que a Áustria. Obrigadão aí pela companhia, um abraço aí pro Juninho, grande Juninho. Ele tá circulando por aí, Giovanni Gil. Ele é o guri do guincho. Jaqui, beijos, cadê meu Cassianinho, a turma 40 graus. Abração, brigadão aí pela companhia, a gente já volta. Quem? 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E a hora? 21 pro Sertão Encanto.
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0: Enquanto a Copa rola, o futuro do técnico Paulo Pezzolano no Inter virou tema aí após a eliminação do Uruguai na Copa do Mundo e o interesse da seleção em seu nome, hein? Enquanto o treinador afirma que existe uma cláusula que facilitaria uma eventual ida para Celeste, a direção colorada nega qualquer previsão de saída. O impasse aumenta a incerteza sobre a permanência do Pezzolano no Beira-Rio. 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
1: 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Temperatura diminuindo 12 graus.
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1: Bora! E os guris se reuniram, hein? Ei, turma aí no Lambari, grande Vilmar, Evandro, toda a trupe. Aí, William, bora pra cima da quinta-feira, meu querido. Vamos, Josu Kinaki.

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0: Esse é o Rádio Love Nacional. Galera curtindo aí, Detonautas. Olha, intervalo de jogo. Espanha fazendo 1-0 na Áustria. É a Copa do Mundo rolando e também a Encanto batendo aquele bolão. Olha só, lembrando, em domingo, todo mundo lá no BBQ, rapaziada. Vamos pra cima? Vamos! Uma excelente, maravilhosa quinta-feira, não é ainda o que a gente estava querendo, mas quase lá. Vem aí em seguidinha nosso Sertão Encanto. Mas antes, um pouquinho antes, bem antes, galera mandando aí o seu alô, mandando o recadinho. Oi!
1: Boa tarde, gostaria de pedir uma música para o aplicativo Bibi Mob de Teotônia.
0: Tá
1: Eu
0: bom.
1: Sou uma motorista do Bibi Mob.
0: Aí!
1: Gostaria de pedir também uma música para o mercado e açougue Alles Good,
0: tá
1: a Janaína
0: bom.
1: E o seu Alex e o açougueiro Jesus. Oferecer uma música para eles.
0: Tá bom, minha querida. Mandou um recadinho aí para toda a turma, né? Bibi! Segura aí que ele tá chegando, é o Sertão Encanto.
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3: Bora, saúde é o que interessa. Olha, entre vários tipos de cereais integrais, temos aí a aveia, que merece um grande destaque por ter muitos benefícios para o nosso corpo. Ajuda a melhorar o funcionamento do intestino, aumenta a sensação de saciedade, diminui a formação de placas de gordura que causam doenças cardiovasculares e diminui a absorção aí do colesterol ruim. Por esse motivo, a indicação do consumo da aveia vem aumentando nos últimos anos. 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
3: 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E a temperatura diminuindo, viu? 11 graus e meio vai despencar.
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0: seja bem-vindo, Sertão Encanto, até 7, o melhor fim de tarde, o início da tua noite, nesta quinta-feira chuvosa.
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0: Aonde?
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0: Bora lá, juntos até às 7 com Sertão Encanto. Deixa eu mandar um abraço aí pra toda a família Mais Lux, Gringo, também Neizinho, tamo junto aí, olha.

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Vamos começar? É a nova do Michel Teló.

0: Direitos Iguais. Galera, curtindo aí ela, Simone Mendes. Sertão Encanto. Deixa eu mandar um beijo aí pra Rosângela de Venâncio Aires. Giovanni Gil, tá quentinho aqui, hein? Ah, menina, tá com o fogão a lenha. Ô, oh, maravilha, né? Curtindo o sertão, provavelmente tomando um chimarrão. Ei, garota. Também deixar um abraço aí pro Douglinha, sempre ligadinho. Olha quem tá por aqui, rapaz. Pensa num chique bacanizado, hein? Mandando música aí pra namorada. Olha, rapaz, hoje vai tá tendo. A noite promete. Meu querido Paulinho Eberli, como é que tu tá, meu rei?
1: Essa aqui no Sertão.
0: Vamos, Binho, vamos!
2: Essa canção fala de um exemplo de como se deve ser um amor entre duas pessoas, em que essas duas pessoas acabam sendo tudo uma para outra. E o mundo precisa de relacionamentos assim. É preciso você se entregar completamente.

0: Deixa falar.
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0: E aí, como é que faz? Como é que faz? Felipe Araújo, aqui na programação Sertão Encanto. O melhor fim de tarde, o início da tua noite. E volta já já, hein? Galera que tá no trânsito, muita atenção. Pessoal daqui a pouquinho retornando pra casa. Ainda asfalto bastante molhado, bastante umidade, né? Pessoal, volta aí de boa, tranquilão, né? Nada de querer apressar o passo e depois chegar de boa pra curtir aí a noite desta quinta-feira, tá bom? Então, só dá uma desacelerada aí, de boa. A única coisa que pode fazer é dar volume no rádio, viu? Deixa eu mandar um abraço lá pro meu compadre Binho. Ei, rapaz, só pensa no aniversário show cinquentou, hein? Tá louco, rapaz. O quê? A Espanha fez 2-0, Giovanni Gil? Tá brincando comigo? Hã? Será? Xiii, rapaz. E ela vem vindo com tudo. Obrigadão aí pela companhia. Deixa eu ver quem mais tá por aqui. Também o Elvis Ogroselli também tá sempre ligadinho. Um abraço. Já já tamo de volta. Não sai não. Obrigado aí pela companhia, meu querido. Vamos. 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
0: 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Conferindo aí a temperatura nesse final de tarde. Olha, segundo o pessoal da meteorologia, vai te preparando, viu? Ah, lá vou eu botar 3 cuecões hoje. Agora, 11 graus.
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0: Galera, deixa eu falar de cultura. Estrela vai colocar tecnologia ainda mais perto dos estudantes com a criação do primeiro clube de robótica da sua rede municipal. Iniciativa desenvolvida em parceria aí com o SESI vai reunir alunos do 6º ao 9º ano para atividades de montagem, programação de robôs, estimulando aí o raciocínio lógico, criatividade e trabalho em equipe. A procura pelas vagas superou as expectativas e marca aí o início de um projeto que pretende fortalecer a educação digital nas escolas do município. Bacana, hein? 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
0: Bora! 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Temperatura 11 graus. Que frio.
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0: 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Agora 6:22.
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0: Vamos! Simbora! Sem medo de ser feliz. Galera que já tá se preparando pra sair. Galera que tá se arrumando aí pra ir pra uma jornada de trabalho na noite. Leva a gente com você, tá bom? Eita, sertão! Aquele chimarrão, pipoquinha. Hoje o dia pede, né? Falar nisso, cadê o Rubinho Scheid? Ah, Giovanni Gil, o Rubinho só tá pelo sábado no campinho. É um querido. Ô, Rubinho. 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E o sertanejo, esse é evidência aqui no Sertão Encanto. Vem ele! 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Felipe Araújo, Panda!

0: Esse é Henrique Juliano no Sertão Encanto. Obrigadão aí pela companhia. Para você que tá trabalhando, galera que tá no comércio, na indústria, na fábrica, para você que já tá indo para casa, hein? Curtir a noite da quinta-feira e amanhã, sextou, meu bebê. Amanhã é bico na lixeira, é dia de mandar aquele pix, meu querido. E ainda, será que vai tocar o sininho da catequese? Ah, garoto.
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0: Bora recordar essa aqui, ó. Quem lembra? Hugo Pena e Gabriel.

0: irmão da lua, amigo das estrelas, e a 130 tá numa velocidade, Giovanni Gil. É mais, praticamente mais próximo ali, quando o pessoal chega na ponte da 386, né? Tanto o pessoal sentido Venâncio, galera que vem de Venâncio, depois vai seguir Serra Gaúcha, pessoal que vai para a região alta dos vales. Então vamos que vamos, né, meu povo? É nós e os Brogondóis. Obrigado aí pela companhia. 998-39-1001. Qualquer coisa, me fala aí como é que tá a situação aí na rodovia aí, meu querido, tá bom? Ih, Giovanni Gil, hoje ele passou a tarde dormindo de novo. Não era pra ter falado. Tu é bocudo. Mas deixa. Agora ele tá lá, tirando o leitinho das mimosas. Não é pra fazer muito barulho. Fala devagarinho. Isso. Vamos! Bora! Cadê ele? Adilson! Cadê a Jéssica? Ah, Giovanni Gil, a Jéssica! E o Kleberton? O Kleberton nunca mais perguntou por eu. Quem? O Kleberton Varela? Aquilo é um querido, Giovanni Gil. É o melhor Varelation de todos. E aí, Varelation? Só pro Aniversário esse ano do Varelation. Giovanni Gil já passou, Giovanni Gil. Foi em junho. Não? Como assim? Oh, desculpa. Mas ele não me ligou. 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E a hora? 6:02.
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1: Vamos lá, conferindo aí os principais portais de internet, os destaques, começando pelo site UOL. Rússia faz mega ataque a Kiev, mata pelo menos 18 pessoas. Terra, Vaticano excomunga 6 bispos e oficializa ruptura com tradicionalistas. No IG, governo orienta ministérios a apagar posts e suspender perfis em redes. Clique RBS. Nem SUS, nem plano de saúde. Entenda por que as clínicas populares conquistam cada vez mais pacientes. No G1, caso Master e Bolsonaro fazem mistérios. Abrirem mão aí do recesso no Supremo. No R7, Copa prova intensidade dos times e mostra que Neymar não teria lugar na seleção. Falar nisso, a Espanha acaba de confirmar aí a sua ida para as oitavas, viu? Venceu 3-0, rapaz. É, mais uma poderosa indo aí para as oitavas, né? Terminou 3-0 sobre a Áustria. 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
1: 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Conferindo aí a temperatura, agora 11 graus. Bora! 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
3: Olá, vamos lá! Na mais querida, na mais ouvida, meu povo! Olha, pessoal não pode ficar fazendo isso aqui com a gente no WhatsApp, gente. Não pode bullying, mas também não pode fazer isso aqui. Ai, Giovanni Gil, quem tu tá dramatizando? O que que estão fazendo? Ah, é o Cezinha. Que? Quem tem o Cezinha? Não, fica mandando essas fotos aí com batata doce. Olha lá, pãozinho de quê? Não, não, isso aqui não pode. Não, não, não. Vamos ter que começar a bloquear esse tipo de imagem aqui. Isso aí é atentado ao locutor. Ah, que palhaço que tu é. Sabia que tu tava dramatizando. Ô, Cezinha, faz assim com o povo, não. 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Abraço, Rica, Betinho, também aquele menino querido, Fábio, toda essa família, né? Também o Tiagão ali em Roca, Amanda, tamo junto, né, meu povo? 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Alô, Juliano! 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

0: Sertão Encanto, bonitão, queridão. Deixa eu mandar um beijo. Será que ela vai estar ouvindo ainda, Giovanni Gil? É a Eliane Dutra. Beijo, Eli. Obrigado pela companhia. O meu querido Anderson também tá ligadinho. Giovanni Gil, o que que houve? O que que aconteceu? Ai, ai, ai, ai, ai. É ela que tá aqui. Hã? Como assim ela que tá aqui? Como? Não tô entendendo. Ah, para com isso. Não, mas é verdade. Mas quem é ela? Fala de uma vez, desembucha. Pelas barbas do profeta Giovanni Gil.
1: Oh. Oh, toca uma música pra mim aí, aquela uma. Oh. Dizem que todo homem é vagabundo. Eu não sou.
0: Eu também não.
1: E eu quero concorrer aos ingressos do cinema. Olha. Beijo.
0: É ela, eu falei. Neuza Agostini. Ah, Neuza, eu também não sou esse negócio aí. Eu sou pau mandado. Mas esse negócio aí não. Ah, não. Já chega algum. Oi.
2: E aí, Gil, boa tarde. Ai, ai, tudo certo aí? Aqui tá tudo certo, ó. Hora do chimarrão, aí, ó. Ó, alguém que acompanha.
0: Meu Deus, eu falei, ó. Me manda uma foto dessa. Pra mim, isso aqui não pode, gente. Não. Isso aqui acabou a partir de hoje. Isso é a perdição. Meu chapéu. Me deu fome. Ô, Cezinha. Ô, Cezinha. Me ajuda, né, Cezinha? Daqui a pouquinho tem a lista dos bichinguinhos.

0: quem fez, fez. 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Esse é o nosso Sertão Encanto. E aí, meu querido, como é que tá a volta pra casa, hein? Tudo certinho, rapaz? Continua essa névoa aí nos vales, hein? Barbaridade. Pessoal retornando pra casa aí, dando uma olhadinha lá em Arroio do Meio, praticamente tranquilo, né? Mas tem muita névoa, né? Pessoal, cuidado, né? Tiver circulando aí, o asfalto bastante molhado, tá? Deve estar uma meleca já, né? Eita! Então, muita hora na calma aí pra retornar pra casa, afinal de contas, depois tomar um chimarrãozinho, fazer um negocinho, e aí curtir, né, meu? Bora falar nisso, Giovanni Gil, e o nariz? O nariz é um metido. Quê? Como assim? Não, pelo amor de Deus, o homem endoideceu hoje, vai fazer uma tal de carne de panela, e aí a lista cresceu. É, não, tá lá, ó. Os pixinguinhos, o Roa, o Nariz, o Ola, o Diego, o Tom. Olha o Tom, gente. Mateuzinho, o Josué Knack também vai nessa. Ah, o Josué. Ainda tem o Diego, o Giovanni. Tu vai lá, Giovanni? Não, eu fui excluído do grupo. Tem o Binho, o Binho não vai, gente. O Binho tá numa noite romântica. Me mandou foto aqui, galera. Esquece o Binho hoje. E ainda o Marcinho. Eita, a galera vai se juntar. Cadê o Carlinhos? Giovanni Gil, o Carlinhos não vai? É, não. Foi tua causa da briga. É, ele não vai. Ó. 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
1: Bora pro tempo. Ei, rapaz, acabei de falar que o tempo tava daquele jeito, né, meu queridão? Ah, rapaz, mas segundo os entendidos, vai tá frio, hein? O amanhecer da sexta, sextou, bebê, dia de Pix. O dedinho vai tá congelando pra mandar aquele Pix de manhã cedinho. Você manda Pix pra mim amanhã? Não esquece, né? É, amanhã mínima de 4, máxima não passa de 12. E o tempo deve ficar firme aí no vale, com a influência de uma área de alta pressão atmosférica. O sol vai aparecer entre nuvens. Vai vir meio tímido, né? Não, mas muita gente vai xingar ele. Ele deu uma sumida legal, aprontou de novo. Parece o Giovanni Gil. Quando apronta, vou te contar. E o amanhecer será frio. Condições favoráveis para geada em áreas de baixada. Tem nevoeiro em pontos isolados. Apesar do solzinho, o frio vai se manter, viu? E no sábado? Sábado, mínima de 3. Tempo deve ser firme no vale, com essa alta pressão atmosférica. O sol vai ser gigante, vai estar predominando, vai estar virando um astro rei, todo poderoso. Com pequena variação de nebulosidade, o amanhecer segue bastante frio, pode ter geada, nevoeiro. Aí domingo pinta uma instabilidade de novo. Aí vem uma chuvinha, né? É, tem uns que tem que cuidar quando tu fala em uma chuvinha, eles podem pensar outra coisa, né? Que o macho tá vindo. Não, não é isso que eu tô falando. Ah, mas quem fala assim, viu? Tu é parece retardado. Não, mas não é, tem que deixar. E aí, na segunda, continua a instabilidade, aí o tempo deve firmar na terça e na quarta da semana que vem. 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
3: Positivo, copiou daí, galera?
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1: 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Conferindo aí a temperatura, vai esfriar, te prepara, agora 10 graus.
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1: Vamos lá, simbora, reta final. Daqui a pouquinho você vai curtir aí o som das pistas Revival. Uma excelente noite aí pra você desta quinta-feira, só por amanhã, velho. Amanhã nós vamos dali pra não tomar-lhe. É verdade, porque uma coisa pode ter certeza: daqui pra frente agora, só pra trás, meu querido. 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

0: bora, esconde-esconde. Seu danadinho. Esse é o Sertão Encanto, trazendo aí Guilherme Benuto pra gente passar a régua e encerrar a conta em mais uma edição do nosso Sertão Encanto. Daqui a pouquinho tem os números da sorte. Deixar um abraço para aquela família maravilhosa. 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Um abraço aí para todo o corpo clínico, enfermeiros, médicos, também o pessoal aí que tá acamado, né? Melhoras, meu querido. Olha, com certeza amanhã vai ficar bem melhor, tá bom? Um abraço aí para toda essa equipe aí. Tamo junto. Também a turma da Agrovale. Ô, meu querido Márcio, tudo certo? 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Aí a galera vai, a loucura vai pra galera, né? 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Alô, Juliano, a Clauzinha, toda a equipe, meu querido Ari, toda a família. E assim, passando a régua, encerrando a conta de mais uma edição do Queridão.
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2: Vamos lá, Encanto FM, a rádio que dá aquele parzinho de ingressos pra galera curtir um cineminha. A hora, bora conferir? 6:53.
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0: Encanto FM, a rádio que faz aquela visita na tua casa. Hoje a galera foi e chegou com tudo, hã? Vai levando aquele Vale Rancho, tem também aquele presente do patrocinador Lojas Quero Quero e a próxima casa pode ser a sua, mas tem que participar, viu? Agora 10 graus.
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2: Opa! Bora, meu povo! Eita! Amanhã a gente se encontra aí no nosso evento Encantado. Alô, Encantado, vai estar demais amanhã, gente. Perde não. Então a galera fica ligadinha aí na programação pra saber mais, tá bom? Tô indo nessa, vem aí, meu querido. Zé. Zé. Amanhã.
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1: Vamos que vamos, que é quase sexta-feira e ele deixou o jogo pra mim aqui, ele sempre se esquece de alguma coisa. Vamos que vamos, ótima noite pra você, quintou, quinta-feira, noite da saudade, hein? Hã? Hã? Que você tem saudade aí? Ó, oh, deixa eu conversar com vocês já que o Giovanni Gil tá saindo aqui. Quem faz o pit stop e tudo é eu e ele, né? A gente tá sempre pelas ruas do Vale. Ele de manhã e eu na tarde. Já tá sabendo, né? Agora é o seguinte, semana que vem é aniversário da rádio. Em qual cidade nós vamos? Já pode pedir aí, eu vou fazer uma listagem aqui e depois nós vamos ver. Eu coloco lá no Instagram, a galera vai votando. Confirmado, a gente marca a agenda, a nossa visita na tua cidade aí. Fechou? Boa ideia, né? É, tia nós. Vamos que vamos. Vem comigo no WhatsApp da Encanto, área 51 998 39 101. 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Você me encontra por ali. Eu vou estar fazendo um fechado com a Encanto com prêmios especiais. É, vai ter. Posso contar já que vai ter um copo Stanley? Posso? Posso? Vai ter sim, caixa de som, fone de ouvido. Então é o seguinte, me encontra amanhã onde? Na Tiger Story. E agora eu convoco essa galera. Vem comigo no WhatsApp da Encanto, área 51 998 39 1001. Quero convocar todo mundo pra fazer barulho comigo e falar o seguinte: Zé.

0: Antônio, eu tô na escuta. Manda ver aqui no WhatsApp. O que que é isso? O WhatsApp tá parado. Nenhuma mensagem desde as 18h49. Não acredito. Não acredito. Vocês estão aí ou não estão? Estão dormindo já, é? Foram dormir cedo, rapaziada? Ah, eu vou acordar vocês. Acorda, Pedrinho. Hã? Vamos lá? Vamos lá? O jogo vai começar agora? Que jogo vai começar? O jogo da vida, rapaz. Bora lá.
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0: Põe o volume no máximo que já começou o nosso som das pistas Revival.

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1: Que maravilha, senhoras e senhores, é apenas o primeiro bloco, mas é o seguinte, eu vou fugir um pouquinho do protocolo do programa e nesse momento quero mandar um abração pra uma família que me leva na carona neste momento, que é a família do nosso colega aqui, Gabriel, querido, né? E é o seguinte, Valmir, pra ti, pra toda a tua família, vai nosso grande abraço e a gente sabe que é Encanto FM hoje, eu tive visitando ouvintes na casa e falaram uma frase, que essa é a rádio que tem uma energia muito boa e com essa energia toda que a gente tem, eu gostaria de dar um grande abraço pra ti e pra toda a tua família. O dia hoje não tá fácil, mas faz o seguinte, aumenta o volume e sente essa energia que a gente manda daqui com essa música aqui agora. E todo mundo que estiver estando na rádio agora, põe o volume no máximo e vem comigo com Crazy Frog. Dá tempo de mais uma, então, volume no máximo e vamos junto na mesma energia.

0: qual o filme que essa música lembra com essa batida? Era trilha de um filme aí, não era? Hein? Conta pra mim, vem comigo no WhatsApp da Encanto, área 51 998 39 101. Então, tá. Deixa eu deixar a musiquinha de fundo aqui, que é bom demais. Crazy Frog, uma grande energia. E a gente manda pra você que tá aí na escuta, onde você estiver, essa energia toda. Eu falo de sinergia. Você manda pra cá, eu mando de volta em dobro. Manda ver. Então, vem comigo no WhatsApp da Encanto agora e manda assim, ó. Zé Antônio, eu tô na escuta. Área 51 998 39 101. Manda tua energia pra cá, porque é o seguinte: a Encanto FM, o que que ela tem? Ela tem um poder na antena que nenhuma outra rádio tem. Eis o segredo, eis a questão, hein? Ela tem essa energia, ela triplica a energia da galera que manda pra cá. Então, manda ver pra mim, Zé Antônio, eu tô na escuta da Encanto, manda ver. Uma ótima noite, fala comigo.
1: Fala, Zé, tudo certo? Jonathan de Cruzeiro, tamo na escuta, meu guri.
0: Vamos que vamos, Cruzeiro do Sul, tá ligado comigo, é o Rio Grande do Sul todo e até fora também. Alô, Cruzeiro, grande abraço pra cidade que eu tenho um grande carinho aí, vamos que vamos. Jorge Lima também tá na escuta. E qual cidade tá, Jorge? Conta aí pra mim. E tem ele, de Teutônia, que sempre participa todas as noites, mandando vídeo, aquela energia. Eu chego aqui, sento na cadeira, já tem vídeo dele. Periquito, chega aqui, o tempo é teu. Fala aí, rapaz. Mandou um vídeo com o radinho ligado aqui, balançando a cabeça, dançando, aquele abraço, periquito, valeu por essa energia toda. E tem ela, a moça mais apaixonada do Rio Grande do Sul, pelo menos aqui na programação. Deixa eu falar com vocês, com a Grazi de Charqueadas. Um dia ela manda texto, te manda áudio, assim vai indo, e assim ela consegue participar todos os dias aqui. Grazi, fala comigo, uma ótima noite.
2: Oi, boa noite, tudo bem? Boa noite a todos os ouvintes da Rádio Encanto. Aqui é Grazi de Charqueadas. Desejo a todos uma ótima noite de quinta-feira. Estamos quase encerrando essa semana. Desejo a todos um restante de semana muito abençoado. E gostaria de mandar aquele beijão especial ao meu marido Luan. Um abração, Zé.
0: Abração. Zé, obrigado pela audiência de sempre. Essa energia boa que vem da cidade de Charqueadas. Tem mais alguém de Charqueadas aí? Manda aquela mensagem pra mim aí também. Vamos representar, vamos fazer eco nessa cidade aí, com vários rádios sintonizados, Alexas, computadores e rádio de carro, tudo sintonizado na mesma estação, fechou? Deixa eu mandar um abração pra galera de Arroio do Meio, em especial a galera do Forqueta aí, né? Com o Gabriel Fischer, tá ligado aí com a gente na escuta. Valeu, aquele abraço, Gabriel. Valeu pela audiência. Em Estrela, tá ele, tá aí Anderson Dávila. Rapaz, dá uma palavrinha aí, mandou eu de 30 segundos, eu vou cortar um pouquinho, tá? Pra dar tempo de todo mundo aqui. Mas vamos lá, manda ver, vamos lá.
3: E aí, Zé Antônio, tô na escuta. Manda ver. É o Anderson Dávila curtindo o som das pistas Revival na Encanta FM e depois o playlist, Zé.
0: É isso
3: e
0: aí.
3: E eu tava olhando umas músicas aqui no, eu tenho o YouTube Music no telefone, né?
0: Mas tem que ser só Encanta.
3: Umas músicas daí, eu pensei, vou pedir pro Zé encaixar hoje, pode ser nessa rolou. Raul Seixas, eu nasci há 10 mil anos atrás, né? Que vem daí olhando as músicas, né? Eu podia pedir, pensei, pra por hoje encaixa amanhã, né, Zé?
0: E não
3: amanhã
0: tem é sexta,
3: né? Se amanhã era pedir música, tá bom? Valeu, Zé, tamo junto,
0: abraço. Saiba demais. Eu nasci. A galera tá cantando comigo aí, né? Toca Raul, deixei o áudio de 30 segundos. Eu vou separar aqui, boa pedida, rapaz. É, eternamente Raul. Ó, deixa eu falar aqueles ouvintes de carteirinha, deixa eu chamar ele aqui agora. Fala comigo, a galera que tá sempre na estrada comigo entre Santa Maria e Santa Cruz. Fala comigo, Luciano.
4: Salve, boa noite. Sou Luciano Hermes de Santa Cruz do Sul. Por aqui estamos hoje na cidade de Júlio de Castilhos, ligadinhos através do aplicativo da Encanto FM. Valeu!
0: Valeuzão, aquele abraço. De contar pra vocês que tem alguém que mandou uma mensagem agora internacional. Eu sempre provoco a galera da área 51, 53, 54, 48, 47. E agora tem gente que me manda, é o mais um, prefixo 508. Quem será que tá falando comigo agora? É internacional essa chamada. Tinha que ter um barulhinho de chamada internacional aqui, né? Lembra da chamada que tinha, o DDD? Aí tinha pensar, pô, chamada cara, lá vem, lá vamos gastar. Fala aí.
5: Amigo, não sei com quem eu tô ouvindo aí, Encanto hoje.
0: Zé Antônio.
5: Não, faz tempo que eu não escuto essa hora. Tô aqui nos Estados Unidos aqui, eu gostaria de ouvir uma música anos 80.
0: Olha aí.
5: Pode ser aí? Michael,
0: ô,
5: aqui
0: Michael.
5: De Massachusetts.
0: Massachusetts, caramba, cara, olha que maravilha o poder da Encanto de chegar internacional. Ele mandou um vídeo pra mim aqui agora.
5: Fala comigo, fala aí, ó.
6: Massachusetts, é dia ainda aqui, meu amigo,
0: Massachusetts. Cara, que maravilha, que energia boa, gente chegando pra fora. Gente, não tem barreira pra Encanto FM, não tem barreira pro rádio, a gente tem ali a frequência em Pondu que vai até um limite, mas a galera vai na internet. Eu já vou compartilhar esse vídeo aqui com a galera da equipe aqui, porque é muito bom. Cara, grande abraço aí, leva a gente tendo mil opções de rádio com qualidade que tem aí, né? E tu escutando a gente, que maravilha, muito obrigado por esse carinho, por essa audiência aí, levando a gente pelo mundo afora, no trânsito de dia lá, solaço batendo, tá calor por lá, a gente tá no frio aqui no Rio Grande do Sul, amigão. Ah, tá frio.
7: Ô Zé, boa noite.
0: Boa noite.
7: Tô na escuta.
0: Ô, maravilha.
7: Dali Portugal, né?
0: Ai, rapaz.
7: 3-0, vai.
0: Ô,
7: lambuja.
0: Deixa eu te contar que o filho do Teta tá torcendo pro Portugal, daí segunda-feira a gente vai ver o jogo todo mundo junto, e aí o Pedro não veio. Não, ele torce pro Portugal.
8: Boa noite, Zé. Tava aqui na escuta do som das pistas rivais. Tava top esse primeiro bloco aí.
0: Bom demais,
8: pra mim,
0: né?
8: Qualquer uma depois aí no segundo bloco do som das pistas rivais. Valeu, Zé.
0: Valeu. Tamo junto. Valeu. Grande abraço aí pra Sobrado ligado comigo. Tem mais vídeo da galera. Deixa eu ver.
7: Eluíra aí, que voltando de Caxias. Na escuta, Zé.
0: Que maravilha! Gente, eu sei que vocês querem escutar música, atendi a maioria dos recados aqui, pode seguir mandando que eu vou ler todos os recados. Vamos fazer um intervalo muito rápido, eu vou falar agora sobre os famosos e depois tem mais música. Eu tô no horário certo, tô no tempo tranquilo, tá? 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
0: Vamos lá então pra sofoca dos famosos, lembrando que amanhã no Encanta Mais Um, no aplicativo, no Instagram também vai ter notícia, hein? Olha só, vamos lá dar aquele giro famoso, aquele momento que o dia que a gente atualizar as fofocas, saber tudo que tá rolando no mundo das celebridades. Hoje o clima tá daquele jeito, tem saudade, tem babado de tribunal e tem nossa joia do futebol botando panos quentes em polêmica. Prepara o ouvido que eu vou contar tudo pra você agora. Ó, a gente começa com uma notícia que apertou o coração de quem cresceu nos anos 80 e 90. Morreu aos 64 anos o ator japonês que fazia o Jaspion. É isso aí. Olha só, o cara vestiu a armadura, eternizou o Jaspion na TV. Eu assistia pela manchete. Diz que Jaspion não fez tanto sucesso lá, mas aqui fez. Pois é, nosso eterno campeão da justiça nos deixou lá no Japão, onde vivia tranquilo trabalhando como instrutor de mergulho. Quem é da época da TV Manchete sabe o fenômeno que esse cara foi aqui no Brasil. Fica a nossa homenagem a esse herói de uma geração inteira. Valeu por tudo, Jaspion! E também, olha só, agora mudando de assunto, da nostalgia pro fogo do parquinho judicial. O bicho pegou nos bastidores do SBT e a equipe do Ratinho e a emissora conseguiram dar um drible na justiça e suspenderam temporariamente aquele direito de resposta que a deputada Érica Hilton tinha ganhado. Olha só, pra quem não lembra do babado, Érica tinha processado o apresentador por falas transfóbicas do programa dele e a justiça tinha mandado a SBT exibir um vídeo dela se defendendo. E vamos para a última aqui, é ele, Endrick. Ele foi pra coletiva e mandou a real. Esquece a polêmica, o atacante rasgou elogios pro chefe. Disse que o convivência era maravilhosa com o Ancelotti e é um cara iluminado e sem medo. Vamos lá então, na esperança que ele jogue o quanto antes. Endrick no campo, eu voto sim, rapaz.
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0: Encanto FM, a temperatura no Vale dos Estados Unidos, eu sei que tá quente, muito quente. Por aqui, como é que tá? 11 graus temperatura.
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0: Vamos que vamos! Porque hoje é quinta-feira, amanhã é sexta-feira, rapaziada. Então, vem comigo e bora ser feliz agora. Deixa eu mandar essa energia pra você que tá em casa, tá no trabalho. Peraí, chegou em casa, trabalho só agora. Tem uma dica pra você agora. Isso, senta agora, senta, respira. Tu tá me ouvindo, eu sou a voz da tua consciência. Senta agora nesse momento no banquinho, no sofá, onde tu quiser, na beira do fogão, a lenha, onde tu quiser agora. Tira o sapato, toca o sapato pro lado, depois tu junta azar e relaxa o som da Encanto. Bora ser feliz. Uma outra dica pra você que tá com o filhote aí em casa. Ó, põe o volume no máximo e faça ele gostar dessas músicas que eu vou tocar agora. Enquanto eu mando mensagem aqui pros nossos patrocinadores, você manda mensagem pro nosso WhatsApp. Manda aí, manda o áudio. Zé Antônio, eu tô na escuta e eu vou sortear hoje às 9 da noite 2 ingressos para o cinema Arcoplex. Então pega a dica e vem comigo. 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E olha só, chegando o Dia dos Pais, tô falando um mês antes já, né, rapaziada? Mas tem aniversário. Tu tem alguém aniversariando esse mês, não tem? É, todo ano tu tem alguém aniversariando. 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Combinado? Fechou? Fechou nada. Nós vamos tocar muito mais agora. Nós vamos abrir esse bloco com muito mais música aqui na programação da Encanto. Ó, galera do Rio Grande do Sul, fora do Rio Grande do Sul, no Brasil, fora do Brasil, só tem uma rádio de verdade. Tem rádio que tem repórter nos Estados Unidos. Parabéns. A gente tem ouvinte. Vamos que vamos. Ótima noite pra você. Abração a todos.

0: vamos, porque esse é o som das pistas. Revival, senhoras e senhores. E apenas quinta-feira. É, tia nós, eu quase grito sexta-feira aqui aí, o que que eu faço com você se eu gritasse agora sabendo que já é sexta-feira? Uma que eu vou ter DJ convidado no Rotação Máximo. O projeto dos guris se chama NASC, pra te ver, NASC, os DJs contar aqui nesse final de semana comigo, hein? Bom, vamos lá então, porque tem gente que no WhatsApp dá encanto e deixa eu chamar você. Pô, não mandou mensagem pra mim hoje por quê, hein? Hã? O que que foi? Ah, não pega sinal aí. Não tem problema nenhum. Manda uma energia positiva aí pra mim. Vem junto comigo. Área 51 998 39 1001. E eu falo o seguinte, que tá todo mundo escutando a rádio. Nessa semana eu tive até um engenheiro de áudio aqui da rádio escutando o programa. É, rapaz. Semana passada eu tinha prova que a concorrência escuta, a concorrência direta. E eu tenho meus colegas das outras emissoras de rádio que também escutam. Como ele, Douglas, sim, rapaz, da Rádio Emoção. Tá de aniversário hoje, ô rapaziada, ontem, né? Hoje é aniversário, a rádio aí. Tão derretendo na casa do Dorley. Ô Dorley, olha essa churrascada aí. Ó, fazer o seguinte, deixa eu chamar aqui o motoboy que tá passando aqui, ele vai buscar um hambúrguer, ele vai levar pra algum lugar e eu tô sabendo que ele vai passar por aí. Quando ele voltar aqui pro shopping, tu manda um pedacinho dessa carne aí pra mim, tá? Credo. Já tô me convidando para o churrasco, hein? Vamos que vamos, fala comigo, Gilmar. Vamos a Cruzeiro do Sul aí que tá sintonizada comigo, fazendo eco. Se aumentar o volume, apertar o botão, vai.
1: Boa noite, Zé Câmbio, na escuta. Tudo certo aí, meu querido?
0: Tudo certo.
1: Bora pra cima, bota pra quebrar.
0: Vambora.
1: Não, se bora, não fica. Se puder, né? Ih. Consegue mandar o Alphaville pra nós, hein?
0: Meu Deus do céu. Baita pedida. Essa daí eu não tenho como negar. Tem que nem outro pediu ali, o Raul Seixas. Não tem como negar, não. Não dá. Vamos lá, que tem mais recado da galera. Você parar aqui, Gilmar. Aquele abraço. Fala comigo, Floyd. Tudo certo, rapaz?
2: Ô, Zé. Tamo na escuta.
0: Olha,
2: ainda
0: aí.
2: Não chegamos em casa, mas nós estamos a caminho.
0: Quase.
2: E no caminho a gente tá ouvindo aí em Canto FM.
0: Leva na carona.
2: Bora, Zé. Rapaz. Bora pra cima.
0: Me leva na carona que a gente vai fazer aquela zoeira de verdade. Botando muita música aí pra galera. Valeu, grande abraço, me leva na carona. Ô Márcia, tu quer ingresso para o cinema? Márcia, manda aquele áudio aí pra nós, falando assim, Zé Antônio, eu tô na escuta, eu quero ingresso para o cinema. Quer mensagem de áudio que a galera participa. E tem gente pedindo o seguinte, ó, que pedido de música, você sabe que eu sou aquele cara que leva um puxão de orelha da direção aqui, porque tem programação toda e eu vou inserindo a música de vocês. A Gil pediu, toca Late Coração para o Namorado. Aí, rapaz, vou colocar já já Late Coração, tem que pesquisar na hora aqui, senão depois eu esqueço. Ô, memória é essa. Boa noite, Zé, quase sexta-feira, ele mandou o rádio dele com os suquinhos de laranjinha do lado hoje. É, rapaz, vamos lá, Clóvis, aquele abraço. Lidi, diz aí, Lidi.
3: Olá, Zé!
0: Tudo
3: hoje
0: certo.
3: Quintou!
0: Oh, quase sexta!
3: Só pelo final de semana!
0: Eu trabalho sábado!
3: Só na escuta também! Aqui em São Jerônimo, muita chuva!
0: Meu Deus do céu!
3: Um abração!
0: Ô,
3: tudo
0: Ledi.
3: De bom!
0: Tudo a de Ledi. Bom! Ledi. Tudo bom! A gente tá virando quase sapo, né? Ai, ai, ai! Eu tava na situação aqui em casa de umidade. Caramba, que umidade que tá, não seca a roupa, não seca a roupa. Mais um recadinho aqui, vamos lá, a gente vai pro intervalo. Queria que tu mandasse um beijo da Mariana pra mãe dela, Rita, de Charqueadas. Estamos na escuta. Olha aí que maravilha.

0: Ilha Mariana. Alô, dona Rita, aquele abraço pra você, valeu pela audiência.
1: Olá, Zé Antônio, eu tô na escuta, quero ingresso pro cinema, e quem fala é o Alan de Lajeado.
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0: 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Ô, eu sei até fazer a coreografia da música lá de coração, mas não tô achando ela aqui. Mas eu vou tocar já já, hein? Encanto FM, a rádio que te dá ingressos para o cinema e a hora certa. 8:05, hoje encerrei mais cedo.
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0: Encanto FM, a temperatura no vale. 11 graus, é isso mesmo?
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0: Vamos que eu não achei a música, rapaz. Lá de coração, qual seria outro nome dessa música, hein?
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0: Oh, maravilha.
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0: Vamos que vamos, desce pro play que eu vou apertar o play, porque tá no ar o playlist, rapaz. Ai, hoje eu tô aqui, galera, hoje vocês acharam o dia pra eu tocar a música de vocês, né? Eu vou levar um puxão de orelha por culpa de vocês. E eu tô nem aí, rapaz. Porque é o seguinte, quer ver uma coisa? Quando eu me preparo pro puxão de orelha, vocês não sabem que isso é verdade, tá? Eu vou contar pra vocês, pra quem nunca ouviu o programa. Aqui eu tenho toda uma playlist que eu tenho que tocar, porque, né, tem um programador que organiza ali as músicas, vê as mais tocadas, escolhe as melhores, vai vendo direitinho. E aí, o Zé aqui, que é do lado dessa rapaziada toda que escuta o programa, a galera pede, faz aquelas carinhas, né, aquelas jeitinho de gatinho de botas, Zé, toca tal música pra mim, aí vai lá o Zé e arrasta pra programação, né? Mas daí eu digo, poxa, fia, tem uma audiência e tanto no programa, como é que eu vou deixar eles na mão? Não tem como não. Essa aqui é a rádio oficial do Multiverso da Música, tocando todos os estilos pra você. Põe o volume no máximo que agora vem pro Jota Bem Brasil. Já já Alphaville e outros pedidos também.
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0: Vamos pro Jota, chega mais. Essa música é linda demais.

0: só, Gilmar, tu pediu e encaixei na programação Alphaville Forever Young. E agora te trazer o cara que teve aqui com a gente no estúdio, Davi Quaresma.
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0: Com a música Costumou Errado, Davi Quaresma e Gabi. Chega mais aí, rapaz. Que maravilha. Vamos nesse pagodinho nessa noite. Uma ótima noite. Você que tá no churrasquinho aí, como o Douglas. Ô, oh, beleza.

0: Quaresma, e que esse cara aí teve aqui nos estúdios os dias. Davi Quaresma vai fazer o maior sucesso. Ela é o Albinote, é Davi Quaresma. Ó, escreve esses nomes aí, porque eles vão ser um dos mais ouvidos aí, mais tocados no rádio brasileiro, hein? Pega essa dica aí e dizer que eles são parceiros já da Encanto. Vamos lá, então. Vem comigo aqui no WhatsApp da Encanto, área 51998391001. Pessoal mandando áudio aqui pra mim. Deixa eu ouvir esse áudio aqui. Fala aí.
1: Shallow com a Lady Gaga.
0: Baita pedida. Vamos tocar agora na sequência, hein? Diz ele que sai do serviço e não consegue dormir sem ouvir a Encanto FM. Tem gente que é de manhã até de noite. Já tá conversando com a galera que hora acorda e tudo mais, lembram? E a galera veio comigo falando o seguinte: ó, acordo, vou dormir ali quando, a hora que eu vou embora, né? E acorda com o teto ali, né? Meu Deus do céu, é essa galera toda curtindo a Encanto FM de todas as formas aí. Vamos fazer o seguinte, rapaz, tu pediu e eu vou dar aquele furo na programação e vamos curtir esse som aí. Faça o seguinte, eu tenho um pedido pra ti. Põe o volume no máximo, combinado? Pode fazer isso? Pode? Então tá tudo certo.
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0: Na sequência, a pedido aí. Lady Gaga, Bradley Cooper com Shallow. Linda música essa aí, dia de chuva, volume no máximo. Cala a boca, Zé.

0: Chuva de Choro, Manu Batidão. A programação da Encanto é só música boa nessa noite de quinta-feira, quase sexta. E eu não sei porque segunda pra mim foi feriado, passou muito rápido. Concordam comigo ou não, hein? Eu trabalhei segunda-feira, mas a impressão que eu tinha que era feriado pelo Jogo do Brasil. Também foi dia de São Pedro, Encantado foi feriado também, né? Vem comigo no WhatsApp da Encanto, área 51 998 39 1001. Lembrando que sim, eu tenho dois ingressos cinema e eu quero saber quem quer ir, hein? Mas quero saber quem tá na escuta da Encanto. Então manda mensagem pra mim, Zé Antônio, eu tô na escuta da Encanto. Ah, vamos puxar o áudio da galera aqui? Vamos lá então, fala comigo.
1: José, cheguei de São Jerônimo agora.
0: Opa!
1: Foi pra mim a Anitta, a melhor da Anitta aí.
0: Ah, vou então, tocar.
1: Anitta, tá?
0: Cara, se eu disser que eu já tinha separado aqui a Anitta, olha, é transmissão de pensamento, rapaz. Vamos lá, quem mais aqui na escuta? Vou chamar o Maicon de novo. Vamos à nossa conexão diretamente dos States, agora diretamente do USA, USA. Vamos lá, chama a galera aí dos Estados Unidos. Fala comigo, Maicon!
2: Patrão! Beleza, beleza, aí é boa noite aqui também, é boa noite, mas aqui ainda é 7:30 da noite.
0: Aqui nós estamos em 8:30.
2: O sol tá lá em cima.
0: Ô, maravilha.
2: Não sei se vocês estão tocando várias músicas no momento.
0: Agora é tudo.
2: Eu tô acompanhando aqui, tô meio perdido. Tem como relembrar...
0: Qual?
2: O nosso eterno Cristiano Araújo.
0: Baita pedida.
2: O que tu acha? Tem como tocar
0: claro.
2: Uma pra nós aí?
0: Vamos
2: pra
0: fazer,
2: dele?
0: Vamos fazer o seguinte, ó. Eu vou separar uma do Cristiano Araújo. Tá, vou separar aqui já. Mas a galera me ajuda a escolher uma dele. Combinado todo mundo? Eu vou tocar Cristiano Araújo no próximo bloco e a galera ajuda aí. Vamos chamar agora aqui mais, eu ver. Fala aí, fala comigo, ótima noite.
3: Antônio, eu tô na escuta da Encanto. Michele de Vesfália, quero ganhar os ingressos do cinema.
0: E ela quer ganhar na loteria, que ela pediu os ingressos aqui também. Ela pediu o número da loteria, já já eu te passo, tá legal? Vamos lá.
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0: 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E do mundo. Encanto. Essa é a rádio mais eclética do Brasil. Tá duvidando, rapaz? Vamos que vamos! Olha aí, vem falando comigo agora que tem ingresso para o cinema, a rádio oficial aí, hein? Olha aí, ó, maravilha, muita gente mandando mensagem. Vamos fazer o seguinte: Encanto FM, a rádio dá ingresso para o cinema e a hora certa. 8:31, ótima noite.
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0: É dia do mata-mata hoje, rapaziada, nos gramados da América do Norte, o funil da Copa do Mundo de 2026 está cada vez mais estreito. Nessa quinta-feira, mais três seleções disputam a vida, né, nos 16 avos da final para carimbar o passaporte rumo às oitavas. O destaque da tarde ficou por conta do imponente apresentação da Fúria Espanhola, que não tomou conhecimento do seu adversário e avançou com autoridade. Placar do jogo: Espanha e Áustria, 3-0 para a Espanha. Foi no estádio de Los Angeles, né? E com o futebol envolvente, muita intensidade, do início ao fim, a seleção espanhola dominou a Áustria. A vitória por 3-2 confirmou o favoritismo da Fúria, que avança às oitavas de final sem grandes sustos, enquanto os austríacos dão adeus ao Mundial. 3-2, corrigindo aí, né? Bom, o que a gente está em alerta aí, que está chegando aí, o pessoal já repercutindo nos principais portais, é o desenho das oitavas, que já conta com confrontos de peso confirmados com Brasil e Noruega, Paraguai e França, Estados Unidos e Bélgica, Canadá e Marrocos, México e Inglaterra, né? E hoje ainda, né, agora que já começou às 8 horas, já tá 33 minutos em campo, Portugal e Croácia, correndo em Toronto, né? É isso? E às 21 horas, nosso horário brasileiro, começa Suíça e Argélia, em Vancouver, Canadá. Em caso de empate do tempo regular, né, as partidas seguirão para prorrogação e, se persistir na igualdade, a decisão vai para os pênaltis. E se eu consigo já informação aqui sobre Portugal nesse momento, se eu não conseguir, a galera consegue. Tá aqui, atualizando. Portugal e Croácia em 0-0 é o placar.
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0: 7:39. Bento Telhas.
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2: Encanta FM, a temperatura no vale por aqui. 11 graus nesse inverno.
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2: Vamos que vamos! Quase sexta-feira! Tem gente tomando caipirinha. O que, que é isso, guri do guincho?
3: Fala, Zé Antônio, um guri do guincho, tá na escuta, meu? Toca aí Papo de Jacaré pra minha filha Cecília. Vamos!
2: Já, já! Viaje no tempo.
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2: Vão agora ao passado, muito tempo atrás. Você já se imaginou testemunha da história do mundo? Em 1936, ou seja, se Paulo Coelho criaram um dos maiores hinos do rock brasileiro. Eu nasci há 10 mil anos. Mistura de misticismo, ironia, contestação, provando que Maluco Beleza já viu de tudo. Então a gente toca agora na sequência, pedido da galera, Raul Seixas. Essa é pra todo mundo, canta junto. Eu nasci.

0: Tá aí, Clayton Romário, Zeneto e Cristiano, não namora. Ah, só música boa, Good Look Baby. E também tínhamos a pedido, Anitta, Vou Ficar, a pedidos. E também Raul Seixas, Eu Nasci Há 10 mil anos atrás. Tem aquela galera que cantou junto, hein? Já, já, eu vou tocar aí pra filhota do nosso grande amigo aí, o guri do guincho. Eu vou tocar pelo box, que é papo de jacaré. Já, já, aguenta aí, menina. Vamos lá, então, falar com essa galera, uma ótima noite. Suziane, como é que tá aí? Tá na escuta?
1: Oi, meu nome é Victoria, eu quero ganhar os ingressos do cinema.
0: Ô, Victoria, maravilha, valeu pela audiência aí, muito obrigado pela audiência. Mandar um abração também aqui pra Margarete, ela quer escutar a música do Billy Idol. Ah, eu não é assim que eu falo, cara, eu falei certo, não, né? Eu acho que não. É que tem, às vezes, como a gente lê, como se escreve, como se fala, e tem tudo, né? Vamos lá, fala aí comigo, Elias.
2: Já que tu tocou pra mim na Anitta, tu pode tocar essa aí pra mim? Essa aí é a música mais top da Madonna. Tu pode tocar essa aí pra mim? Eu não sei o nome dela agora.
0: Outro pegou pesado com Madonna aí, hein? Vocês hoje estão no bom gosto.
2: Essa retro que eu fiz aqui em Roca, eu toquei essa aí, foi a mais tocada da noite.
0: Tá ok, tá ok.
2: Você descobri o nome dela. Toca ela pra mim, fazendo favor, hein, meu anjo? Faça favor pra mim.
0: Hoje eu toquei a Anitta aí pra ti, daí a gente pode ver Madonna um outro dia, fechou? Daí é que agora eu tenho mais 3 músicas aqui já encaixadas na programação. Tô nos 6 minutos finais, 7 minutos finais do programa e aí já tá tudo encaixado. Mas, deixa eu fechar aqui com o P.O. Box pra tocar pra galera Papo de Jacaré primeiro, que essa moçada aí quer cantar junto.
3: O que essa garota tá querendo?
0: Então.

0: Atlética do
1: Brasil.
0: É assim.
2: Nossa mistura é diferente.
0: Olha o sertanejo pintando na
2: Encanto.
3: Vamos com a Ana Castela, hein? As Cowgirl na sequência. Vem, boiadeira, chega mais.